0: fisioterapeutas, nutricionistas, psicólogos e assistentes técnicos administrativos. Os candidatos nomeados devem ficar atentos aos prazos estabelecidos para garantir a posse. Após a publicação da nomeação, o profissional tem até 30 dias corridos para apresentar a documentação exigida e assinar o termo de posse. Na apresentação e edição, Sandra Cerqueira, com informações da Controladoria Geral da União e da Secretaria de Saúde Pública do Estado. Confira a próxima edição às 22 horas.
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4: 21 horas e 3 minutos.
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Muito bem, a paz do Senhor Jesus, são 21h46. Você está na audiência da Rádio Nordeste Evangélica 92,5 FM, Natal, Rio Grande do Norte. Seja muito bem-vindo, muito bem-vinda, minha irmã, meu irmão. Que alegria, gente do céu, eu estava morrendo de saudade de vocês, hein? Aí quase um mês, pois é, minha gente, essa virose me pegou de jeito, Amaíus. Só Jesus na causa, ainda estamos nos recuperando, mas graças a Deus estamos aqui de volta para a honra e glória do Senhor. E desde já eu quero aqui de antemão avisar, né, já justificar a ausência do nosso querido irmão Diego, ele que sempre está conosco aqui todas as quartas-feiras, né? Hoje ele, a virose atacou ele agora. Pois é, minha gente, esse negócio não é brincadeira não, viu? O negócio é sério. Mas nós vamos tocando o barco aqui, com Jesus no barco vai tudo bem, não é verdade? Eu sou Luiz Nando Botelho e faço parte da congregação de Potilândia, setor de número 40 da nossa capital. E estamos aqui representando o setor 40 da nossa querida IEADERNE em Natal, a Igreja Evangélica Assembleia de Deus no Rio Grande do Norte, que tem como Igreja Polo a congregação de Nova Descoberta 1. E já já nós estaremos aqui trazendo a poderosa palavra do Senhor, louvores que vão tocar o seu coração, e você não pode sair da audiência não, tá? Permanece com a gente aí, faça companhia a gente, eu vou fazer companhia a você aqui até as 22h30, e juntos estaremos adorando e enaltecendo o nome do Senhor. Meu Deus, que alegria poder estar aqui com você, tá? E aí eu quero também contar com a sua participação aqui com a gente, tá bom? No 988-26-2255, 988-26-2255, esse é o WhatsApp mais abençoado do mundo, pois é. Através desse WhatsApp aí você vai poder mandar o seu pedido de oração, o seu oferecimento, o seu alô especial para aquela pessoa que você gosta, para aquela pessoa que você ama, enfim, pode mandar aí que estaremos aqui já já interagindo com você em nome de Jesus. Vamos continuar adorando ao Senhor às 21h49, com o cantor Gerson Rufino com a canção Eu Só Quero Adorar. Vamos adorar a Deus.

0: 21h55, seja muito bem-vindo, muito bem-vinda mais uma vez à Rádio Nordeste Evangélica, é uma alegria ter você aqui com a gente. Eu já quero aqui, meus irmãos, nós vamos para o informativo aqui do nosso setor, mas eu quero mandar um alô aqui especial para um presente de Deus na minha vida, que tivemos a honra de ganhar agora, 15 dias atrás, mais ou menos, no encontro de casais ali em Santa Cruz, o nobre pastor de Júlia e a irmã Nayara e os seus filhos, Samuel e Antônio, eles que são pastores ali na congregação Maracujá em Santa Cruz, lá em Santa Cruz, na cidade de Santa Cruz. Que Deus continue abençoando meu querido pastor e amigo e irmão em Cristo. Estamos juntos aí, pode contar conosco aí sempre que precisar, viu? Que Deus abençoe a sua vida, a sua família, em nome de Jesus. Meus irmãos, esse final de semana, né? Essa semana aí nós teremos, né, os nossos cultos, né? E quero avisar vocês que amanhã, né? Amanhã, primeira quinta-feira do mês de julho, né? Meu Deus, já estamos aí, né? Na metade do ano, Amaílson. O ano corre, o tempo passa. E é isso aí, estamos indo rumo ao céu.
1: Pode ser o ator, na verdade a metade já passou, agora começamos a metade final agora.
0: A segunda metade, exatamente, com certeza, né? Já estamos aí na última metade do ano, né? No segundo semestre, né? Usando a linguagem assim mais adequada. E aí, meus irmãos, amanhã, né? Primeira quinta-feira do mês, né? Muitas vezes a gente fica com aquela dúvida, vai ter Santa Ceia, não vai? Né? Porque antes, né, os cultos de Santa Ceia eram feitos após o culto de Santa Ceia no Templo Central e após o culto de Santa Ceia nas igrejas polos. Agora, não tem mais isso, não é? Então, independente se teve ou não culto de Santa Ceia, tanto na Central como nas igrejas polos, a Santa Ceia nas congregações permanece na primeira quinta-feira do mês. Então, amanhã, culto de Santa Ceia em todas as congregações, que não, menos aquelas congregações polos e no Templo Central, tá certo? Então, as demais congregações, amanhã, grande culto de Santa Ceia, né? Não esqueçam da campanha do quilo, né, meus irmãos, para a gente ajudar aquelas pessoas que precisam, que necessitam, né, assistência social da nossa igreja, nesses períodos chuvosos, né? A gente tem visto aí muitas pessoas que sofreram, né, danos materiais aí, que estão precisando da ajuda. Inclusive, Amaius, a minha mãe, ela passou por esse perrengue aí nessas chuvas que deu nesse final de semana. Entrou bastante água na casa dela, ela mora ali nas rocas, né? E foi uma aflição grande, né? Então, assim, a gente tem orado, Deus tem abençoado, graças a Deus, né? Então, você que faz parte da igreja, né? Amanhã vai ter culto de Santa Ceia, então não esqueça, né? Tem pessoas que precisam, que necessitam e que às vezes, muitas vezes contam com essa ajuda da nossa igreja. Então, campanha do quilo amanhã também nos cultos de Santa Ceia. Meus irmãos, próximo domingo, grande escola bíblica dominical, tá certo? Nós estaremos dando início a mais um trimestre das nossas lições bíblicas, né? E na classe de adultos, né? Nós estaremos estudando sobre o tema A Igreja dos Gentios, da chamada missionária à consolidação do evangelho entre os povos, né? Esse é o tema geral da nossa escola bíblica dominical, que acontece todos os domingos a partir das 9h15 da manhã. Então você é nosso convidado especial para fazer parte aí da maior escola bíblica do mundo, né? A maior escola teológica do mundo. E a lição de número 1, que nós estaremos estudando agora no próximo dia 5, né? Próximo domingo, tem como tema o chamado para os gentios, texto áureo, no livro de Atos, capítulo 13, versículo 2, que diz: e servindo eles ao Senhor e jejuando, disse o Espírito Santo: apartai-me a Barnabé e a Saulo para a obra a que os tenho chamado. Então, essa lição, uma lição extremamente missionária. Então vai ser algo assim tremendo, né, para a gente ter uma conscientização missionária. E na classe de jovens, né, nós estaremos estudando a respeito da fidelidade às escrituras em oposição à apostasia, né? Lições espirituais num livro de juízes. Olha que coisa tremenda, né? E a nossa primeira lição tem como tema o livro de juízes, né? Quando cada um fazia o que parecia ser certo. O nosso texto áureo da classe de jovens está no livro de Juízes, capítulo 17, versículo 6, que diz: naqueles dias não havia rei em Israel, cada qual fazia o que parecia direito aos seus olhos. Então, a gente vai entender que Deus, ele cumpre com seus propósitos por meio de instrumentos humanos, né? Escolhidos e capacitados por ele, apesar de toda a fraqueza do homem. Deus, ele está no controle de tudo. É isso que a gente vai estar em... Meus irmãos, me perdoem, eu ainda estou em recuperação aqui dessa virose, em nome de Jesus. Mas nós estaremos aí, em nome de Jesus, aprendendo que Deus, ele está no controle de tudo. E domingo, Amailson Domingo, né? À noite nós temos o quê? Grande culto. Ih, rapaz, ó, cuidado aí com o que você pensou, viu? Domingo, todas as nossas igrejas estarão abertas normalmente, tá certo, meus irmãos? A partir das 18 horas, culto de celebração em todas as nossas congregações, tá? Em especial as congregações do setor 40. Em Potilândia vai ser culto com a participação da juventude, tá certo? Então nós contamos com a sua presença e Deus, ele abençoa aquele a quem prioriza ele, viu? Então, veja bem aí quais serão as suas prioridades nesse próximo domingo, tá certo? Que Deus continue te abençoando. Nós vamos agora para o break comercial e já já a gente volta com a poderosa palavra do Senhor em nome de Jesus. Não sai daí.
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1: Estamos de volta com mais notícias para atualizar você. Centros de monitoramento e bases da Força Nacional do Sistema Único de Saúde vão ser expandidos para todo o país para lidar com as mudanças climáticas e o El Niño. O anúncio foi feito nesta terça-feira pelo Ministério da Saúde. O Super El Niño, previsto para o segundo semestre, intensificado pelas mudanças climáticas, pode causar secas severas no norte e no nordeste, além de chuvas acima da média no sul do país. O plano de ação do AdaptaSUS tem 27 metas e 93 ações para tornar o Sistema Único de Saúde, o SUS, mais adaptado a essas demandas até 2035. Serão investidos quase 10 bilhões de reais para a construção de unidades. A Força Nacional do SUS vai ter 8 bases em todas as regiões, também 8 centros integrados de saúde e clima para monitorar riscos e permitir alertas precoces. Ainda nessa linha, o Ministério lançou o Painel Nacional de Excesso de Calor, que avisa com 5 dias de antecedência a chegada de uma onda de calor severa. Ainda vão ser investidos 266 milhões de reais em 197 projetos de estudos para encontrar soluções adaptadas à realidade brasileira. Ao todo, 12,6 mil bolsas serão ofertadas em todos os estados. A Prefeitura do Natal disponibiliza até 3 de julho exames gratuitos de mamografia por meio da unidade móvel do Grupo Reviver. Os atendimentos estão sendo realizados no Centro de Especialidades Integradas, localizado na Rua Fonseca e Silva, número 1129, no bairro do Alecrim. A unidade móvel funciona das 7 da manhã às 4:30 da tarde. Mulheres a partir dos 40 anos podem realizar o exame mediante a apresentação de documento oficial com foto, cartão do SUS e comprovante de residência em Natal. Não é necessário encaminhamento médico. A mamografia é o principal exame para detecção precoce de alterações nas mamas, sendo utilizada tanto no rastreamento quanto na investigação diagnóstica. O diagnóstico precoce aumenta significativamente as chances de sucesso no tratamento e de cura da doença. Sandra Cerqueira na apresentação e edição, com informações do Ministério da Saúde e da Prefeitura do Natal. Continue na sintonia, tem mais informações às 23 horas.
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3: 22 horas e 6 minutos.
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1: Muito bem, Natal, 22 horas, 9 minutinhos. Chegou o momento da poderosa Palavra de Deus. E aí a gente gostaria que você, nesse momento, tomasse um pouco mais de atenção para o que vai ser falado aqui. Tenho certeza que Deus tem uma palavra para você. Meus irmãos, ao chegar aqui na rádio, hoje, um pouco antes de começar o programa, tocou a música. Na verdade, já tinha até começado o programa, né? Tocou a música de Gerson Rufino, que tem como tema Eu Só Quero Adorar. E aí, Deus, ele tocou no meu coração, bradou no meu coração, para falar algo a respeito de adoração. E a palavra que me veio à mente a respeito disso se encontra no livro de Lucas, capítulo de número 7, e versículo 36. Nós vamos fazer uma leitura. Ela é um pouco extensa, mas vai dar para a gente entender o que Deus, ele quer falar conosco. Lucas, capítulo 7, versículo 36, diz assim: tem como tema a pecadora que ungiu os pés de Jesus. E rogou-lhe um dos fariseus que comesse com ele, e entrando em casa do fariseu, assentou-se à mesa. E eis que uma mulher da cidade, uma pecadora, sabendo que ele estava à mesa na casa do fariseu, levou um vaso de alabastro com unguento, e estando por detrás aos seus pés, chorando, começou a regar-lhe os pés com lágrimas, e enxugava-lhes com os cabelos da sua cabeça, e beijava-lhe os pés, e ungia-lhes com unguento. Quando isso viu o fariseu que tinha convidado, falava consigo, dizendo: se este fora profeta, bem saberia quem e qual é a mulher quem lhe tocou, pois é uma pecadora. E aí, meus irmãos, Jesus, ele responde assim na lata: Simão, uma coisa tenho a dizer-te. E ele disse: dize-a, mestre. O certo credor tinha dois devedores. Um devia-lhe 500 dinheiros e outro 50. E não tendo eles com que pagar, perdoou-lhes a ambos. Dize, pois, qual deles o amarás mais? E Simão, respondendo, disse: tenho para mim que é aquele a quem mais perdoou. E ele lhe disse: julgaste bem. E voltando-se para a mulher, disse a Simão: estás vendo esta mulher? Eu entrei na tua casa, e não me deste água para os pés, mas esta regou-me os pés com lágrimas e mos enxugou com os seus cabelos. Não me deste ósculo, mas esta, desde que entrou, não tem cessado de me beijar os pés. Não me ungiste a cabeça com óleo, mas esta ungiu-me os pés com unguento. Por isso te digo que os muitos pecados lhe são perdoados, porque muito amou, mas aquele a quem pouco é perdoado, pouco ama. E disse a ela: os teus pecados te são perdoados. E os que estavam à mesa começaram a dizer entre si: quem é este que até perdoa pecados? E disse ele à mulher: a tua fé te salvou, vai-te em paz. Meus queridos, eu gostaria que os irmãos se atentassem para o versículo 47 desta passagem, que diz: por isso te digo que os muitos pecados lhe são perdoados, porque muito amou, mas aquele a quem pouco é perdoado, pouco ama. É interessante a gente entender, meus queridos, que a mulher pecadora que entrou na casa do fariseu sem ser convidada, ela não foi pedir riquezas, ela não foi pedir posição, ela não foi pedir reconhecimento. Ela foi em busca de uma única e sublime vontade, que era de adorar aquele a quem havia transformado sua vida. Foi exatamente isso que a gente ouviu na canção que tocou no início do programa. Eu só quero adorar, por isso eu estou aqui. E naquele momento, a mulher pecadora, ela se vê exatamente do jeito que o início da música diz. Talvez ele não tenha visto nada em mim. Eu não sei porque ele me amou. Eu não sou o que eu deveria ou poderia ser. Mas de uma coisa eu tenho certeza, aleluia, é que ele me abraçou. Então a gente pode entender que a graça, ela não vem apenas, ela não vem para nós apenas para receber. Vem porque nós reconhecemos que tudo o que possuímos vem de Deus. E com isso, meus queridos irmãos, é importante que a gente entenda o seguinte: que a adoração mais sincera, ela nasce quando nós reconhecemos quem realmente nós somos diante de Deus. A gente não sabe o que é que ele viu em nós. A gente não sabe, a gente tem a convicção de que não é aquilo que deveria ser. Esse é o retrato de todos nós. Em Romanos, o apóstolo Paulo, ele diz que Deus, ele prova o seu amor para conosco em Cristo, que morreu por nós, sendo nós ainda pecadores. Deus, ele não espera que sejamos perfeitos. Deus, ele não espera que sejamos detalhistas demais. Deus não espera de nós palavras bonitas como faziam os fariseus, que pregavam nas esquinas palavras eloquentes e as pessoas achavam que Deus estava ouvindo suas orações. Mas quando na realidade Deus o via como verdadeiros hipócritas. Nesta noite, Deus, ele nos chama para a gente entender que, independente da situação, independente da circunstância que nós estejamos vivendo, nós temos que ir aos pés de Jesus e adorá-lo com o que nós temos de melhor. A verdadeira adoração, ela começa quando deixamos de olhar para os nossos méritos e passamos a contemplar a graça de Deus na nossa vida. Um outro ponto interessante aqui que eu quero chamar a atenção dos irmãos é que em um determinado trecho da música vai relatar dizendo que somos pequenos e ele é tão grande. E nós somos falhos, mas ele é fiel. E isso faz com que a gente compreenda que, independente da nossa limitação humana, Deus, ele nunca anulou a sua fidelidade por nós. Ele nos conhece, ele nos entende, ele nos ajuda, ele contempla dos altos céus as nossas necessidades. E ele sabe de maneira correta, de maneira sucinta, o porquê de nós estarmos nessa situação. Você consegue entender que nós, enquanto humanos, nós muitas vezes vivemos crises existenciais, vivemos momentos onde a nossa personalidade ela muda em detrimento de várias situações que acontecem em nossa vida. Mas independente disso, Deus, ele permanece fiel. Lembra o que o apóstolo Paulo fala a Timóteo? Se nós formos infiéis, ele permanece fiel. Enquanto nós mudamos as nossas atitudes, Deus, ele continua o mesmo. Uma outra reflexão que eu quero trazer para vocês dentro desse texto é que o verdadeiro adorador, ele sabe o que merecia. A mulher estava ali diante de Jesus, prostrada diante dele, derramando várias especiarias preciosas ali. Coisas grandiosas em valor. Mas ela preferiu abdicar de tudo aquilo que ela tinha e reconhecer quem realmente ela era. Eu fico imaginando aqui a mente daquela mulher, aos pés de Jesus, imaginando, pensando, tentando chamar a atenção de Jesus. A Bíblia não relata se ela fala alguma coisa, mas a única coisa que ela consegue fazer naquele momento é apenas chorar. E não era um choro, apenas um choro qualquer, um choro emocionalista, não. Era um choro de reconhecimento. Era um choro de quem estava vivendo uma vida de pecado e que naquele momento ela estava sentindo a graça de Deus envolver a sua mente, o seu corpo, a sua alma. Ela entendeu que se ela continuasse naquela vida de pecado, ela iria morrer. Ela iria sucumbir. Mas ela chega aos pés de Jesus, se humilha diante dele e através daquele gesto de derramar lágrimas sobre os seus pés, enxugar com os seus cabelos, enquanto muitos que estavam ao redor daquela mesa criticavam porque ela era uma mulher pecadora, Jesus, ele olha o que está dentro do íntimo do seu coração e externa ele externa ali naquele momento um desejo de alegria por aquilo que ela estava fazendo. O apóstolo Paulo aos Romanos, ele fala que o salário do pecado é a morte, mas o dom gratuito de Deus é a vida eterna em Cristo Jesus. Nós não conquistamos a salvação. A salvação, ela é dada mediante a graça de Deus. É a graça de Deus que faz com que eu esteja aqui hoje, nesta rádio, falando para você que talvez esteja vivendo uma situação parecida com a daquela mulher. E hoje Jesus, Deus, ele fala para você: olha, vá aos pés de Jesus, entregue aquilo que você tem de melhor, chore aos pés dele, se humilhe aos pés dele, porque tenha certeza que ele vai perdoar os seus pecados. E aí, no final dessa história, Jesus, ele perdoa os pecados daquela mulher. E ele diz: filha, vá em paz, os teus pecados estão perdoados. E a partir daquele momento, aquela mulher, ela começa a ter uma nova vida, mas não uma vida qualquer, não uma vida superficial, mas tudo que ela tinha feito de errado agora estava sendo apagado pelo dono da graça. Estava sendo jogado no mar do esquecimento por aquele que em poucos dias à frente iria morrer por ela e por todos aqueles que estavam ali. É esse Jesus a quem nós servimos. É esse Jesus que, independente da situação, ele nos aceita. E é esse Jesus que faz a nossa vida ser transformada. Porque, meus irmãos, é importante a gente lembrar que Jesus, ele nos aceita de qualquer maneira, da maneira que nós estivermos. Mas é necessário que, a partir do momento que nós aceitemos a ele, a nossa vida, ela comece a mudar. Se eu bebi, agora eu não bebo mais. Se eu me prostituí, agora eu não me prostituo mais. Se eu fumava, agora eu não fumo mais. Porque a minha vida agora está entregue nas mãos do Senhor Jesus. E aquele que aceita Jesus tem mudança de vida garantida. E eu não estou dizendo aqui, meu amigo, minha amiga, que você vai ficar rico da noite para o dia. Eu não estou dizendo aqui que você vai ganhar uma chave de um carro, uma chave de uma casa, que você vai ganhar milhões e milhões na sua conta bancária. Não. A Bíblia fala que nós não devemos juntar tesouros aqui na terra. Então, quando nós aceitamos a Jesus, a gente começa a juntar tesouros em outro lugar. E esse lugar já está preparado porque ele mesmo preparou para nós. Para mim, para você, desfrutarmos quando ele nos chamar, ou então quando ele vier nos buscar. Nossa família, nosso ministério, nossa saúde, a nossa salvação, tudo vem das mãos do Senhor. A mulher pecadora que Lucas retrata, ela não fez um grande discurso, ela simplesmente adorou. Isso, muitas vezes a gente fica assim: ah, eu não vou falar com Jesus, eu não vou orar porque eu não sei. Eu não sei quais palavras eu vou dizer, eu não sei quais são as palavras que eu vou usar para... A gente fica pensando que Jesus muitas vezes é uma pessoa terrena, que para se chegar a ele a gente precisa usar aqueles termos técnicos. Não.

Deus, ele quer que você use a sua simplicidade, mas que essa simplicidade saia do nosso coração. Hoje o Senhor procura adoradores que não venham apenas pelo milagre, mas porque reconhecem que foram alcançados pela poderosa graça de Deus. Que Deus continue abençoando a sua vida, meu amigo, minha amiga. E que, se você sentir de Deus de entregar a sua vida a Jesus, procure a igreja mais próxima de você e levante sua mão. Não deixe para depois. Vá aos pés de Jesus, que ele tem uma nova vida para você.

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1: Vinte e duas horas e 34 minutos. 92,5 FM Nordeste Evangélica aqui para você, meu irmão. Chegou a hora da gente interagir com você que está na audiência aí da melhor rádio de Natal. Pois é, está conosco aqui nosso querido amigo, irmão José Adriano, lá de Toritama, Pernambuco. Muito bem, meu irmão, seja muito bem-vindo. Muito obrigado pela sua participação. Deus te abençoe. Deus te abençoe também, irmã Núbia, que ela está pedindo oração por Isaac. Ele pede por libertação e união, paz, vitória e saúde. Amém. Vamos orar já, tá certo? Continua conosco, nosso irmão Francisco Moura. Irmão Francisco mandou aqui um áudio pra gente. Mas deixa eu te falar, irmão Francisco, olha, nós estamos nos organizando para em breve, tá certo? Quem sabe fazer, né, a participação dos ouvintes com áudio, mas no momento a gente não tá escutando áudio não, tá? Se você puder mandar aí uma mensagenzinha escrita para nós, é que é bem melhor, tá certo? Eu quero mandar um abraço aqui especial demais para um homem gigante de todas as maneiras que a gente pode pensar, tá? Esse aqui é do fogo puro, mais uma vez, olha só, Santa Cruz hoje tá na audiência com força, viu? Nosso querido irmão, né, um casal, na verdade, que foi outro presente de Deus para nossas vidas, tá certo? Cheio de presente de Deus, né, que eu tô. Cairon, nosso irmão Cairon, mais conhecido como Messinho, lá do Tempo Sede, de Santa Cruz, a sua esposa e irmã Patrícia, que Deus continue abençoando. Messinho, eu tenho um presente para você, hein, tá certo? Quando a gente for lá para Caicó, eu tenho um presente para você, eu vou levar uma Coca-Cola de 2 litros para você, viu? Viu? Vai tomar eu e você, tá bom? Com aquela carninha de sol e queijo de coalho. Fiquei sabendo que é muito bom lá, tá certo? Deus te abençoe, meu irmão, a você e sua casa, em nome de Jesus, a todos que fazem parte ali do Templo Sede, em Santa Cruz. Pastor Xavier, não é verdade? Pastor Xavier, que é o avô do nosso diácono, né? Marcos Júnior. Que Deus abençoe, em nome de Jesus, o nosso querido Pastor Xavier. Em nome de Jesus. Com a gente também o nosso irmão Francisco Moura, né? Está conosco aqui, deixa eu ver quem mais, irmã Ana, né? Ela que é lá de Mangabeira, Macaíba, ela oferece o próximo louvor, né? Já a gente vai estar tocando mais algumas músicas aqui. Ela oferece esse louvor para a sua filha, irmã Rogério, e para todos da sua família, né? Para todos os ouvintes da Rádio Nordeste. Muito bem, minha irmã, muito

Nordeste, ela pede oração por salvação, libertação, saúde, união, paz e vitória por toda a sua família. Nós estaremos orando, né? Também pela vida do irmão Antônio, Lourdes de Castro, Jason e eita, Jesus, me ajuda, Maius. Etemístocles. Ei, rapaz, é quase uma língua estranha aqui, viu? Que Deus abençoe, irmã Zélia. Está com a gente também o irmão Ricardo. Ele está aqui, não tem dizendo aqui, não tem informações de onde ele é, mas está feito aqui. A nossa querida tia Ana Lúcia. Tia Ana Lúcia, né? Pelo próprio WhatsApp aqui, a gente já sabe e entende que ela é do Depim, né? Ela é lá de Galinhos, lá do Galinhos, exatamente. Pela foto dela aqui, ela é coordenadora do Depim, acredito eu. Lá da congregação dela faz parte, né? Departamento Infantil. Que Deus abençoe, minha querida, viu? Um forte abraço para todos de Galinhos, em nome de Jesus. E é isso, meus irmãos, vamos orar. Creia que Deus tem milagres para fazer nessa noite, em nome de Jesus. Amém. Querido Deus e eterno Pai, somos gratos a Ti, Senhor da Glória, por esta tão rica oportunidade de estar na Tua casa, fazendo da Rádio Nordeste a Tua casa, o Teu templo, Senhor, o Teu santuário. E neste momento, Senhor, muitos irmãos aqui pediram oração. E se eles pediram, meu Deus, é porque eles entendem, têm fé de que o Senhor pode resolver. E nós elevamos as nossas vozes a Ti nessa noite, te suplicando, Senhor, por esses pedidos que foram feitos e por tantos aqueles outros, ó Deus, que não foram colocados aqui em questão, mas que o Senhor contempla a vida dos teus filhos e das tuas filhas. Vem salvando, vem libertando, vem curando, Senhor, vem trazendo transformação de vida. Nós aprendemos hoje aqui que o Senhor transforma as vidas. Vem, Senhor, abrindo as portas. Vem se fazendo presente, Senhor, na vida dos teus filhos. Pai amado, Pai querido, vem restaurando, Senhor, dando vigor, dando alegria, Senhor, colocando em seus corações a alegria necessária, que eles possam entender que a maior riqueza que nós podemos ter é o teu amor e poder usufruir dessa graça tão maravilhosa que o Senhor nos dá. Deus, nos dá uma noite de sono abençoada. Que o descanso, Senhor, possa restaurar o nosso corpo cansado. Talvez hoje vivemos um dia de trabalho tão árduo. Estamos mortos de cansado muitas vezes, sem forças até para orar. Mas que o Senhor possa trazer de volta o vigor. Deus querido e santo, neste momento, nós te pedimos, nos dê uma semana abençoada, Deus. Continua conosco, no nome santo de Jesus. Amém. 22 horas, 41 minutinhos e está chegando ao fim de mais um programa Boas Novas. Quero aqui, meus irmãos, mandar um abraço especial. Eu não posso deixar de mandar um abraço para esse homem de Deus, nosso querido irmão Diego, ele que está enfermo hoje, né? Que os irmãos possam também aí estar orando por ele, né? Chegar ali restaurando a sua saúde. E por essa razão ele não pôde estar aqui conosco, mas vamos crer que na próxima semana, em nome de Jesus, ele estará aqui contando vitória. Eu creio nisso e você crê aí também, não é verdade? Então, com os apoios técnicos do nosso querido amigo, cooperador do Evangelho de Jesus Cristo, nosso querido irmão Amailson Santos, ele que está regendo aqui esse grande instrumento chamado mesa de áudio, acertei, Amailson? Mesa de áudio, né, aqui da Rádio Nordeste Evangélica. Também queremos agradecer a Deus pela vida do nosso querido pastor Aldo Dantas, né, ele que é o diretor executivo aqui da nossa Rádio Nordeste Evangélica, né? A todos que compõem, a todo o corpo de colaboradores aqui da rádio, né? Que Deus continue abençoando. Quero mandar um abraço aqui especial para o nosso pastor Milton Campos, né? E a irmã Thelma, eles que são coordenadores do setor 40, que
Que Deus continue abençoando.

abençoando cada vez mais a vida do pastor Milton, do pastor Nailton e da irmã Vaninha lá em Nova Descoberta 2, do pastor Adelmares e da irmã Elba lá em Mirassol, do pastor João Paulo que está em Gramado. Daqui a pouco eu vou pro Gramado também, que tem lá na minha casa, mas João Paulo está no Gramados, em Gramados, lá no Rio Grande do Sul, né? E a irmã Carol. Um abraço também para o nosso pastor Samuel Viana e a irmã Paula na congregação de Monte Tabor. Que Deus continue abençoando todos esses pastores, em especial ao nosso querido pastor Milton, que tem nos dado essa confiança de estarmos aqui juntamente com vocês mais um ano na Rádio Nordeste Evangélica. Nós voltamos na próxima quarta-feira, a partir das 22 horas, em nome de Jesus. E o vale lembrar, meus irmãos, tá? Que daqui a pouco vai começar o musical da rádio. E aí serão louvores assim inesquecíveis para você ouvir ali, para acalentar a sua alma. Então não sai da audiência não, tá certo? Se você estiver trabalhando aí durante a madrugada, logo mais também estaremos recebendo os sinais ali da Rádio Transmundial. E aqui eu me despeço em nome de Jesus. Eu oro por você, você ora por mim. Amém? Até quarta-feira, se Deus quiser. Você ouviu?

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1: Fechando o bloco de informações deste dia, confira a última edição do Nordeste Evangélica informa de hoje. Os países do Mercosul aprovaram o reconhecimento mútuo das identidades digitais entre os integrantes do bloco. Com a medida, brasileiros que moram na Argentina, no Paraguai e no Uruguai poderão usar a conta gov.br para acessar serviços públicos digitais desses países. Da mesma forma, cidadãos desses países vão poder utilizar a identificação digital de origem para entrar nas plataformas do Brasil. A proposta ainda precisa ser aprovada pelos legislativos de cada país para entrar em vigor. Segundo o Ministério da Gestão e da Inovação em Serviços Públicos, a integração facilita o acesso a serviços públicos por moradores no exterior e também pode simplificar procedimentos para quem faz negócios entre os países do Mercosul. Atualmente, a plataforma gov.br reúne mais de 177 milhões de usuários e oferece cerca de 14 mil serviços. Para utilizar os recursos disponíveis em outros países do bloco, será necessário ter uma conta com nível de segurança mais elevado, com uma categoria ouro. Saiba como criar uma conta no gov.br em gov.br/conta. ou ainda em gov.br/atendimento. Repito, gov.br/conta ou gov.br/atendimento. O Rio Grande do Norte registrou uma frota de 1.686.150 veículos em 2025, o que representa uma média de 48,8 automóveis para cada 100 habitantes. Os dados são do setor de estatística do DETRAN-RN e detalham a distribuição da frota nos 167 municípios potiguares. A taxa de motorização é calculada pela relação entre a quantidade de veículos registrados e a população estimada. O índice não significa que todos os moradores tenham veículo próprio, mas indica o impacto da frota na dinâmica local de circulação, no estacionamento, na segurança viária e no planejamento urbano. O maior índice do estado é de Jaçanã, na região do Trairi, com 93,1 veículos para cada 100 habitantes. Na outra ponta do ranking, o menor índice de motorização foi registrado em Caiçara do Norte, com 19,3 veículos para cada 100 habitantes. Segundo o levantamento, os números refletem diferentes realidades de acesso a veículos, renda, urbanização e necessidade de deslocamento. Edição e apresentação de Sandra Cerqueira, com informações do Ministério da Gestão e da Inovação em Serviços Públicos, Portal G1 e DETRAN-RN. Nordeste Evangélico Informa volta amanhã, permitindo Deus, às 8 horas, na sua 92 FM. Tenha uma noite abençoada na paz do Senhor.
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3: 23:03.
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1: Suficiente. Então, gol de empate. 11 minutos depois, Harry Kane recebeu na entrada da área e olha, ele estava cercado por 5 jogadores. Mesmo assim, ele deu um jeito, encontrou espaço, soltou um tiro indefensável no ângulo, fez o gol da virada e da vitória da Inglaterra. Harry Kane foi o herói da classificação inglesa que vai enfrentar o México nas oitavas de final. Que beleza, hein?
2: Ah, os ingleses. Que jogão, hein? Que jogão. E foi um jogo assim, que o Congo, né, ele teve um sabor vitória.
1: Pois é, né? Até os 29 do segundo tempo, tava indo tudo bem, né?
2: É, o pastor Janos trouxe um café aqui pra mim, viu?
1: Viu, ah, pastor Janos é uma benção.
2: É, viu, Olivares, fiquei com, não sei se pode falar assim, né, mas fiquei com um pouco de pena aí do Congo, né, que sentiu ali, porque ficou ali, né, ganhando do nada.
1: Exatamente.
2: Inglaterra virou. E olha, outro time que também foi um jogo assim impressionante também foi a Bélgica, viu?
1: Foi mesmo, viu?
2: Olha, foi um baita, né? Senegal jogou muito. A Bélgica foi impressionante. A Bélgica se classificou para as oitavas de final ao bater Senegal hoje com uma virada incrível por 3-2. A seleção africana foi superior tecnicamente por boa parte do jogo, viu, Olivares? Abriu 2-0 com o Sar e Diarra, né? E se caminhava para a vitória até os 40 minutos do segundo tempo, até que Lukaku, né, descontou. Isso. Em uma jogada aérea, e 2 minutos depois Tielemans empatou, levando o jogo à prorrogação. No finzinho do segundo tempo da prorrogação, o árbitro marcou o pênalti a favor da seleção belga e Tielemans converteu para assegurar a Bélgica na próxima fase. Que tristeza, hein? Deve ter sido.
1: Foi, né?
2: Senegalense.
1: Foi pior que o Congo, né?
2: Jogadores.
1: Porque,
2: eles foram bom ali, né? E
1: eles estavam jogando melhor, né? Eles estavam dominando a partida, 40 minutos do segundo tempo, aí tomaram gol e 2 minutos depois tomaram o gol de empate, né? Aí, meu amigo, desestabilizou todo mundo, a torcida tava fazendo uma grande festa nas arquibancadas também, o pessoal ficou lá murchinho.
2: Em depressão.
1: E aí, deu no que
2: porque
1: deu.
2: Porque assim, o Brasil ganhou também, assim, no finalzinho, né? Do segundo tempo, mas o Brasil tava jogando bem, né? Tava mostrando bom futebol.
1: Exato.
2: Tava combativo, né? Não tava apático no campo, né? E a Bélgica já não tava, né?
1: Não, foi um jogo muito feio da Bélgica, foi terrível. Com a entrada do Lukaku, que ela aumentou, ele puxou a responsabilidade toda para ele, foi quem levou o time para frente, foi quem avançou contra o adversário, foi quem marcou o gol de empate, foi quem estimulou a torcida, que chamava a torcida para torcer, foi o Lukaku, né? Ele tava assim, eu não quero sair dessa Copa hoje, ele tava com esse propósito, aí foi tudo por causa dele, porque o restante do time tava muito apático mesmo, essa é a verdade. Tá.
2: Eu tava vendo o Pintinho fazer comentário, ele falava que a Bélgica tava dormindo em campo.
1: Pois é, e tava mesmo, tava feio o jogo da Bélgica, viu? Enfim, enquanto a gente falava, os Estados Unidos fizeram mais um gol, então tá 2-0 para a seleção americana. E a classificação para as oitavas de final da Copa, com a vitória por 2-1 ontem sobre a Costa do Marfim, empolgou a torcida da Noruega. Noruega que vai enfrentar o Brasil, né? O pessoal ficou feliz da vida, viu? Ah, coisa maravilhosa, Noruega, essa classificação da Noruega. O jornal nórdico Dagbladet não poupou palavras de elogio para projetar o duelo com a seleção brasileira pelas quartas de final da competição. Segundo o jornal, o Brasil está tremendo. Eles disseram ainda, Erling Braut Haaland. Esse assusta a todos. E agora, o alerta também chegou aos brasileiros. Ah, meu amigo, eles estão com um grau de confiança maravilhoso, né? Quanto mais alta, né? Quanto mais você sobe a montanha, mais alta, maior é a queda também. Então é isso. O técnico passou ele falando no final, né? Nós estamos chegando onde nunca chegamos antes. Parabéns a vocês, dentro do vestiário. Parabéns a vocês. Vocês são maravilhosos. Continuem desse jeito. Já estamos fazendo história no nosso país, representando muito bem a nossa bandeira.

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2: 6 horas.
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0: Bom dia, Natal! Bom dia, Rio Grande do Norte e Nordeste do Brasil, meus amados irmãos. Pela graça de Deus, chegamos aqui nos estúdios da Nordeste Evangélica. Hoje, quinta-feira, 2 de julho de 2026. Só gratidão, irmãos. Ontem foi o encerramento do Seminário da Família. Casa cheia, graças a Deus. A professora Débora Rocha, coordenadora do setor de número 29, a esposa do pastor Josenildo Rocha. Irmão Josenildo, pastor Josenildo já foi essa semana 2 vezes em Rocha de Salvação. Eu já disse a ele que ele já queria ficar lá sendo pastor, porque foi segunda ministrar e foi ontem acompanhar a digníssima esposa. Uma noite especial. Agora, qual é o desafio da igreja? É se esforçar para colocar em prática o que ouvimos da parte de Deus. Estamos fazendo a nossa parte, orando, trazendo o melhor para as ovelhas. Porém, é de responsabilidade de cada um. Temos que se esforçar, temos que vigiar na terra, e Deus vai, com a sua infinita misericórdia, nos alcançar. Hoje continua a festa. Por quê, pastor? Não encerrou ontem? Meu amigo, hoje é culto de Santa Ceia. Após, ó, domingo, abertura do seminário. Já começou na sexta, né? Sexta começou mini vigília, sábado é BD em síntese. Domingo, consagração, café da manhã, encerramento do trimestre, abertura do seminário com o pastor Jonas de Paiva, nosso querido segundo vice-presidente da IADERN, uma bênção. Na segunda, pastor Josenildo. Na terça, professor Danilo Medeiros. Quarta, Débora Rocha. E hoje, Santa Ceia. Pronto, nós estamos se preparando para ir morar no céu.
1: É mesmo?
0: É. Pai do senhor, Adriana.
1: Pai do senhor, pastor Jailton Santos. Saudade.
0: Não, já, você terá uma palavra da minha boca. Eu tô com saudade também.
1: Meu Deus do céu, quantas semanas?
0: 2, porque o pastor Edenilson ficou na apresentação e eu tive que fazer uma viagem a São Paulo, mas Deus nos levou, nos trouxe. O que aconteceu lá foi interessante. Sonho que eu tive se tornou realidade lá. Porque quando Deus revela, Deus tem um propósito, e Deus foi glorificado, nos levou em paz, nos trouxe em paz. A mão de Deus reinando de uma forma especial.
1: Estou devendo a você e a Betânia, né?
0: Sim.
1: Vamos marcar.
0: Vamos.
1: Não, agora não fico nessa conversa.
0: É a correria da vida, mas vamos. E agora você está se especializando em feijoada.
1: Meu Deus, é forte.
0: Sopa. Eita Deus, é coisa grande.
1: É verdade.
0: 6:09, vamos orar, vamos conversar com Deus.
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0: Na mesa de áudio, Geraldo Dantas. Você quer que chamou você de Dantas ou de Júnior? Dantas? Tá bom, tá certo. Hoje é a folga de Joás. Joás é assim, trabalhou comigo, 1º de julho já tem folga no outro dia. Joás, um beijo de coração. Então respondeu Jó ao Senhor e disse: bem sei eu que tudo podes, e nenhum dos teus pensamentos pode ser impedido. Quem vai orar é a Adriana, com você, Adriana.
1: Maravilhoso Deus e eterno Pai, estamos aqui na tua presença,
0: é verdade,
1: Senhor. Te louvamos por estar aqui nesta manhã tão grandiosa, chuvosa, mas sentimos aqui, Pai, a tua brisa.
0: Glória a Deus.
1: Tu nos trazendo, Pai, como é bom estar na tua presença.
0: Verdade.
1: Passamos o dia ontem ali na Irroca, sentindo a unção do teu Espírito ali, juntamente com meus filhos. Ô, Pai, com as irmãs do Círculo de Oração. E hoje aqui na Rádio Nordeste, Pai, com o pastor Jailton Santo.
0: Sim.
1: Meu Deus, Geraldo. E todos aqueles que ouvem o programa Amanhecendo com Fé. Jesus, abençoa o teu povo, a tua igreja nesse momento, aqueles que estão ligados, esperando, Pai, que o salmo do dia fale ao seu coração, a palavra, Jailton. Deus, Que o Senhor dê saúde a ele, a Betânia, toda a sua família.
0: Nos guarde.
1: Abençoe os pastores, coordenadores.
0: Abençoe.
1: Abençoe, Senhor, o supervisor de campo.
0: Os patrocinadores.
1: Meu Deus, os patrocinadores desse programa. Continuam usando de uma forma extraordinária, Senhor. Dá vitória e livramento no dia de hoje. Em nome de Jesus, eu digo amém.
0: Amém. Queridos irmãos, 6:11 é o culto matutino no rádio. Um abraço, meu amigo Fábio Zamana, pastor Fábio Zamana, que perguntou como é que estão as coisas aqui. Está tudo sob controle, viu, Fábio? Já estamos no ar, desde 4 horas que estava fora, mas voltou, graças a Deus. Nós vamos agora adorar a Deus, porque hoje tem culto e Santa Ceia nas congregações.
1: É forte.
0: Santa Ceia, Elias Júnior e Décia. Louvando a Deus, Santa Ceia do Senhor. Aumente o volume, vamos adorar a Deus.

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1: Vem CA Marcos Antônio 6:16.

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0: O galo está cantando, 6h24. Um bom dia a você que ligou o rádio agora, você que está ligado na Nordeste Evangélica FM 92.5, programa Amanhecendo com Fé. Zona Norte, Sul, Leste, Oeste, interior do estado, nas serras, oh glória. Frio gostoso, viu, irmão? Eu acho melhor do que calor, mas também frio demais é complicado. Tenho 56 anos. É, tudo com ordem de decência. Eu tô com 56 anos, aí tô reclamando muito de frio, Beto. Você não era assim, não. Minha filha tá se aproximando da terceira idade.
1: Meu Deus, é forte.
0: É forte, Brasil. Ela agora sorriu. Alô, Betânia Santos, Deus te abençoe. Vamos ler o Salmo do Dia com Adriana Letícia, Salmo de número 98, Adriana.
1: Amém. A paz do Senhor, povo de Deus, você que está ligadinho aí no programa Amanhecendo com Fé. Um abraço especial para o meu esposo Paulo Edson, o homem da salada vitaminada.
0: Sim.
1: E ali do Bom Dia Supermercado, Sulamita, Paulo Emanuel. Mas aqui neste Salmo, o Salmo 98, que você está esperando, naquela expectativa, convida-se a louvar ao Senhor por amor de sua salvação. Cantai ao Senhor um cântico novo, porque ele fez maravilha. A sua destra, o seu braço santo lhe alcançaram a vitória. O Senhor fez notória a sua salvação, manifestou a sua justiça perante os olhos das nações. Lembro-se da sua benignidade, da sua verdade para com a casa de Israel. Todas as extremidades da terra viram a salvação do nosso Deus. Aleluia. Celebrai com júbilo ao Senhor todos os moradores da terra. Dai brados de alegria, regozijai-vos e cantai louvores. Cantai louvores ao Senhor com a harpa e a voz do canto, com trombeta e som de buzina. Exultai perante a face do Senhor do Rei. Brame o mar e a sua plenitude, o mundo e os que nele habitam. O rio batam palmas, regozije-se também as montanhas. E o versículo 9, perante a face do Senhor, porque vem a julgar a terra com justiça, julgará o mundo e o povo com equidade. Aleluia.
0: Salmo de número 98, você vai escolher qual versículo, Adriana Letícia?
1: O 98.
0: Não, 98 é o salmo.
1: É o versículo primeiro.
0: Sim, minha filha. Você está semelhante
1: tô
0: a Camar.
1: Voando. Eu acho que eu estou escutando muito Camar, viu, Val?
0: É, a Camar, a Virgínia Terra.
1: Olha aí, Camar. Que diz assim: cantai ao Senhor um cântico novo, porque ele fez maravilha. A sua destra e o seu braço santo lhe alcançaram a vitória. Ô, glória.
0: Maravilha. Eu acho que você está meditando muito no Salmo 119.
1: É verdade.
0: Mas tudo bem, os irmãos entenderam. Ela escolheu o primeiro versículo do Salmo 98. Queridos irmãos, quando nós recebemos os nossos novos parceiros, nós damos aquela injeção de ânimo. 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
3: Não é o seu Madruga, não, mas o galo está cantando. 6:35. Eita, Deus. É, Geraldo, pelo amor de Deus, bota milho para esse galo, tira ele perto de mim. Deixa só o seu Madruga mesmo lá. Meu Deus do céu, vai passar a manhã todinha cantando, viu, Silvinha? Vamos agora ouvir a voz de Deus, porque Deus tem uma palavra para você, ouvinte especial.
4: Ô, querido, mais uma vez a paz do Senhor, você que está nesse momento ligado de programa Amanhecendo com Fé. Já ligamos aqui a live, Adriana Letícia, mas é um versículo que mexeu meu coração por esses dias, até porque eu vou pregar em uma festividade ali no campo de São Gonçalo, Ademonte Carmelo, setor 3, 15 anos de ciclo de oração. É, que o supervisor ali é pastor Abre, né? Pastor Jailton. Estaremos ali dia 6. E o tema é resgatando a dracma perdida. Olha só que coisa tremenda. E eu tô sempre lendo a palavra do Senhor. E eu estudando, ontem eu falei ali no circo de oração. Teve conosco à tarde o pastor Hudson, que é ali de Liberdade. E pastor também André Luiz, que prega muito ali no culto da restauração, que hoje está lá no culto, pastoreando o Vale do Renovo. O nosso abraço especial para todos esses homens de Deus. Era para estar conosco também o pregador Ricardo, que é ali de Bela Vista 2, mas infelizmente o seu sogro faleceu.
5: Foi.
4: Ele ia, mas recebeu essa notícia e oramos pela família e... Nós sabemos que quando nós perdemos um ente querido, temos que dar toda assistência ali. E ele era sogro da bênção. Mas vamos aqui para a palavra do Senhor, em Lucas 15, versículo 8, que diz: ou qual a mulher que tendo 10 dracmas, se perde uma dracma, não acende a candeia e vai à casa, e busca com diligência até achar. E achando, convoca as amigas, vizinhas, dizendo: alegrai-vos comigo, porque já achei a dracma perdida. Assim vos digo que alegria diante dos anjos de Deus por um pecador que se arrepende. Quando nós lemos aqui o capítulo 15, você vai ver essas parábolas que vai falar sobre arrependimento dos pecadores, aqueles que estão perdidos e foi achado. Mas aqui essa dracma, interessante, Jailton Santos, que sim, a dracma não foi perdida em outro lugar, mas foi dentro da casa.
3: Em casa.
4: Dentro da casa.
3: Verdade.
4: dessa mulher. E o que nos ensina, queridos, sabe o que é? Isso nos ensina que uma mulher pode estar na igreja, ou um obreiro, ou trabalhando na obra do Senhor, participando até mesmo do círculo de oração, comissão de visita, mas precisa renovar sua intimidade com o Senhor. Isso. Vivemos um tempo onde as pessoas estão esquecendo o principal, a oração e o jejum. E damos tanta desculpa, querido, sabe? Às vezes eu falo com as minhas amadas irmãs, quando o Senhor nos dá uma palavra, a oração é essencial, que nós não podemos perder, porque é você se relacionar com Deus, é conversar com Deus na sua intimidade. E não podemos perder essa intimidade, essa essência. Porque quando nós perdemos essa intimidade com o Senhor, perdemos o que? A conexão espiritual. Porque a mulher percebeu a perda. De repente, uma mulher de oração precisa ter sensibilidade espiritual para perceber quando algo está faltando. Porque, primeiramente, quando a gente perde esse foco, a gente fica faltando alegria na presença de Deus. Aí começa a vir a luta, a gente começa a olhar e se focar no problema. Aí começa a gente se entregar o problema. Por isso que eu gosto sempre de visitar no versículo de Provérbios 24:10, que diz: se te mostrarem frouxo no dia da angústia, a tua força será pequena. Mas quando nós perdemos a dracma da intimidade com Deus, a gente fica sem essa força. Porque a gente prega tanto que Jesus é o nosso refúgio, fortaleza, socorro bem presente, mas nós somos provados também, né? E quando nós diminuímos a nossa vida de oração, vem um cansaço espiritual, vem um distanciamento da palavra. Olha aí, querido, é muito sério isso. Hoje, as redes sociais, infelizmente, as pessoas estão sendo induzidas a profetas que vão para, muitas vezes, enganar e falar aquilo que Deus está dizendo que não é. E às vezes precisa de um conserto. E precisamos, nós, mulheres de Deus, homens, obreiros do Senhor, que precisa, quer ouvir Deus, pega a palavra, vai ler a Bíblia. Porque não tem maior profecia do que a palavra do Senhor. E quem ama a presença de Deus sente quando a intimidade diminui. Já pensou? Porque a Bíblia diz que ela acendeu o quê? A candeia. E a palavra o que? Ilumina o caminho. A palavra revela o que precisa ser restaurado. O que está faltando ser restaurado em mim hoje? Na sua vida, começando por mim, começando pelo pastor Jailton, que também ele vai ministrar muitas vezes ali no culto de doutrina. O que falta, irmão? Muitas vezes a oração. Muitas vezes o jejum é importante na nossa vida, que vai fortalecer. E às vezes quando nós convocamos, a gente diz: ah, eu não posso, tomo remédio, eu sou assim. Mas não importa, olha, um minutinho, meia hora, uma hora do seu tempo para Jesus, ali você já está dando a sua gratidão ao Senhor. Porque quando nós vamos para um médico, vamos passar por algum exame, se o médico disser: hoje você vai ter que, não vai beber água, você não vai comer, você só vai fazer esse exame e pronto. E você tem que esperar, né, Jailton?
3: Tem que fazer.
4: Meu Deus, é forte. Aí depois eu fiquei meditando. E para Jesus, dá logo um cansaço, dá logo uma dor de cabeça, dá uma enxaqueca, porque eu tenho um problema de enxaqueca mesmo. Mas eu quero dizer que a gente temos que vencer esse obstáculo. Você que trabalha na obra, você tem que vencer, porque o diabo, ele está ao nosso derredor ali, trabalhando até nas mentes, colocando pensamentos

0: E Jesus está voltando. Não podemos perder, aleluia, o equilíbrio, porque pense nesses últimos dias, pessoas de oração estão ficando sem equilíbrio, porque focando no problema, né? E Deus restaura, Ele restaura a nossa vida espiritual quando eu desço na sua presença. E aqui ela varreu a casa. Às vezes a casa está precisando ser limpa. Eu acho tão interessante, porque esse varrer aqui simboliza a limpeza espiritual. E muitas vezes...
1: organização.
0: Isso. Me ajude aí, pastor.
1: É verdade.
0: É, tira organização da nossa vida espiritual. Muitas vezes mágoa que está lá dentro, pastor.
1: Verdade.
0: E muitas vezes impede da bênção chegar na nossa casa, a prosperidade e a bênção. Porque as pessoas pensam que prosperidade só é dinheiro. Não. A prosperidade também é você ver a sua família de pé, os seus filhos bem, a porta se abrindo, Deus operando.
1: Servindo a Deus.
0: Servindo a Deus com alegria. Irmão, é muito glorioso. Eu olho para minha filha e vejo Deus na vida dela.
1: O trabalhar de Deus.
0: O trabalhar do Senhor. Jailton tem me acompanhado, eu acho que desde quando, na minha mocidade, não era nem casada com Paulo. E eu vejo assim o trabalhar do Senhor de uma forma tão grande. E na vida de Paulinho, do mesmo jeito, né? E nós precisamos tirar muitas vezes aquilo que está impedindo do agir de Deus na nossa família, a começar, porque o nosso ministério, pastor, sim, começa na nossa casa.
1: É verdade.
0: Não é na igreja. Porque na igreja todo mundo vê você, eu, ali, a irmã Adriana, pastor Jailton. Mas dentro da nossa casa, nós temos que ter legado. Ontem eu falei sobre isso. Porque está nascendo uma nova geração e nós precisamos deixar legado. Um legado de oração, um legado de mulher de Deus, um legado da mulher que vivencia isso hoje na presença do Senhor.
1: Na prática.
0: Na prática. O que que Tiago diz? Não seja somente ouvinte, mas seja praticante da palavra de Deus. Como é que eu estou vivendo hoje com a minha família? Porque tem que ter um relacionamento familiar, o culto doméstico. A nossa vida espiritual tem que estar ali, na presença do Senhor, dentro da palavra. Porque se não tiver, pode falar,
1: esse
0: pastor.
1: Esse texto me chama muita atenção, porque ela tinha 10 dracmas.
0: 10 dracmas.
1: Ela tinha 10, moeda grega.
0: Eita,
1: 10 dracmas. Ela é equivalente a um dia de trabalho.
0: Diga aí.
1: Um dia de trabalho. Ela perdeu, mas ela não se conformou.
0: Isso.
1: Ela não se conformou. Não, eu tenho 9, eu não vou mais atrás, não. Mas ela foi atrás.
0: Ela correu.
1: Buscou, procurou.
0: Isso, pastor. E outra coisa, a gente não pode perder algo da nossa vida e ficar
1: acomodado.
0: Não, a gente tem que correr. Irmão, vá correndo com pressa. Onde você parou, aonde você perdeu, quem sabe, às vezes alguém até na sua casa precisando de uma palavra, mas às vezes Deus quer nos usar. Porque às vezes a gente quer outra pessoa, mas às vezes Deus quer usar eu e você dentro da nossa casa com autoridade. E nesta manhã, quer dizer, pelo poder desta palavra, que Ele está fortalecendo a nossa fé nesta manhã. O que tiver ali desagradando, Deus vai tirando, vai arrancando toda a mágoa, todo o rancor. E vai haver, eu creio, que vai haver um grande avivamento, como Deus tem falado nesses últimos dias, um avivamento dentro da casa, da família. É filho voltando, é perdão, é arrependimento. Vai crendo nesta palavra, nesta manhã, porque Deus vai fazer, porque ela procurou até encontrar. A gente não pode ficar acomodado no comodismo, não. Tem que ir, tem que procurar diligentemente até encontrá-lo, né? Então, não podemos desistir o quê? Da família. E não abandonar a oração, não entregar os seus sonhos, continuar buscando até receber a vitória. Porque o mal do ser humano é desistir, porque passa o tempo, passa os anos e a gente não vê aquilo concretizado. Mas vai chegar o dia, vai chegar a hora, porque Deus não é homem para que minta, nem filho do homem para que se arrependa. Deus vai fazer mudança, eu creio.
1: Adriana, você
0: em nome
1: falou
0: de Jesus.
1: Aí da dracma da oração, da dracma, da leitura da palavra.
0: Isso
1: é importante. Olha, eu quero dizer aos irmãos,
2: com muito respeito.

0: feito com muito temor, depois da EBD em síntese, ficou melhor para os pastores, ficou melhor para os professores.
1: Isso.
0: Há uma necessidade de buscar o conhecimento. E eu quero glorificar Deus, porque a escola dominical, ontem conversando com o nosso coordenador, pastor Josenildo Rocha, e ele dizia, já eu tenho observado que a escola aqui melhorou muito, melhorou. Olha, uma congregação que tem 80 a 90 congregados de membros, se chega 72 pessoas no EBD, é praticamente 100%, irmãos. Vocês estão entendendo? 72 pessoas numa escola dominical que tem 80, 90 congregados, é uma porcentagem muito grande.
1: Isso.
0: E nós temos... não é colocado um jugo dos irmãos, não, é mostrando a necessidade de ir à escola dominical, ler durante a semana as lições, os professores se dedicando, os alunos, você vê o crescimento, a maturidade, um crente, eu digo sempre assim, quem me conhece sabe que eu sou um pouco extrovertido, mas eu digo, crente que não vai à escola dominical, um crente anã.
1: É verdade.
0: Me perdoe os anãzinhos, que eu tenho muitos irmãos anãs que eu amo, tenho um carinho muito grande. Um beijo no coração, tá? Um beijo. Mas eu digo assim, espiritual, não cresce. Entendeu? Qualquer coisa assim, fica magoado, não tem experiência com Deus. Não ora.
1: Não
0: lê a Bíblia.
1: Isso.
0: Não vigia.
1: Aí dá
0: é
1: beta.
0: Religioso.
1: Isso.
0: Anda com a Bíblia, mas a Bíblia parece que é nova, porque não abre, não lê, não medita.
1: Exatamente, querido. Então, precisamos ter essa leitura, até mesmo na semana quando eu fico ali, muita coisa, mas de repente, digo, vamos aqui para a Bíblia, vamos aqui orar. Paulinho gosta muito do Salmo 100, celebrar com júbilo ao Senhor, e a gente começa ali a cultuar o nosso Deus. E quando eu não vou para a escola dominical, muitas vezes naquele corre-corre, às vezes eu vou pregar, às vezes eu fico ali, mas eu fico escutando o pastor Martins, pastor, eu não deixo de ver a escola dominical, até porque nós também ensinamos na escola dominical, que eu digo muito ali na classe, eu digo, olha, eu não sou professora não, viu? Eu não sou professora, meu chamado não é ser professora, mas Jesus está aqui conosco e vai nos dando a sua sabedoria. Mas escutamos a palavra também na sexta-feira ali do pastor Martins. Que palavra!
0: Verdade.
1: Aquele homem é um homem de Deus, homem sábio. Eu oro muito pelo pastor Martins para que o Senhor continue ajudando, fortalecendo e dando saúde, né? Porque nós estamos vivendo tempos de enfermidade. E também, querido, você que está aí, vamos orar mais. Vamos buscar mais a presença do Senhor. Porque nesse momento vamos orar, né, pastor Jair?
0: Vamos orar, 6:51.
1: Um minuto só. Vamos orar. Senhor, estamos aqui na tua presença e queremos abençoar as nossas vidas, a começar por mim. Eu preciso, Senhor, amar e buscar mais a tua presença.
0: É verdade.
1: Com a minha família. Deus abençoe meu esposo, abençoe a Sulamita, Paulo Emanuel, todas as famílias, pastor Jailton Santos. Senhor, ele é uma referência às suas filhas,
0: Jesus,
1: para a glória e honra do Senhor, por onde nós passamos, como ontem ali, fui conhecer uma irmã que ouve o programa Sendo com Fé, e faz dois anos que eu estou ali na Rock Setor 15, e ela desejava me conhecer, eu fui ali, fiz uma surpresa, fizemos uma oração, visitamos também, fizemos a obra ontem ali, Deus... Aquele obreiro que está doente, está enfermo.
0: Visita, Espírito.
1: Mas que o Senhor visite. Pai querido e santo, nós te louvamos e te adoramos. Em nome de Jesus, eu digo amém.
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0: O Galo está cantando 6 horas e 56 minutos. Hoje é quinta-feira, 2 de julho de 2026. Quero começar com meu companheiro pastor Leônidas Salustino da Silva. Chegou aqui na produção, ficando mais experiente. Que Deus continue abençoando, meu amigo Leônidas Salustino. O seu filho Mateus, parabenizando com muito amor. Que Deus abençoe toda a família. Também ficou ontem mais experiente, Priscila Dantas. Eita, é a irmã de Geraldo Dantas, aqui o Júnior, na mesa de áudio. Receba nossos parabéns, que Deus abençoe poderosamente, muita paz, muita saúde. Na audiência do programa Amanhecendo com Fé, o meu querido irmão Júnior e a sua digníssima esposa Francisca, Parque Industrial, ouvindo a programação da Nordeste Evangélica. Meus amados irmãos, estamos caminhando para o final do programa. O nosso querido Alexandre Borges, em Belém da Paraíba, Cristina em Logradouro. Ô, Cristina! Eu estou com saudade. Pedrinho, como é que está? Tudo bem aí? Tudo bem, tudo na paz. Vai o nosso abraço especial. Que maravilha. Adriana, quero agradecer a Deus pela sua vida, pela dedicação que você tem dado aqui ao programa Amanhecendo com Fé.
1: Pastor Jair, convidando o povo de Deus a chegar na quarta-feira, setor 15. Estamos ali orando pela manhã, 9 às 11, e à tarde às 14, às 16h30. Você é o nosso convidado. E um abraço especial para, mais uma vez, para Paulo. Manda um abraço para Paulo, para Jailton. Um abraço para Paulo. Edson.
0: Eita, olha, sabe quem está na audiência?
1: Quem?
0: A Mauri Félix.
1: Sim, a Mauri Félix,
0: pastor
1: é mesmo.
0: Pastor Mauri.
1: Olha, pastor, ele foi um canal de Deus nas nossas vidas. Jesus sabe todas as coisas. Que irmã, Deus te abençoe.
0: Irmã Eliette Alves também.
1: Eliette Alves, meu Deus, é forte. É um forte. Abraço, é um abraço para todo o povo de Deus.
0: É verdade. Queridos irmãos, amanhã eu tenho novidade da viagem de Fortaleza. Fica atento que amanhã eu tenho novidade aqui no programa Amanhecendo com Fé. Produção, novinho, aquele abraço em Santo Tomé ou São Gonçalo? Santo Tomé. Um abraço novinho, só o nome deve ser um garotão. Um abraço especial. Terminando dizendo: Betânia, minha filha, prepare aquele café que só você sabe fazer.
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1: Meus queridos irmãos e amigos, rádio ouvinte da Nordeste Evangélica e da Rádio Boas Novas, com alegria saúdo a todos vocês com a paz do Senhor. Estamos apresentando mais um momento de reflexão, a voz do pastor, e dou graças a Deus pela sua audiência nestas duas emissoras de rádio que têm levado a palavra de Deus. E vamos meditar nessa palavra lendo o que está escrito aqui na carta de Tiago, na Epístola Universal do Apóstolo Tiago, no capítulo 2, a partir do versículo 14, que diz: meus irmãos, que aproveita se alguém disser que tem fé e não tiver as obras? Porventura, a fé pode salvá-lo? É uma pergunta que ele está fazendo aqui. Porventura, a fé pode salvá-lo? E se o irmão ou a irmã tiverem luz e tiverem falta de mantimento cotidiano, e algum de vós disser: ide em paz, aquentai-vos e fartai-vos, e não lhe deres coisa alguma necessária para o corpo, que aproveitará aí? Assim também a fé, se não tiver as obras, é morta em si mesma. Mas dirá alguém: tu tens a fé e eu tenho as obras. Mostra-me a tua fé sem as tuas obras, e eu te mostrarei a minha fé pelas minhas obras. Tu crês que há um só Deus? Fazes bem. Também os demônios o creem e estremecem. Mas, ó homem vão, queres tu saber que a fé sem as obras é morta? Porventura, Abraão, nosso pai, não foi justificado pelas obras quando ofereceu sobre o altar o seu filho Isaque? Bem vês que a fé cooperou com as suas obras e que, pelas obras, a fé foi aperfeiçoada. Cumpriu-se a escritura que diz: e creu Abraão em Deus e foi-lhe isso imputado como justiça, e foi chamado amigo de Deus. Vedes então que o homem é justificado pelas obras e não somente pela fé. E de igual modo Raabe, a meretriz, não foi também justificada pelas obras, quando recolheu os emissários e os despediu por outro caminho? Porque assim como o corpo, seu espírito está morto, assim também a fé sem as obras é morta. Meus irmãos, meus caros amigos, bem sabemos que é a fé em Cristo Jesus que nos salva, que nos liberta. O homem precisa de fé para ser salvo em Cristo Jesus, nosso Senhor. É o que a palavra de Deus nos diz. E nós encontramos Paulo escrevendo aos Efésios, né, capítulo 2, versículos 8 e 9 até o 10, Paulo diz: porque pela graça sois salvos por meio da fé, e isso não vem de vós, é dom de Deus, não vem de obras para que ninguém se glorie, porque somos feitura sua, criados em Cristo Jesus para as boas obras, as quais Deus preparou para que andássemos nelas. Na verdade, a salvação, ela vem pela fé. É a graça de Deus sobre cada um de nós, e a fé em Cristo Jesus nos traz salvação. Agora, esta fé, conforme nos diz o apóstolo Tiago, ela tem que ser exercitada. E é o que o apóstolo Paulo diz aqui: nós somos feitos à imagem de Deus, somos criados em Cristo Jesus para as boas obras. Ou seja, a nossa fé, ela deve se manifestar. Através de quê? Através das nossas ações, através das obras. Não que as obras salvem, mas que as obras, elas se constituem um exemplo de fé. Fé e obras são mencionadas juntas. Há, na verdade, muitos versículos, capítulos, especialmente no Novo Testamento, que nós vamos encontrar essa inter-relação. Tiago insiste que uma fé viva é uma fé de obras. Nosso comportamento indica que tipo de fé nós temos. Tiago descreve a respeito de uma fé inútil, uma fé inoperante. Ela é inútil, está escrito. A fé sem obras é morta. Temos que entender a importância de uma fé que opera. Falhar em ouvir e prestar atenção é tão somente uma mera vaidade e não chega a lugar nenhum. A nossa fé, ela deve estar em ação. A nossa fé deve ser demonstrada para que o mundo veja. Tiago ilustra a natureza essencial da fé, acompanhada das obras, usando, por exemplo, o Antigo Testamento, mostrando o patriarca Abraão. Ele descreve que a fé de Abraão, a fé que levou Abraão a sacrificar o seu filho, né, foi uma atitude de fé, a demonstração da fé que ele tinha. Tiago defende a essência da fé de Abraão em ação, quando levou Isaac para o Monte Moriá, atendendo exatamente o pedido que Deus havia feito a ele. Então, a fé sem as obras, ela é morta. De igual sorte, a prostituta Raabe, na tomada da cidade de Jericó, ela recebeu os mensageiros, ela respondeu a mensagem que recebeu daqueles dois espias. E, na verdade, devemos ter em mente que a nossa fé, ela tem que ter ação. Vocês vejam, por exemplo, alguém pergunta, mas o ladrão lá da cruz, ele foi salvo e onde estavam as obras dele? Ora, o que entendemos ali? Primeiramente, ele creu, veio a fé. Ele olhou para o homem da cruz do meio, né? Apesar de Jesus estar naquele estado sangrando, o rosto inchado, havia recebido muitas bufetadas, surras, etc. Mas ele olha para Jesus, né? E não fica calado. Ele estava com a fé no coração. E ele expressou esta fé em Jesus Cristo, dizendo, Senhor, lembra-te de mim quando entrares no teu reino. Isso foi a expressão, a demonstração da fé. Ele foi salvo pela fé. Aquela expressão que ele usou, lembra de mim quando entrar no teu reino, foi exatamente a expressão da sua fé. Ao que Jesus lhe responde, em verdade te digo que hoje estarás comigo no paraíso. Foi a outra oportunidade daquele homem. E ele demonstrou a sua fé naquela expressão em reconhecer que Jesus Cristo era rei e suplicou a ele a entrada no seu reino. De igual sorte, nós também somos salvos pela fé. Agora, estamos aqui.

0: Nos convida e devemos demonstrar esta fé através da nossa vida, do nosso comportamento, das nossas ações, das nossas atitudes. Tiago, ele é muito categórico em dizer que a nossa fé, ela é salvadora, né? Vai trazer o bem, a glória de Deus. A condição desse coração transformado se manifesta na vida diária, no momento. Olha, se eu vejo um irmão necessitado, se eu vejo alguém precisando de uma palavra, de uma ajuda, e eu não chego, onde está a minha fé? Portanto, devo eu demonstrar minha fé para o mundo através do meu comportamento, das minhas atitudes, das minhas ações. Isso é algo maravilhoso para nós. E Tiago encerra dizendo que, na verdade, nós devemos exercitar a nossa fé em Cristo Jesus, nosso Senhor, porque a fé sem as obras, ela é morta. Como é que o mundo vai ver Cristo na minha vida, a fé que eu tenho nele, se não há demonstração da minha parte em pregar o Evangelho, em atender ao pobre, ao necessitado? Portanto, a fé salvadora, ela é acompanhada pelas obras, pela nossa vida, pela nossa conduta, pelo nosso comportamento. Isso é algo que devemos pensar. Esses dois exemplos citados aqui por Tiago, tanto de Abraão como Raabe, a prostituta, é uma grande lição para nós. Então devemos exercitar a nossa fé em Cristo Jesus. Somos salvos, como diz o apóstolo Paulo, porque pela graça sois salvos, mediante a fé, e com esta fé gloriosa no coração, feito a imagem, a criatura de Deus em Cristo Jesus, né, para as boas obras, para as atitudes positivas, para aquilo que agrada a Deus. Que o Senhor nos ajude, que Deus nos abençoe, que possamos demonstrar esta fé gloriosa, como diz o apóstolo Tiago, para o mundo, através do nosso comportamento, do nosso testemunho e das nossas ações também. Que Deus nos ajude, que Deus nos abençoe, que vivamos esta fé no dia a dia da nossa vida. Amém. Vamos orar. Bendito Deus, Pai que estás no céu, Senhor, a Ti nossa gratidão por este momento de reflexão, a voz do pastor. Abençoa grandemente nossos queridos radiovintes da Nordeste, da Rádio Salinas. Meu Senhor, sejam eles evangélicos ou não evangélicos, Senhor, que a Tua palavra alcance a cada coração, que possamos colocar em prática a Tua palavra em nossa vida. Porque a Tua palavra, Senhor, ela é poderosa. E a nossa fé, ela se converte em obras, em ações, a partir do momento que nós aceitamos a Cristo como Salvador. Aceita nossa oração, nossa gratidão, em nome de Jesus. Amém. Deus abençoe a todos, em nome de Jesus Cristo. Amém.
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3: 7:13.
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Chegando ao vivo, sintonizados nos 92.5 MHz. Lembre-se de uma coisa: nós somos limitados, mas a vontade de Deus em nossas vidas não é. Estamos vivendo hoje, dia 2 de julho, ano de 2026, e vamos juntos de agora até logo mais ao meio-dia. Uma manhã inteira recheada de muitas bênçãos em Cristo Jesus. Que você tenha uma quinta-feira maravilhosa juntos em mais uma programação do nosso Renascer. Nos comandos técnicos comigo, na nave 92.5, ele.

mente agradabilíssima do pastor Jailton Santos. E vamos que vamos, nos alegrando a cada minuto, a cada segundo, aqui na rádio que conquistou o seu coração, Nordeste Evangélica, nossa missionária.

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2: Sete horas 20 minutos em Natal, em Isaías capítulo 40, versículo 9, diz assim: Tu, ó Sião, que anuncias boas novas, sobe a um monte alto. Tu que anuncias boas novas a Jerusalém, ergue a tua voz fortemente, levante-a, não temas, e diz às cidades de Judá: Eis aí está o vosso Deus. Você tem facilidade em falar do Evangelho? Muitas vezes pensamos que podemos ser invasivos ou incomodar o outro, mas esse é um pensamento equivocado de nossa parte. Isso porque conhecer Jesus é um privilégio. E quando deixamos de falar do seu amor, estamos sendo negligentes em espalhar a salvação. Com isso, fico pensando quantas vezes deixei de falar da salvação. Quantas vidas poderiam ter sido alcançadas? Conhecer Jesus é algo maravilhoso. E nós, que já o conhecemos, temos a missão de ser mensageiros da melhor notícia que alguém pode receber: a notícia da salvação. Sei que pode ser desafiador. Por isso, devemos nos preparar em oração e leitura da palavra. Pense nisso.

0: Mais uma vez, maravilhoso. Você já agradeceu a Deus pela oportunidade de existir? Pelo ar que você respira? Temos que agradecer a Ele. Sabe por quê? Porque Ele é digno de toda honra, de toda glória e de todo louvor. Que a sua quinta-feira seja uma quinta-feira abençoada, maravilhosa. Você em casa, você no trabalho, você que está no carro aí, vai com cuidado. Meu amigo motorista, você sabe que o trânsito de Natal não tem sido fácil, mas vá da companhia agradabilíssima dos anjos de Deus, que com certeza você terá um bom trajeto. E que as coisas boas aconteçam firmemente na sua vida. É quinta-feira, é dia de agradecer a Ele por tudo que Ele fez, por tudo que Ele faz e ainda fará em nossas vidas. Nós teremos na nossa programação mais uma vez jornalismo com Sandra Cerqueira a cada hora, Nossa Terra Potiguar, prestação de serviço, saúde no ar, orando com fé, culto doméstico, aniversariantes do dia e também a sua participação em áudio. Não esquece que a sua participação não pode passar dos 30 segundos e a cada hora a gente sempre coloca um ou dois ouvintes coladinhos através da informação em áudio, tá certo? Além da sua participação pelo nosso WhatsApp, você deixando o seu nome para a lista de oração e também, com certeza, pedindo aquele louvor maravilhoso e mandando abraços para quem você quiser. Na programação e produção, Gerson Câmara, a seleção musical dele, Evaristo Filho, comigo trabalhando. Privilégio tê-lo sempre conosco, GD da Comunicação. Direção geral, pastor Aldo Dantas, e na apresentação este que vos fala, Marcílio Dantas. A sua participação vale sim, através do 988-26-2255. Vamos a um rápido intervalo e voltaremos na sequência.
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0: 7:31, 7:31. Você gosta de pudim? Você que me ouve agora, eu vou fazer essa pergunta para o GD que está aqui ao meu lado. GD, você gosta de pudim? E se eu te falar que hoje tem pudim de milho verde? Delícia, delícia, delícia, delícia. Ele chega e deu aquele sorrisão orelhal. Aquele sorriso que vai na esquina e volta. Então, hoje, no momento da dona de casa, não esquece, todo mundo vai preparar aquele pudim de milho verde. E todo mundo em casa vai gostar. Aproveita aí para fazer aquela surprise, aquela surpresa para a família, pro maridão, pra esposa, pros filhos, pra vizinhança, quem sabe até aquela visita inesperada que chega na sua casa. Aí você diz: mulher, eu preparei um pudim de milho verde. Minha irmã, eu quero que você experimente. Experimente aí. Aí você oferece para aquela pessoa que você gosta bastante. E a pessoa vai experimentar e vai dizer: que delícia! Menina, onde é que você aprendeu a fazer e preparar esse pudim de milho verde? Aí você bate assim no peito com muito orgulho e diz: ah, minha filha, na Nordeste Evangélica, desculpa aí, tá? Espalha pra todo mundo, vai ser bênção. Hoje, no Nossa Terra Potiguar, já já nós vamos viajar até Pendências. O GD hoje trouxe o borrifador e a essência, mas eu disse: GD, não é tutti-frutti não hoje, né? Ele disse: não, não se preocupa, Macílio. Eu trouxe, mas vai ser surpresa. Vamos aguardar aí. Cena dos próximos capítulos. 7:33, correndinho pro

Obrigado, Débora. A nossa amada irmã Sônia, lá na Cidade da Esperança. Também tem o Marcos Brito, a Valéria. E todos que acompanham a programação da Nordeste Evangélica nesse bairro populoso e querido que nós queremos bem. Cidade da Esperança também é Nordeste Evangélica. Conosco na audiência temos a companhia do Alexandre Valcácio, a enciclopédia do rádio, também ouvindo o nosso renascer, a nossa amada irmã Ana Paula, lá no Tirol. Bom dia com muita alegria para a irmã Zélia. Alô, irmã Zélia, chegando por aqui. Que coisa boa. Bom dia para Rui e Isa. Na nossa sintonia, Nelis Nelson do Amaral. Bom dia com muita alegria para Novinho, mototaxista lá em São Tomé. São Tomé também é Nordeste Evangélica. Maria Aparecida, Elizabeth e Robert lá em Maceiolândia, ouvindo o nosso renascer. Marileide, bom dia, Marileide. Irmã Sônia, lá da cidade de Paulista, na Paraíba. Alô, meus queridos paraibanos, aquele abraço, tudo de bom e de belo, com sabor de caramelo. Elizabeth Lima também ouve o nosso renascer. E a nossa madrimã, Rose Santos. 7:35, louvor e adoração, na manhã renascer. Aumente o volume e deixe o louvor por nossa conta. Nânia Azevedo, nos 92.5.

pelas águas cristalinas. Pureza, já tomei banho em pureza. Você também, né? Você tá com cara de quem, além de ter tomado banho, ter experimentado aí aquele churrasquinho, né? Ginga com tapioca. Você tá com cara de quem experimentou aí essas comidas maravilhosas. Alô, meus queridos de Pureza, aquele abraço. Mas hoje nós vamos a Pendências, a 200 quilômetros de Natal, são 2 horas daqui para lá. Quem vai querer ir conosco, levante assim a mão. Eu não estou vendo, mas estou imaginando. Tá certo? É só dizer eu quero, nós temos aqui 3 vagas para o nosso Chevette. Antes eu gostaria de perguntar para o meu amigo GD. Eu tô inclusive já naquela expectativa para saber qual é a essência que você comprou para borrifar o nosso Chevette. Qual é? Eucaliptus. Foi lá no Alecrim, né? Naquela loja. Isso. Não vou dizer não, porque isso daí é comercial. Pessoal do comercial aí vai pegar pesado, né? Mas seguinte, então, borrifa aí para mim, por gentileza, meu amigo GD. Isso. Eucaliptus é uma maravilha. Aí. Borrifa mais. Acabou? Eu fico, compro pelo menos um de 100 ml. Né? Compro 20 ml, não dá pra quase nada. Mas o que vale a intenção, cheirosíssimo nosso chevetinho está. Fala interior, a gente aproveita o seguinte, manda abraços a toda a membresia da nossa Assembleia de Deus, ouvindo o nosso renascer. Você sabe que interior, GD, nós costumamos, pelo menos eu já vi isso com muita frequência. Você vai dirigindo, por exemplo, pelas ruas do interior, aí você faz assim, ô! Oh! Aí vem de lá a resposta, ô! Oh! Ô! Oh! Ô! Oh! A resposta ecoa, né? Ô! Oh! É muito comum, já ouviu muito isso, né? Já ouviu? É comunicação através do ô, não é nem oi, ô! Ô! Ô! Ô! Ô! É uma maravilha! Então sintam-se abraçados. Conosco nesta viagem vai a irmã Elizabeth Lima. Ela diz, eu quero, me leva, Marcílio, tá certo? Seja bem-vinda. Também conosco nesta viagem vai a nossa amada irmã Suzete. Ela está lá na Vila de Ponta Negra. E na viagem a gente leva o nosso amado irmão Renato. Ele é deficiente visual, mas gosta muito de passear, está ouvindo o nosso programa lá no Parque das Orquídeas, setor 3, ovelha do pastor Walter. Forte abraço aí a todos esses nossos amados. Vamos iniciar a viagem? Vamos lá. Chevetinho, cadê você? Eita, coisa linda de titio. Coisa linda de titio, Geraldo. Vamos ligar a máquina, GD. Acelera, GD, vamos embora. Povo abençoado, meus queridos, Pendências, 200 quilômetros de Natal. Município aqui do Rio Grande do Norte destaca-se economicamente como um dos maiores produtores de camarão do estado e apresenta um PIB per capita elevado, bem acima da média estadual. Foram índios das aguerridas tribos Cariris e Janduís os primeiros habitantes das terras que em 9 de outubro de 1712... faz tempo, foram doadas em Sesmarias ao sargento-mor do terço dos paulistas José de Moraes Navarro. O que acontece? O donatário não se apressou em ocupá-las, talvez por conhecer o ânimo dos naturais da região, que mantinham lutas constantes com outras tribos e com os que se atravessam a visitar aqueles locais. Assim, a colonização

lugar na segunda metade do século XIX, como consequência da invasão pelas águas do Atlântico da ilha de Manuel Gonçalves, desalojando os portugueses dedicados à exploração de sal. Muitos se transferiram para a ilha de Macau, na foz do Rio Açu. Outros se internaram rio acima, encontrando nas terras onde hoje se situa o município de Pendências, campos próprios à criação de gado. Há quem afirme que o topônimo municipal se deve às constantes lutas que travaram no início da colonização e que por vezes alternava a posse das terras, ora com os portugueses, ora com os silvícolas. E os moradores de lá são chamados pendencianos. Legal, né? Pendencianos ou mesmo pendencienses. Então a gente abraça aí os pendencianos ou pendencienses. Você que escolhe a forma que você quer tratar. Mas o importante é que essa gente é uma gente hospitaleira e gentil e que serve a Deus com muita alegria e com muita dedicação. Sejam todos bastante abençoados, povo desse município querido. Informações vêm do IBGE, Instituto Brasileiro de Geografia e Estatística.

0: 57 minutos, 7:57, Nordeste Evangélica, 24 horas no ar. Ela já está chegando com muitas informações para te deixar por dentro de tudo. Afinal de contas, Nordeste Evangélica também é notícia. Sandra Cerqueira, bom dia. Chegamos aí a esta quinta-feira. A paz do Senhor.
1: Bom dia, Marcílio Dantas. Bom dia, Geraldo Dantas. Muito obrigada pela sua companhia. Salvação para todos nesta manhã é a mensagem que anunciamos sempre em primeiro lugar. Paz do Senhor, querido ouvinte. Vamos às notícias.
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1: Faltando agora 2 minutos para as 8 horas da manhã e você ligado e bem informado ouvindo a Nordeste Evangélica. Olha só, Colossenses capítulo 1, versículos 13 e 14 diz assim: Ele quem? Jesus. Nos tirou da potestade das trevas e nos transportou para o reino do Filho do seu amor, em quem temos a redenção pelo seu sangue, a saber, a remissão dos pecados. Glória a Deus por isso. Redenção pelo sangue. Só Jesus Cristo salva, porque foi ele que subiu na cruz e morreu em nosso lugar. Esse texto, querido ouvinte, ele destaca pelo menos 2 verdades espirituais essenciais. Primeiro, o resgate e a libertação. A expressão potestade das trevas, ela se refere ao domínio de Satanás e ao mundo de pecado. Então, nós fomos transportados pela graça de Deus. Isso significa o quê? Uma mudança de reino, onde o crente, ele sai da escravidão espiritual e passa a viver sob o senhorio e a autoridade de Cristo, o que faz toda a diferença na nossa vida. Também a redenção e o perdão, no versículo 14, né? A redenção, ela indica que fomos resgatados mediante um preço. Que preço? Eu já falei, o sangue de Jesus vertido na cruz do Calvário. A remissão, ela significa o cancelamento total da dívida do nosso pecado, garantindo assim a justificação diante de Deus. Jesus nos faz justos, né? Justificados diante do Pai. Por isso que nós estamos aqui anunciando há mais de 3 décadas a salvação em Cristo Jesus, o Evangelho que é o poder de Deus para a salvação de todo aquele que crê. E você que está ouvindo esta mensagem nesta manhã, tem a convicção da sua salvação em Cristo Jesus. Se você ainda não tem, hoje é o dia aceitável. Hoje é necessário nascer de novo, tornar-se uma nova criatura para estar para sempre com o Senhor. Nós estamos vendo os sinais da volta de Cristo, né? Essa semana eu vi uma matéria a respeito de um sensor que vai ser utilizado. Aliás, já está sendo utilizado, né, para fins de acesso a entradas e saídas. Eu fui a um hospital essa semana e a técnica de enfermagem simplesmente colocou a mão assim sobre o sensor e a porta se abriu. E aí nós vemos o quê? Os sinais, né? Tudo converge para o fim. E isso também, a tecnologia, né, vai estar sendo utilizada no final dos tempos. Quem lê Apocalipse sabe que haverá um chip, e esse chip será implantado na testa e na mão para que se possa comprar e vender. E esse chip tem um número que é 666, o sinal da besta. Então, quem lê a palavra não se espanta com essas coisas, né? Pelo contrário, a gente reafirma a nossa fé porque sabe que está próxima a volta do rei. Você está preparado para a volta de Cristo? Você está preparado? Pode ser hoje, viu? A volta do rei. Precisamos estar apercebidos desses sinais e estar preparados para a volta do Senhor Jesus. Hoje, quinta-feira, 2 de julho de 2026, é o dia do hospital, também dia do bombeiro brasileiro. Parabéns a esses profissionais que doam a sua vida para salvar outras vidas, né? Eu só me lembro do 11 de setembro, quando mais de 300, se não me falha a memória, bombeiros, né, perderam suas vidas ali porque subiram na torre para resgatar aquelas vidas que estavam ali naquele acidente e a torre ruiu com eles. Então, é uma marca do bombeiro, é doação de vida, né? Ele se doa em prol de outras vidas. Que Deus abençoe a cada bombeiro, que a sua missão possa ser cumprida aí com maestria. Que Deus te abençoe e te guarde em todos os caminhos no objetivo de salvar outras vidas. Vamos à previsão do tempo, Geraldo. Nesta quinta-feira, a previsão para a região Nordeste indica contraste entre o litoral úmido e o interior com tempo firme. No Rio Grande do Norte, Natal tem chuva restrita ao litoral e termômetros entre 23 e 28 graus. Já no Ceará, Fortaleza terá pancadas de chuva isoladas, enquanto o sertão fica firme também. No Piauí, Teresina segue sem chuva e com muitas nuvens. Por fim, no Maranhão, São Luís registra pancadas de chuva com trovoadas. Natal tem sol com algumas nuvens, chove rápido durante o dia e a noite. Ventos do sudeste ao longo desse dia com velocidade média de 30 km por hora e a umidade do ar chegando a 92%. O presidente Lula participa nesta quinta-feira em Luiz Gomes, no interior do Rio Grande do Norte, da inauguração do túnel Major Salles do ramal Apodi, que conecta a Paraíba ao Rio Grande do Norte e permitirá que as águas da transposição do Rio São Francisco cheguem ao oeste potiguar. O túnel Major Salles, para quem não sabe, é com 6,5 quilômetros de extensão e capacidade para transportar até 20 metros cúbicos de água por segundo, representa o trecho mais complexo da obra, visando a segurança hídrica e o desenvolvimento da região. Com 115,5 quilômetros de extensão, o ramal do Apodi compõe o projeto de integração do Rio São Francisco, alcançando cerca de 750 mil pessoas em 54 municípios dos estados do Rio Grande do Norte, da Paraíba e também do Ceará. O Senado aprovou nesta terça-feira a venda e o uso do spray de pimenta para defesa pessoal de mulheres acima de 16 anos no Brasil. O projeto de lei segue para a sanção presidencial. O spray emite uma substância capaz de conter temporariamente o agressor para proteger a integridade física, psicológica e sexual das mulheres. O aerosol será liberado automaticamente para as maiores de 18 anos. Já as adolescentes entre 16 e 18 anos vão precisar de autorização dos responsáveis, mas o uso indevido pode configurar crime ou contravenção penal e ainda acarretar penalidades como advertência, multa, apreensão do dispositivo e proibição de nova aquisição por até 5 anos. O projeto cria mecanismos de rastreabilidade, capacitação, além de outras medidas como a padronização nacional, o fortalecimento da defesa das mulheres, os critérios técnicos com limite de 50 ml e regulamentação de acordo com as normas da Agência Nacional de Vigilância Sanitária Anvisa e do Comando do Exército. O spray não poderá conter substâncias letais e seu uso será individual e intransferível. Além disso, o estabelecimento comercial terá de manter o registro da venda, contendo a identificação da compradora, pelo prazo de 5 anos. Também serão exigidos documento oficial com foto, comprovante de residência e declaração de inexistência de condenação criminal por crime doloso cometido com violência ou grave ameaça. O Tribunal Regional do Trabalho da 21ª Região, o TRT, realiza o segundo leilão do ano nesta quinta-feira com lotes disponíveis em Natal e também Mossoró. O evento ocorrerá às 9 horas no Depósito Judicial do TRT, que fica na rua Doutor Nilo Bezerra Ramalho, número 1790, no bairro de Tirol, na modalidade híbrida, e exige cadastro prévio para participação no site oficial, que é o fidelisleilões.com.br. Repito, fidelisleilões.com.br. Além dos imóveis, o leilão apresenta outros itens, como óculos importados, máquinas de academia e veículos como caminhões pesados e automóveis em estado de sucata. Os bens podem ser arrematados em conjunto ou individualmente. O preço mínimo de venda em segunda praça é, em regra, de 50% do valor da avaliação. Não serão aceitos lances vinculados a qualquer condição adicional às disposições do edital. São 8:07 em Natal. Eu trouxe para você notícias do Instituto Nacional de Meteorologia, Agência Climatempo, Meteored Brasil, também do Governo Federal, Agência Senado e do Tribunal Regional do Trabalho da 21ª Região. Próxima edição você confere a partir das 9:00.
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3: 8:10.
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Educação. 8h15 e a informação aqui não para. A plataforma MEC Livros conta com novas publicações em inglês e espanhol. São 7.832 novos livros nas versões originais nesses idiomas. Com essa ampliação, a biblioteca digital MEC Livros passa a ter mais de 17 mil obras em português, cerca de 6.500 em inglês e aproximadamente 2.700 em espanhol. Com isso, o Ministério permite acesso de graça a todo o acervo online e também possibilita a aprendizagem oferecida pelo MEC Idiomas, que é outra plataforma do MEC voltada ao ensino também gratuito de línguas estrangeiras. Segundo o MEC, as obras permitem que os estudantes avancem na aprendizagem para a leitura de textos autênticos nos idiomas de origem. O MEC Idiomas está disponível em versão web e aplicativo e oferece cursos de inglês e espanhol do básico ao avançado. Os estudantes podem fazer um teste para identificar o nível de conhecimento. Para acessar as plataformas é preciso entrar em mecidiomas.mec.gov.br e em livros.mec.gov.br. Essas informações vêm da EBC e também do MEC. Oito horas 8h16, continuamos na Manhã Renascer. Gente, falei há pouco tempo do pastor Jailton Santos. Aí o irmão Jailton Santos manda um vídeo aqui pro nosso WhatsApp aprendendo a debulhar feijão verde. Sabe aonde? Lá na Feira Livre do Planalto. Ô, irmão Jailton Santos, quem é que tá ali ensinando, hein, meu filho? Ah, o comerciante Valtemir. Paz do senhor Valtemir, tudo de bom, muito obrigado pelo carinho da audiência. Tá trabalhando, alô, meus queridos feirantes, aquele abraço. Irmão Arnon também, lá na Feira Livre, e a irmã Zenaide também acompanha a nossa programação. Ô, irmão Valtemar, deixa eu te fazer uma pergunta. Pastor Jailton, tá aprendendo direitinho a debulhar feijão verde, hein? Pastor Jailton, ele é esperto, viu? Pode ter certeza absoluta. Ele aprende rapidinho, um bom aluno. Desculpa aí. Bom, Jailton, hoje me convém pousar em tua casa. E de repente, depois desse feijão debulhado, comer aquele feijãozinho verde é bom demais, né não? E aproveitar também, se tem uma coisa que eu gosto bastante, GD, é o caldo do feijão verde. É uma maravilha, não? Tem muito ferro, sabia? Muito bom pra saúde. Que coisa boa. 8h18. Você sabia, GD, já estamos na metade do ano, rapaz. Que coisa, né? O tempo passa velozmente. Você sabia disso? Ó, detalhe. Hoje, 2 de julho, só para você ter ideia, já se passaram 180 dias em 2026 e faltam exatamente 183 dias para a chegada de 2027. Ah, Marcílio Dantas, está muito longe. Tá não, senhor. Estamos hoje exatamente na metade do ano. Já foram decorridos 180 dias, faltam 183. E como hoje é o 183º dia do ano, estamos exatamente na metade de 2026. Que essa metade seja de muitas bênçãos, de muita provisão, de muita saúde, de muita paz para todos nós. O tempo voa, viu? Correndinho pro nosso WhatsApp.

Zinerlene Davi diz: eu gosto também do caldo de feijão verde. Nossos ouvintes são maravilhosos. Alô, irmã Marília, bom dia. Irmã Silvia gosta também do feijãozinho verde,

fã, também acompanha o nosso programa. O José Adriano, lá em Turitama, Pernambuco, ele diz: estou aqui na escuta, 22 graus por aí, o sol tá nublado, é? Né? E tempo nublado. Tá certo. Maria das Graças, bom dia também, com muita alegria para João da Benção, Zona Norte de Natal, tá no trabalho, tá no Pajuçara. João da Benção é uma benção. Nosso bom dia também, nosso muito obrigado pelo Tiago Gomes, pela sintonia na audiência lá em São Pedro, mandando abraços para Josafá e também Edilson, a irmã Lígia e a sua mamãe, a irmã Iracema Alves também estão conosco nesta manhã. Fátima Paulino chegando por aqui, bom dia para irmã Sônia, a nossa amada irmã Júlia lá em Candelária, também acompanha do nosso Renascer. Temos a irmã Graça Imperial, a irmã do Café Matinal. Oi! 8:21. Louvor, adoração para você. Nada melhor do que louvar a Deus, é bom demais. Miqueias Cruz, Lágrimas.

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0: 7 minutos, vamos correndinho pro nosso WhatsApp pelo 988262255. Por aqui participando em áudio, ele, José Ivan dos Santos, a paz do Senhor, bom dia.
1: Marcílio, bom dia na duas partes do Senhor Jesus. Eu sou Erivan, da Igreja Apolo, no Gramoré. Eu quero desejar aí o hino da sequência para todo o setor, para minha família, minha esposa Márcia, meu sogro professor Bosco, irmã Lindalva, e também aproveitar e mandar para Pedra Preta, a toda a igreja de Pedra Preta, a pastor Moisés, a minha mãe, irmã Dulce, toda a minha família em Pedra Preta. Obrigado.
0: Um forte abraço, a paz do Senhor, bom dia. Ele pediu, indo da sequência, a gente toca agora. Imerso com Marcos Júnior, 8:38.

Acima de tudo, 8 horas 46 minutos. Bom dia. E agora está na hora de trazer informações. Informações da nossa IEADERNE. Participe de mais um círculo de oração de adultos que acontece todas as quintas-feiras no Templo Central. Agora pela manhã, consagração. E à tarde, das 14 às 16 horas, círculo de oração com testemunhos e mensagens. Lembrando que os círculos de oração com jovens é no horário da manhã e de crianças no horário da manhã ou à tarde nas igrejas polos todos os sábados. Estamos em campanha de oração nacional, 24 horas ininterruptas de oração durante todo o ano, apresentando a igreja e a nação em nossas orações. O texto base da campanha está em 2 Crônicas, capítulo 7, versículos 13 e 14. Venha orar com a gente e testemunhar a ação de Deus em nossas vidas. Participe toda sexta-feira, das 9 da manhã às 11 horas, da consagração para toda a liderança do Templo Central. E a partir das 19 horas tem culto geral de instrução e doutrina no Templo Central da Assembleia de Deus em Natal. Participe. Nesta quinta-feira, às 19 horas, você é convidado a participar da Ceia do Senhor em uma das nossas congregações. Na segunda-feira, dia 6 de julho, o culto de ceia será realizado no Templo Central da Assembleia de Deus no bairro do Alecrim. E na terça-feira, dia 7, o culto de ceia acontecerá nas 42 congregações polo. Vamos rememorar esse ato até que o Senhor venha. Portanto, vem cear, o Mestre te chama. Próximo domingo, vamos estudar na Escola Bíblica Dominical EBD a lição de número 1, o chamado para os gentios, para a sala de adultos. Vamos todos à EBD. 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Vem aí uma programação toda especial, chamados para sermos um, de 9 a 11 de julho. E você é o nosso convidado especial. Teremos como participações pastor Josenil Júnior, pastor Marconi de Assis, presbítero Alixon Carlos, presbítero João Maria, cantora Ruth e ainda geração Kadoshi. Você é o nosso convidado a participar dessa programação toda especial lá em Pium. Teremos aí

muitos louvores, adoração a Deus e, claro, com a sua participação. Você é o nosso convidado. A Assembleia de Deus em Pinhão fica na Avenida Joaquim Patrício, número 18. Queremos aproveitar, já mandar abraços para os coordenadores, o co-pastor Hélio, a irmã Ana Castro e também os pastores de Jair Alves e também a irmã Mônica Alves. Alô, irmão Hélio, aquele abraço, tudo de bom, Deus te abençoe grandiosamente. Foram essas as informações da nossa IEADERNE. Agora 8:50 em Natal. Marcos Antônio da Arpa Cristã 144. Venha

0: Esse recadinho é pra você, não é tempo de parar, na voz que o Brasil já conhece, Shirley Carvalhais. 8:57, vamos às informações dos noticiosos das 9 horas, com Sandra Cerqueira.
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0: São 8:58 em Natal, a hora certa da informação para você que acompanha Nordeste Evangélica. Olha só, entrou em funcionamento nesta semana a plataforma informa.br, criada e gerenciada pela Controladoria Geral da União, a CGU, para facilitar o acesso a informações públicas do Poder Executivo Federal. A ferramenta utiliza inteligência artificial para localizar dados disponíveis em diferentes portais do governo e apresentar os resultados em um único ambiente. Com a nova plataforma, o cidadão pode pesquisar informações sobre áreas como saúde, educação, transporte, segurança e benefícios sociais. Caso o conteúdo não esteja disponível, também é possível registrar e acompanhar pedidos com base na Lei de Acesso à Informação diretamente pelo sistema. Segundo a CGU, o fala.br continua como canal oficial para manifestações de ouvidoria. Já os pedidos de acesso à informação passam a ser feitos pelo informa.br. Você pode saber mais sobre a nova plataforma em informabr.cgu.gov.br. Repito, informabr.cgu.gov.br. As tendências, inovações e oportunidades observadas no mercado chinês para o setor de alimentos e bebidas estarão em pauta nesta sexta-feira durante o evento Conexão China, Tendências, Inovação e Oportunidades, promovido pelo Sebrae do Rio Grande do Norte na agência Sebrae Grande Natal. O encontro reunirá empresários e representantes do setor para apresentar experiências, discutir transformações da indústria e no comportamento do consumidor na China e refletir sobre como essas mudanças podem influenciar os negócios e abrir novas oportunidades para as empresas potiguares nos próximos anos. A programação busca aproximar os participantes do mercado chinês. O evento é gratuito e tem vagas limitadas. As inscrições podem ser feitas no site do Sebrae, que é digital.rn.sebrae.com.br. Repito, digital.rn.sebrae.com.br. Lá você vai clicar na aba Loja e depois em Capacitações Presenciais. Prefeitura do Natal disponibiliza até amanhã, dia 3 de julho, exames gratuitos de mamografia por meio da unidade móvel do Grupo Reviver. Os atendimentos estão sendo realizados no Centro de Especialidades Integradas, o CEILESTE 2, que fica localizado na rua Fonseca e Silva, número 1129, no bairro do Alecrim. A unidade móvel, ela funciona de 7 da manhã às 4:30 da tarde. Lembrando que mulheres a partir dos 40 anos podem realizar o exame mediante a apresentação de documento oficial com foto, o cartão do SUS e comprovante de residência em Natal. Não é necessário encaminhamento médico. A mamografia é o principal exame para detecção precoce de alterações nas mamas, sendo utilizada tanto no rastreamento quanto na investigação diagnóstica. O diagnóstico precoce aumenta significativamente as chances de sucesso no tratamento e também de cura da doença. São 9:02 na capital de todos os potiguares e eu trouxe para você notícias da Controladoria Geral da União, também do Sebrae do Rio Grande do Norte e da Prefeitura do Natal. Voltaremos com a próxima edição a partir das 10 horas.
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7: 9:07.
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1: 9:16, a Secretaria Municipal de Saúde de Natal inicia a campanha de vacinação antirrábica 2026. Coordenada pela Unidade de Vigilância de Zoonoses, a ação seguirá até 30 de setembro e terá como estratégia principal a vacinação porta a porta. O dia D da campanha está marcado para 26 de setembro. A campanha tem por objetivo prevenir a raiva, a doença viral grave e que não tem cura, apresentando letalidade próxima de 100%. Devem ser vacinados cães e gatos saudáveis a partir de 3 meses de idade, que não tenham sido submetidos a tratamento farmacológico nos últimos 30 dias e ainda não tenham recebido a vacina antirrábica em 2026. Nesta primeira etapa, os agentes de combate às endemias percorrerão os bairros da capital realizando a vacinação diretamente nos domicílios, com o objetivo de ampliar a cobertura vacinal dos animais. As equipes iniciarão o trabalho nos bairros de Pajuçara, Senhora da Apresentação, Planalto, Alecrim e Felipe Camarão, além de áreas consideradas prioritárias por apresentarem maior risco para a transmissão da doença. A raiva é uma doença viral que acomete mamíferos, incluindo cães, gatos e seres humanos. A transmissão ocorre principalmente por mordidas, arranhaduras ou pelo contato da saliva de um animal infectado com ferimentos ou mucosas. Como a doença apresenta letalidade próxima de 100% após o aparecimento dos sintomas, a vacinação periódica dos animais é a principal forma de prevenção e também contribui para interromper a transmissão para as pessoas. Caso identifique animais com comportamento agressivo ou suspeito, a população pode entrar em contato através do WhatsApp 84-3232-8235. Vou repetir, 84-3232-8235. E atenção para postos fixos de vacinação. Além da vacinação domiciliar, a Prefeitura do Natal disponibiliza pontos fixos para a imunização dos animais. Vamos lá. Unidades de saúde, atendimento de segunda a quinta, das 8 da manhã ao meio-dia e das 13 às 15:30, e às sextas-feiras, das 8 ao meio-dia. Unidade de saúde Pajuçara, que fica na rua Maracaí, sem número, Pajuçara. Unidade de saúde Paratis, na rua Milton Servita Brito, 994, Potengi. Unidade de saúde São João, na Avenida Romualdo Galvão, 891, no Tirol. Policlínica Oeste, na Avenida Pernambuco, 251, Cidade da Esperança, por trás da UPA da Esperança. Unidade de saúde Satélite, na rua das Carnaúbas, sem número, Pitimbu. Unidade de vigilância de zoonoses, na Unidade de Vigilância de Zoonoses, Zona Norte, fica na Avenida das Fronteiras, 1526, Conjunto Santa Catarina, Potengi, que é a entrada temporária pela rua Ibirama. Atendimento diário, para não esquecer, é de 8 da manhã às 16 horas. Essas informações vêm da Secretaria Municipal de Saúde.

coisa boa, ela diz aqui, ó. Eu tenho uma mistura boa para este feijão verde, que foi justamente o que eu tava falando há pouco tempo. É o maxixe. Além do maxixe, também uma galinha caipira e quiabo vai bem. Concordo com você, irmã nova. Aquele abraço, tudo de bom. Já Edna Elias diz o seguinte: caldo do feijão aumenta a ferritina. Olha, pois é, nossos ouvintes são espertos e antenados com o melhor que existe da nossa gastronomia. Maria Ivone Melo, forte abraço, Maria Ivone, aquele abraço também a todo o povo de Deus na Zona Norte de Natal, Zona Sul, em todas as regiões da nossa capital, sempre tem Nordeste Evangélica, todo mundo sempre a ouvir em alto e bom som. Alô, irmã Graça, bom dia. Muito obrigado pela sintonia do irmão Gracinildo, lá em Parnamirim. Parnamirim também é Nordeste Evangélica, todo mundo sempre na melhor frequência dos 92.5. Ronaldo Albuquerque tocou-me às 9:22.

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5: 9:33, quero lembrar para você que ligou o rádio agora ou há pouco tempo, não sabe qual vai ser a receita do dia hoje, no momento da dona de casa, vou dizer para você, vai ser pudim de milho verde. Todo mundo gosta de milho, pelo menos muitas pessoas gostam. Raramente alguém não gosta de milho. E nessa época, fazer um pudim de milho é aproveitar a oportunidade, porque tá na safra, como diz o outro, né, GD? Tá na safra. E um pudinzinho é tão bom. Você submete a preparar esse pudim em casa, o GD? O GD não tem cara de quem gosta de fazer as coisas em casa, não. Então, pelo menos na área gastronômica, né? É aquela coisa, eu varro, mas não enxugo, né? Por aí, né? Sabe fazer algumas coisas. Mas gastronômicas também? Tá. O que que você gosta mais de fazer? Receitinhas básicas. Gente, que coisa boa. Eu tava vendo aqui

0: uma reflexão, um texto maravilhoso. E a gente lembra muito da parábola das 100 ovelhas. Não é verdade? E a festa no céu quando um pecador se arrepende. E falar nisso, eu gostaria de chamar a sua atenção a essa reflexão que eu encontrei e achei linda, maravilhosa, e gostaria de compartilhar com você essa reflexão. Aí você vai entender o porquê.
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0: Estrelas do Mar. Era uma vez um escritor que morava em uma tranquila praia, junto de uma colônia de pescadores. Todas as manhãs ele caminhava à beira do mar para se inspirar e à tarde ficava em casa escrevendo. Certo dia, caminhando na praia, ele viu um vulto que parecia dançar. Ao chegar perto, reparou que se tratava de um jovem que recolhia estrelas do mar da areia para, uma por uma, jogá-las novamente de volta ao oceano. Por que está fazendo isso? Perguntou o escritor. Não vê? Explicou o jovem. A maré está baixa e o sol está brilhando. Elas irão secar e morrer se ficarem aqui na areia. O escritor espantou-se. Meu jovem, existem milhares de quilômetros de praias por este mundo afora e centenas de milhares de estrelas do mar espalhadas pela praia. Que diferença faz? Você joga umas poucas de volta ao oceano. A maioria vai perecer de qualquer forma. O jovem pegou mais uma estrela na praia, jogou de volta ao oceano e olhou para o escritor. Para essa aqui eu fiz a diferença. Naquela noite, o escritor não conseguiu escrever, sequer dormir. Pela manhã, voltou à praia, procurou o jovem, uniu-se a ele e juntos começaram a jogar estrelas do mar de volta ao oceano. Sejamos, portanto, mais um dos que querem fazer do mundo um lugar melhor. Sejamos a diferença. E não nos cansemos de fazer o bem, pois no tempo próprio colheremos se não desanimarmos. Gálatas 6:9. Esse trecho, queridos, ensina a não desistir de ajudar, mesmo quando o trabalho parecer muito difícil ou grande demais. Assim brilha a luz de vocês diante dos homens, para que vejam as suas obras e glorifiquem ao Pai de vocês que está nos céus. Mateus 5:16. O jovem foi a luz na praia. Ele mostrou que uma simples ação pode inspirar outras pessoas a fazerem o bem. Quem é fiel no pouco também é fiel no muito. Lucas 6:10. Esse versículo nos lembra que não precisamos salvar o mundo inteiro de uma só vez. Salvar uma estrela já é ser fiel no pouco.

0: Ademir Gomes, Minha Família Anterior, Cassiane, Faça Diferença.
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0: E a Prefeitura do Natal ampliou até 31 de dezembro o prazo para vacinação contra o papilomavírus humano, o HPV, destinado a jovens de 15 a 19 anos que ainda não receberam nenhuma dose do imunizante. A medida coordenada pela Secretaria Municipal de Saúde busca aumentar a cobertura vacinal e garantir proteção contra doenças associadas ao vírus. A vacina quadrivalente oferecida pelo Sistema Único de Saúde protege contra os tipos 6, 11, 16 e 18 do vírus. Os subtipos 16 e 18 são responsáveis por aproximadamente 71% dos casos de câncer do colo do útero, além de estarem relacionados a grande parte dos demais cânceres causados pelo HPV. A vacina está disponível em todas as unidades básicas de saúde de Natal, de segunda a sexta, das 8 da manhã ao meio-dia e das 13 às 15 horas, conforme o funcionamento de cada unidade. O imunizante também pode ser encontrado nos pontos extras de vacinação localizados nos shoppings Midway Mall e Partage North Shopping, de segunda a sexta, das 13 às 20 horas e aos sábados, das 10 às 15 horas. Outra opção é o SESI Clínica Natal, que realiza a vacinação de segunda a sexta, das 8 da manhã às 17 horas. Essas informações vêm da Secretaria Municipal de Saúde de Natal.
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0: Isaac Marins, eu vou cumprir na manhã renascer, 9 horas 49 minutos. Você do trabalho, bom dia. Você do trânsito, vai na paz de Deus. Cuidado com o trânsito. É difícil. A gente

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1: Agora são 9h54 em Natal. Chegamos com mais uma edição do Nordeste Evangélica informa para atualizar você. Eu sou Sandra Cerqueira e vamos aos destaques. Centros de monitoramento e bases da Força Nacional do Sistema Único de Saúde, o SUS, vão ser expandidos para todo o país para lidar com as mudanças climáticas e o El Niño. O anúncio foi feito pelo Ministério da Saúde. O Super El Niño, previsto para o segundo semestre deste ano, intensificado pelas mudanças climáticas, pode causar secas severas no norte e no nordeste, além de chuvas acima da média no sul do país. O plano de ação do AdaptaSUS tem 27 metas e 93 ações para tornar o Sistema Único de Saúde SUS mais adaptado a essas demandas até o ano de 2035. Serão investidos quase 10 bilhões de reais para a construção de unidades. A Força Nacional do SUS vai ter 8 bases em todas as regiões do país. Também 8 centros integrados de saúde e clima para monitorar riscos e permitir alertas precoces. Ainda nesta linha de trabalho, o Ministério lançou o Painel Nacional de Excesso de Calor, que avisa com 5 dias de antecedência a chegada de uma onda de calor severa. Ainda vão ser investidos 266 milhões de reais em 197 projetos de estudos para encontrar soluções adaptadas à realidade brasileira. Ao todo, 12,6 mil bolsas de estudo serão ofertadas em todos os estados. O Ministério da Fazenda encerrou nesta quarta-feira a subvenção de 35 centavos por litro de óleo diesel. A medida faz parte da retirada gradual dos incentivos criados para reduzir o impacto da alta dos combustíveis durante o período de maior pressão nos preços internacionais do petróleo. Segundo o Ministério, a decisão acompanha a queda recente das cotações do petróleo no mercado internacional. A equipe econômica informou que também avalia retirar de forma parcial ou gradual outras subvenções ao diesel e à gasolina, conforme a evolução dos preços. A Agência Nacional do Petróleo, Gás Natural e Biocombustíveis, ANP, vai manter o monitoramento dos preços, das margens de comercialização e do repasse ao consumidor. A fiscalização também vai acompanhar possíveis abusos ao longo do processo de retirada das subvenções. E o Rio Grande do Norte registrou uma frota de 1.686.150 veículos em 2025, o que representa uma média de 48,8 automóveis para cada 100 habitantes. Os dados são do setor de estatística do Detran e detalham a distribuição da frota nos 167 municípios potiguares. A taxa de motorização é calculada pela relação entre a quantidade de veículos registrados e a população estimada. O índice não significa que todos os moradores tenham veículo próprio, mas indica o impacto da frota na dinâmica local de circulação, no estacionamento, na segurança viária e no planejamento urbano. O maior índice do estado é de Jaçanã, na região do Trairi, com 93,1 veículos para cada 100 habitantes. Na outra ponta do ranking, o menor índice de motorização foi registrado em Caiçara do Norte, com 19,3 veículos para cada 100 habitantes. Segundo o levantamento, os números refletem diferentes realidades de acesso a veículos, renda, urbanização e necessidade de deslocamento. 9h58 em Natal, com informações do Ministério da Saúde e também do Ministério da Fazenda, do Detran RN e do Portal G1, fechamos esta edição convidando você para as 11 horas. Não perca.
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4: 10:01.
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1: 10:02, Orando com Fé no ar na manhã desta quinta-feira, 2 de julho de 2026, conosco mais uma vez, pastor Kleber Maia, a quem eu saúdo com a paz do Senhor.
2: A paz do Senhor, queridos irmãos, irmão Marcílio Dantas, a paz do Senhor, queridos ouvintes da Rádio Nordeste Evangélica, que alegria estar aqui em mais um quadro Orando com Fé, trazendo uma palavra para o seu coração da parte de Deus, porque aqui falamos da Bíblia Sagrada, a palavra de Deus revelada a nós. Eu quero convidá-lo a abrir a sua Bíblia, no texto que está no livro de Jó, capítulo 9, para nós lermos a partir do verso 32. Jó, capítulo 9, verso 32 em diante, trazermos aqui uma palavra, uma reflexão, e que Deus fale a cada coração nesta manhã. Diz assim a palavra de Deus: porque ele não é ser humano como eu, a quem eu responda, se formos juntos ao tribunal. Não há entre nós árbitro que ponha a mão sobre nós dois. Amém. Graças a Deus por sua palavra. Imagine um homem que de repente acorda no banco de réus de um tribunal. Ele não sabe do que é acusado, não sabe por que está ali, não lhe deram uma cópia do processo. O juiz é alguém muito poderoso, o advogado de defesa não apareceu, a sala está cheia, todos aguardam, e ele fica lá sem voz, sem representação, sem esperança. Imagine, parece realmente um filme difícil de assistir, não é? Só que muitos de nós já nos sentimos assim, não necessariamente num tribunal físico, mas nos colocando numa situação em que não temos defesa, em que parece que algo está contra nós e todos parecem estar distante, inclusive Deus. Quando nós nos vemos em situações onde a doença chega, onde o luto aparece, onde as pessoas só aparecem para nos acusar, oramos e parece que o céu está fechado, nós temos aí a sensação de que Deus não está nos ouvindo. Esse é o retrato de Jó. A pergunta que ele faz não é apenas por que eu estou sofrendo, mas a pergunta mais profunda dele é: alguém pode me representar diante de Deus? Nós vamos ver, queridos, que o sofrimento produz no ser humano a consciência da sua fragilidade e de que ele precisa de um mediador diante de Deus. Então, aqui no capítulo 9, verso 32, nós vamos ver o primeiro momento no livro de Jó em que ele fala sobre isso. O grito de quem está só: eu preciso de um árbitro. Capítulos anteriores, os primeiros capítulos, Jó está argumentando com os seus amigos e eles insistiam na teologia da retribuição. Se você está sofrendo, é porque você pecou. Porém, Jó sabe que isso não é o seu caso. E se Deus é justo e Jó não pecou, por que ele está sofrendo desta maneira? Então, no verso 32 do capítulo 9, Jó diz: porque Deus não é um homem como eu para eu lhe responder se nós viéssemos juntos a juízo, a um tribunal. Jó não está aqui como um ateu negando a existência de Deus. Não, aquilo que está atormentando Jó é porque ele sabe que Deus existe, que Deus é poderoso, mas ele não tem acesso a Deus. Ele diz no verso 33: não há entre nós um árbitro que ponha a mão sobre nós dois. Não há alguém que me faça chegar a Deus, que me reconcilie com ele, Aqui ele está falando de alguém que se coloque entre as duas partes e que conduza uma resolução. Esse mediador era alguém conhecido na época de Jó. O que Jó quer não é um psicólogo para interpretar sua dor. Ele quer alguém que possa colocar-se entre o homem finito e o Deus infinito, para não somente entendê-lo, mas para alcançar a Deus e buscar uma resposta. E por que há separação entre o homem e Deus? Isaías 59, verso 2, nos lembra que as nossas iniquidades fazem separação entre nós e o nosso Deus. A distância que Jó sente não é apenas uma distância geográfica, é uma distância moral. É o abismo entre a criatura pecadora e o Criador Santo. Hoje nós vivemos numa cultura em que parece que há solução, a técnica, a terapia para tudo. Porém, nós vemos que o homem moderno ainda tem dentro de si um anseio que somente Deus pode preencher. Nós precisamos de Deus, mas também precisamos de alguém que faça essa ponte entre nós e Deus. Nós percebemos que muitas pessoas correm de um lado para o outro buscando uma solução que não encontram, mas em Deus há uma solução. Porém, como nós podemos chegar a Deus? E aí, quando nós avançamos lá para o capítulo 16 de Jó, nós vamos ver que Jó, de tanto sofrer e refletir sobre isso, depois de debater com os seus amigos, Jó agora chega a uma conclusão. Ele diz no capítulo 16 e o verso 18 que a terra não cubra o meu sangue, que não haja lugar onde o meu clamor se esconda. Aqui ele deve estar lembrando de Gênesis capítulo 4, verso 10. Embora a Bíblia não tivesse ainda escrita, mas havia a tradição oral que passava o conhecimento de uma geração para outra, e ele deve estar lembrando do sangue de Abel que clamava desde a terra. E Jó pede então que a sua inocência não seja silenciada, que o registro da sua causa não desapareça. Mas então, no capítulo 16 e o verso 19, ele diz: mas agora eu sei que a minha testemunha está nos céus, que ela testifica por mim nas alturas. Jó não encontrou nenhum árbitro humano, nenhum mediador humano qualificado, mas de repente há uma iluminação do Espírito na vida de Jó. Ele diz: alguém nos céus sabe a minha verdade, alguém testemunha a meu favor. Ele diz então que há uma testemunha, que há um intercessor no céu. E isso é extraordinário, porque ele está debatendo com três amigos que só falam contra ele. Mas ele diz: mas há alguém no céu que intercede por mim, alguém no céu a quem eu posso recorrer. E o que Jó não sabe ainda é aquilo que o Novo Testamento nos apresenta com clareza. 1 João 2:1: se pecarmos, temos um advogado junto ao Pai, Jesus Cristo, o justo. Hebreus capítulo 7, verso 25, diz que Jesus pode salvar totalmente os que por meio dele se aproximam de Deus, vivendo sempre para interceder por eles. E o apóstolo Paulo aos Romanos capítulo 8, verso 34, diz: Cristo Jesus é o que morreu, e muito mais, o que ressuscitou, está à direita de Deus e também intercede por nós. Nós muitas vezes passamos por situações assim, em que os apoios humanos falham, que os amigos se afastam, que a família não consegue ajudar, que até o pastor não entende, que o conselho humano chega ao seu limite. Mas aí a pergunta surge: quem vai defender a minha causa? Quem sabe a verdade sobre mim? E Jó descobriu que o céu é um registro verdadeiro. No céu há uma testemunha, no céu há um intercessor. E essa é exatamente a boa nova do Evangelho que nós pregamos e que Jó ainda não conhecia. Você pode se sentir distante, você pode achar que está sozinho, mas no céu há um intercessor que, enquanto você luta, ele advoga a sua causa. Enquanto você está querendo entender, ele já está pleiteando a sua causa diante de Deus. Há um intercessor no céu. Mas quando nós avançamos um pouco mais no livro de Jó, chegamos ao capítulo 19 e o verso 25, agora Jó já está com uma revelação maior de Deus, não porque Deus já tivesse falado com ele, mas porque ao refletir sobre essas coisas, parece que o Espírito está falando ao coração de Jó. Então, no capítulo 19, verso 25, Jó vai dizer: eu sei que o meu Redentor vive e que por fim se levantará sobre a terra. E depois de se consumir esta minha pele, ainda assim na minha carne verei a Deus. Jó se descreve no capítulo 19 como alguém que foi abandonado por todos. Deus o cercou, sua família o abandonou, seus servos não lhe obedecem, seus amigos o desprezam, até as crianças zombam dele e a sua esposa não quer nem vê-lo por perto. Parece que Jó chegou ao fundo do poço, mas é exatamente ali que a revelação de Deus o alcança. Então parece brotar uma palavra de esperança da sua boca quando ele diz: eu sei que o meu Redentor vive. Ele não diz: eu acho, eu gostaria. Agora ele diz: eu sei, eu tenho certeza. O meu Redentor, que é a palavra Goel em hebraico, que era alguém próximo que tinha a obrigação legal de resgatar alguém em dificuldade. Resgatar um escravo, resgatar uma propriedade, vingar uma morte injusta, restaurar o que havia sido perdido. É a palavra que nós encontramos para Boaz lá no livro de Rute. Jó, no entanto, não está esperando um parente humano, porque ele olha para um lado e para o outro e não há mais ninguém, nem da sua família. Mas ele sabe que há um Redentor além da condição humana, um Redentor que vive, um Redentor que está vivo, um Redentor que ele crê se levantará sobre a terra, não ficará distante nem ausente, mas chegará de maneira definitiva para livrá-lo. E aí ele ainda diz que na sua carne veria a Deus, pensando talvez na ressurreição física final ou numa restauração de Deus. Ele crê que com seus próprios olhos ainda verá a Deus. O que Jó está recebendo apenas como um rápido vislumbre. Nós conhecemos bem quando Paulo escreve a Timóteo, capítulo 2 da primeira epístola, verso 5, porque há um só Deus e um só mediador entre Deus e os homens, Jesus Cristo, homem. O árbitro, o mediador, o intercessor, o redentor que Jó precisava, ele existe. Ele de fato está no céu, mas ele não é somente divino, ele é também plenamente humano. O redentor que vive é o Cristo ressurreto, que na boca de Jó ecoa como uma esperança, mas lá em João capítulo 11, verso 5, vem como uma certeza quando Jesus diz: eu sou a ressurreição e a vida. Aquele que crê em mim, ainda que esteja morto, viverá, e quem vive e crê em mim não morrerá para sempre. Nós percebemos então, queridos, que ainda hoje nós temos problemas. Muitas pessoas passam por sofrimentos grandes, mas não é o ateísmo filosófico, nem é a psicologia apenas que traz sentido ou esperança para o sofrimento. A resposta cristã é uma pessoa. Nós não dizemos ao sofredor: eu entendo porque você sofre. Nem, é isso mesmo, a vida é assim. Nós dizemos: o Redentor vive. Ele passou pela morte e pelo sofrimento como você, mas ele venceu e ele voltou. Aleluia! Ele está vivo para que possa trazer também vida a todo aquele que nele crê. A religião, a psicologia, o pensamento humano oferece apenas uma esperança fugidia para o sofrimento, mas o Evangelho oferece um Redentor que passou pelo sofrimento, que foi destruído por ele no sentido humano, mas que ressuscitou e está vivo. Nós olhamos para essa história de Jó em três momentos na sua caminhada de sofrimento. Primeiro, no capítulo 9, ele clama por um árbitro, alguém que colocasse as mãos sobre Deus e sobre ele e os aproximasse. Jó não conhecia isso, mas Jesus é esse árbitro que é totalmente Deus, totalmente homem. As duas naturezas unidas numa só pessoa, capaz de alcançar o Pai e capaz de entender o sofredor. Depois Jó já entende que há uma testemunha no céu, alguém que sabe a verdade sobre ele e que pode interceder por ele. Essa testemunha que Jó não conhecia, nós conhecemos. Jesus é o advogado junto ao Pai, que nesse exato momento intercede por cada crente, intercede como um mediador fiel e poderoso. E quando Jó chega ao clímax da revelação, antes que Deus falasse com ele no seu livro, ele confessa: há um Redentor que vive, alguém que se levantará, que restaurará, que faria ver Deus com seus próprios olhos. Jesus é esse Redentor que ressuscitou na manhã do domingo e promete também a todo aquele que crê que ele nos dá a vitória, não somente sobre o sofrimento e a dor, mas a vitória sobre a morte. Talvez hoje você esteja se sentindo como Jó no capítulo 9, pensando que não consegue chegar até Deus ou que existe uma parede entre você e o céu. Mas a boa notícia é que o árbitro existe, ele está vivo, ele se chama Jesus. E mesmo que você esteja como Jó, dizendo: ninguém está comigo, todos me abandonaram e até os meus amigos só falam contra mim, no céu há uma testemunha fiel que intercede por você. E aí nós podemos caminhar e juntar-nos a Jó, não no seu sofrimento, nem naquela pilha de cinza que ele está assentado, mas na declaração: eu sei que o meu Redentor vive. Ele vive, e porque ele vive, ele garantiu que nós viveremos também com ele. Se você ainda não entregou a sua vida a Jesus, se você não vive com ele ainda, esse é o momento de, aonde quer que você esteja, voltar-se para ele, falar com ele, render-se a ele e declará-lo como seu único Salvador e Senhor. E se você já é crente, e mesmo que esteja passando por lutas e dificuldades, levante a cabeça. Há um Redentor no céu, há uma testemunha no céu, há alguém que peleja por nós no céu, há alguém que conhece o sofrimento. Eu fico imaginando o dia que Jesus na eternidade encontrou com Jó, lá no outro lado, quando Jesus encontrou com Jó e talvez tenha dito: você estava procurando alguém que pudesse ser intercessor entre você e Deus, Jó. Muito prazer, eu sou Jesus, o seu Redentor. Nosso Redentor vive e nós podemos então clamar a ele e confiar nele. Que Deus abençoe, que esta palavra esteja no seu coração. Agora, traga aí, irmão Marcílio, os pedidos de oração para nós apresentarmos a nossa testemunha no céu e orarmos ao Senhor nosso Deus.
1: Amém, pastor Kleber. Vamos então com os pedidos de oração que nos chegam pelo 988262255. Vamos iniciar pedindo oração pela irmã Graça Imperial, Jardim Progresso 2, setor 20, que pede pela família, o seu neto Benjamin, pelo seu filho mais velho, o Fabiano Júnior, todos os seus familiares, incluindo Noras, o esposo Bernardo, todos que estão na audiência do nosso Renascer. Muito obrigado, irmã Graça Imperial. Chega também o pedido de oração nesta manhã em favor da Elisama, Laodiceia, Samara, Felipe, Antônio, Nicolas, Ágata, Osana, Débora, Dalisson e todos os familiares, incluindo também Suerda, Nemias, Gael, Guilherme, Ellison, Natanael, Roberto, Samuel e Márcio, pedido da Elizabeth lá de Macaíba. Neuza, pedindo por Josenildo, Luana, Rafael, Pietro e Enzo, Suerda, Vilage das Dunas, setor 18, também pede oração. Maria Leuzine e Airon, Cleide Moura, pela família Moura, para que Deus chegue com providência em todas as áreas da sua vida. Cosme Oliveira, lá no Planalto, pede por ele, pela esposa e toda a família. Ana Lúcia pedindo por Francisca e familiares lá em Galinhos. A Josélia Maria também pede oração. Marleide pede por saúde. Josenira pede pelo diácono Omar, que está internado. Creuza Moura pedindo pelo neto Alisson, que está enfermo. Laís, lá de São Gonçalo do Amarante, também pede oração. Maria de Lourdes pedindo por Carla, Micaele, Marina, Aurélio, também por Carlos, Lourdes, todos no José Sarney, na Zona Norte. Jeane, setor 17, pede por todas as áreas. Maria das Graças também pedindo oração. Adriana Nunes, lá em Neópolis, pedindo pela sua sobrinha Rafaela, que está hospitalizada. Josileuda pedindo pela sua mãe com relação à saúde. Lígia pede também pela sua mamãe. José Lopes, por todas as áreas. Maria Ivone. Irmã Zélia pede por sua neta, que está afastada dos caminhos do Senhor, e também pela família. Milena, lá na Praia de Muriú, pedindo pela família. O Paulo Roberto pede oração por todas as áreas da sua vida. Irmã Ilma Janieire. Ana Aline também está em nossa audiência pedindo oração. Também colocamos a solicitação de pedido da nossa amada irmã Azélia, que pede por todos os seus familiares. Colocamos aqui a irmã Carminha, que pede por uma causa na justiça. Chega também a solicitação da Meri, que pede por sua saúde física e espiritual. A Luciel também pedindo oração lá no Pajussara, por libertação na vida do seu irmão Carlos. Josi também pedindo oração por toda a sua família e pela sua saúde. A Jositânia está na audiência do nosso Renascer. Ana Paula também pedindo pela irmã Neide por uma causa. Ângela Soares, bom dia para ela e que Deus abençoe a sua saúde e a sua família. Colocamos também a solicitação da Elizabeth Lima, que pede por todos os seus familiares que estão na audiência do nosso Renascer. A nossa amada irmã Ana também chega por aqui pedindo oração por todas as áreas, e ficamos felizes pela participação de todos os ouvintes que interagem conosco, pedindo sempre aquela oração toda especial. Também pela nossa amada irmã Rose Santos, Gracinildo em Parnamirim, que pede pela família, e pela nossa amada irmã Kátia, oração por ela e todos os seus familiares. Pastor Kleber.
2: Oremos então, querido Pai. Obrigado, Senhor, por tua palavra. Obrigado pela certeza que trazes ao nosso coração. Eu sei que o meu Redentor vive. Eu sei que o Senhor peleja por nós. Aqui estão os teus servos, as tuas servas, tão necessitados, carentes de uma provisão, de uma cura, de uma restauração, de uma libertação. Tu és o Senhor que tudo pode fazer, e tu conheces a dor do sofrimento humano. Tu és o Senhor que intercede por nós, e nós clamamos, Senhor Jesus, chega com tua providência, com tua graça, com tua bênção, com tua mão estendida sobre os teus servos, e restaura, e cura, e faça um milagre nesta manhã, para a glória do teu santo nome. Abençoa cada ouvinte da Rádio Nordeste, abençoa os teus servos que estão trabalhando nesta emissora, abençoa todo o teu povo, toda a tua igreja, Senhor. Nós te oramos assim, na certeza que temos de sermos ouvidos, porque temos um intercessor junto ao céu, aleluia. Nós te louvamos e te agradecemos por tudo, meu Pai, em nome de Jesus, amém e amém. Meus irmãos, a paz do Senhor, Deus abençoe a todos e até o nosso próximo encontro no quadro Orando com Fé.
1: Forte abraço, pastor Kleber, a paz do Senhor e até a próxima participação.

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2: 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Estamos juntos para mais um Momento da Dona de Casa, trazendo hoje a receita que eu falava lá no início da nossa programação. Você vai ter a oportunidade de preparar a partir de agora. Pudim de milho verde. E o nosso chefe hoje é o Geraldinho. Trouxe a doma hoje, meu amigo?
3: Trouxe, né?
2: Tá lavadinha. Tá certo. Vamos então até a Copa da Nordeste Evangélica. Aumenta aí o BG, meu amigo GD. É assim, ó. GD, aumente o BG. Pra rimar. Vamos então agora para os ingredientes. Lápis e papel em mãos. Duas latas de milho verde. Uma lata de leite condensado. Uma garrafa pequena de leite de coco. Três ovos inteiros. Uma xícara de chá de leite líquido. Uma xícara de chá de açúcar para calda. Modo de preparo, atenção, atenção. Escorra o milho verde em uma peneira. Depois, bata no liquidificador com leite líquido, passando numa peneira fina para retirar só o creme do milho. Vamos lá, bater no liquidificador. Eu tava com saudade do liquidificador. Em seguida, pegue o creme do milho e coloque novamente no liquidificador junto com o leite de coco, o leite condensado e três ovos. Liquidificador novamente. Isso. Para a calda, vamos fazer o seguinte: você vai colocar o açúcar em uma panela com meia xícara de água leve ao fogo até formar uma calda caramelizada, certo? Meia xícara de água, depois levando ao fogo até ficar caramelizada.

gin e em seguida vai saborear. Uma delícia esse pudim de milho verde. Aproveita essa época aqui, plantação de milho, né? Tem também a sua safra, é verdade. Então, você quer esse pudim de milho para você preparar em casa? Então é só pedir pelo 988262255. Eu vou correndinho pro WhatsApp justamente esperar você pedir esse pudim, essa receita que a gente manda para você tranquilamente. Vamos de louvor, 10h46. Marcos Góes, diante do trono da manhã renascer.

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1: Às 10 horas e 56 minutos em Natal, olhando para Jesus, autor e consumador da nossa fé, estamos juntos no mesmo propósito, no mesmo objetivo, anunciar Jesus em primeiro lugar. E eu trago para você neste bloco informações sobre o Mercosul. Isso mesmo, os países do Mercosul aprovaram o reconhecimento mútuo das identidades digitais entre os integrantes do bloco, com a medida, brasileiros que moram na Argentina, no Paraguai e no Uruguai poderão usar a conta gov.br para acessar serviços públicos digitais desses países. Da mesma forma, cidadãos desses países vão poder utilizar a identificação digital de origem para entrar nas plataformas do Brasil. A proposta ainda precisa ser aprovada pelos legislativos de cada país para entrar em vigor. Segundo o Ministério da Gestão e da Inovação em Serviços Públicos, a integração facilita o acesso a serviços públicos por moradores no exterior e também pode simplificar procedimentos para quem faz negócios entre os países do Mercosul. Atualmente, a plataforma gov.br reúne mais de 177 milhões de usuários e oferece cerca de 14 mil serviços. Para utilizar os recursos disponíveis em outros países do bloco, será necessário ter uma conta com um nível de segurança mais elevado, como a categoria ouro, por exemplo. Saiba, você pode criar a conta, se você ainda não tem a conta gov.br, você pode criar no endereço gov.br/conta ou ainda também no gov.br/atendimento. Repito, gov.br/conta ou gov.br/atendimento. E viajar de avião no Brasil ficou mais caro nos últimos meses. De acordo com um levantamento da ANAC, Agência Nacional de Aviação Civil, o preço médio da passagem doméstica, ou seja, para os voos dentro do Brasil, foi de R$ 632,53 no mês de maio. Considerando valores corrigidos pela inflação, são R$ 63,57 a mais em relação ao preço médio registrado em maio do ano passado, ou seja, pouco mais de 11% na alta. Ainda de acordo com os dados da ANAC, apesar da alta, o movimento dos aeroportos permaneceu intenso. No quinto mês deste ano, o número de passageiros chegou a 8 milhões e 300 mil. No total, o mercado aéreo cresceu 2,5%, ou seja, 2,5%, quando comparado ao mesmo período do ano passado, mas o avanço ficou concentrado em duas grandes companhias, a Latam e a Gol, que aumentaram seu volume e juntas dominam 72% do setor, enquanto a empresa Azul viu sua participação cair no período. O governo federal anunciou nesta segunda-feira o Desenrola Adimplentes. O novo programa mira pessoas que estão com as contas em dia, mas que têm dificuldade para conseguir empréstimos e enfrentam altas taxas de juros. A nova linha de crédito faz parte do novo Desenrola Brasil, lançado em maio, e o foco da primeira rodada foi a renegociação de dívidas para quem ganha até R$ 8.105. São oferecidas taxas de juros de até 1,99% ao mês para quitar dívidas de cartão de crédito, cheque especial e crédito pessoal. Também poderá ser usado o saldo do FGTS para pagar parte da dívida. Pontualmente 11 horas em Natal, não perca a hora, não perca o seu compromisso e muito menos a informação. 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Portanto, temos um encontro marcado com a notícia à 1 da tarde. Até lá.
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6: 11:03.
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10: Onze horas e 5 minutos, vamos então para mais um culto doméstico, com a participação do pastor Samuel Redovato, que vai trazer a palavra de Deus aos corações. Vamos saudá-lo com a paz do Senhor e ouvi-lo nesse momento todo especial que é o nosso culto doméstico.
11: Saúdo a você, meu caro ouvinte da Rádio Nordeste Evangélica FM 92.5, com a paz do Senhor. Quero convidá-lo para junto orarmos ao Senhor neste momento, apresentando o culto doméstico deste dia e a você que nos ouve também. Ore conosco. Querido Deus e Pai, te rendemos graças, Senhor, por este dia, pela tua bondade para conosco, a tua graça, o teu amor. Meu Deus, te pedindo a inspiração do teu Espírito Santo para ministrarmos uma porção da tua palavra a todos os queridos radiovintes da Rádio Nordeste Evangélica FM 92.5. Toma o primeiro lugar em tudo, abençoa, Senhor, fala conosco através dos hinos, da ministração da tua palavra. Em nome de Jesus, te agradecemos a resposta desta oração, com o perdão dos nossos pecados, da pessoa bendita de Jesus. Amém.

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1: Meu caro ouvinte, peço para que você abra sua Bíblia, se você puder, onde você estiver, para meditarmos no trecho da Palavra de Deus que se encontra no Evangelho segundo escreveu Mateus, capítulo de número 6, a partir do versículo 9, que diz assim a Palavra de Deus. Portanto, vós orareis assim: Pai nosso que estás nos céus, santificado seja o teu nome, venha o teu reino, faça-se a tua vontade assim na terra como no céu. O pão nosso de cada dia dá-nos hoje, e perdoa-nos as nossas dívidas, assim como nós temos perdoado aos nossos devedores. Não nos deixes cair em tentação, mas livra-nos do mal, pois teu é o reino, o poder e a glória para sempre. Amém. Meu caro ouvinte, temos lido um trecho da Palavra de Deus que fala sobre a oração dominical. Jesus ensinando ali naquele

sermão conhecido como Sermão do Monte, Sermão das Bem-aventuranças, né? Bem-aventuranças no início do seu ministério. E aqui temos preciosas lições a aprender nesta oração modelo de Jesus. Jesus nos ensinou para repetirmos nas nossas orações constantemente o Pai Nosso. Ele não diz isso, não é? Ali apenas ele mostra como deve ser, digamos assim, estruturado mentalmente a sequência da nossa oração. Devemos enaltecer a Deus, em primeiro lugar, glorificar a Ele, adorar, né? E por último, pensarmos em nós. Via de regra, sempre quando oramos, muitas das vezes esquecemos dessa atitude da nossa parte de glorificarmos a Deus ao nos dirigirmos a Ele. Mas eu quero chamar a atenção aqui, meu caro ouvinte, é da expressão perdoa as nossas dívidas, assim como nós perdoamos aqueles que nos têm ofendido. E aqui quero chamar a sua atenção, meu caro ouvinte da palavra de Deus, que é sobre o exercício do perdão, da misericórdia que nós devemos ter. Quando uma pessoa vem a nós pedir perdão, nós temos o dever de perdoá-la e exercer misericórdia. Não importa a gradação que tenha sido o pecado daquela pessoa ou quantas vezes ela já tenha errado conosco. Perdoar os outros, meu caro ouvinte, é um pré-requisito para se receber o perdão de Deus. Quando nós erramos, queremos que as pessoas nos perdoem, principalmente Deus, né? Assim, também não podemos guardar mágoas no nosso coração, porque a Bíblia é muito clara, Jesus foi muito claro, né? Quando a gente orar, em primeiro lugar, tem que estar em paz com o nosso irmão, tem que perdoar o nosso irmão, senão, quando pedimos perdão a Deus, como é que Ele vai nos perdoar se a gente não perdoou os outros? Aliás, eu e você, meu caro ouvinte, vivíamos no mundo perdido, cometendo pecados, delitos, né, transgressões, errando o alvo, desobedecendo a Deus, sendo rebeldes, iníquos, ímpios, cheios de impiedade. Mas um dia nós tivemos um encontro com Jesus e Ele nos perdoou os nossos pecados. No livro de Provérbios, a Bíblia diz que aquele que confessa, Provérbios 28:13, aquele que confessa o seu pecado e deixa, alcança a misericórdia. Veja como é importante a confissão dos pecados, né? Talvez nós estamos vivendo uma época em que as pessoas, aliás, estamos vivendo, é uma realidade, inclusive é tema da nossa lição dominical deste trimestre, né? A respeito de um tema que raramente tem sido falado, que é a respeito do pecado, né? Estamos vivendo uma sociedade onde há uma mudança de valores e o pecado tem sido relativizado, né? Aliás, muita coisa tem sido relativizada, não é? É uma sociedade relativista em que cada um tem a sua verdade, cada um tem sua opinião, cada um quer ser respeitado, cada um quer que seu direito seja respeitado. Porém, meu caro ouvinte, antes de recebermos, termos direitos, nós também temos deveres, responsabilidades, não é? De formas que quando Deus nos perdoou, né? E nós sabemos que Deus realmente nos perdoa, né? Quanto a nós, se nós quisermos desobedecer a Deus e romper a nossa comunhão com Ele, temos de, se não quisermos que essa comunhão seja rompida, temos de perdoar os outros também. Eu sei que não é fácil perdoar, né? Mas é recomendação bíblica, é você viver o Evangelho. Também é muito importante, meu caro ouvinte, que a pessoa que sofreu danos, né? Porque o pecado, ele traz a culpa. Quando nós pecamos, nós nos sentimos culpados, né? Então, o pecado, a pessoa que sofreu danos e culpa a Deus por isso,
Lembre-se, meu caro ouvinte, que Deus não nos envia o mal. Deus é sempre bom, Ele é sempre benigno, Ele é sempre misericordioso, Ele é sempre perdoador. A Bíblia diz: deixe o ímpio o seu caminho e o homem maligno, os seus pensamentos, e se converta ao Senhor, que é riquíssimo em perdoar. Então não temos dúvida de que Deus nos perdoa, né? Deus não deseja nenhum mal para nós, Ele só deseja o bem. A Bíblia diz que Deus quer que todos os homens se salvem. Olha o que desejo maravilhoso da parte de Deus, não é? Embora, meu caro ouvinte, Ele possa permitir que passemos por provações, resultados dos nossos próprios pecados ou da natureza pecaminosa do mundo em que nós vivemos, finalmente, meu caro ouvinte, precisamos estar dispostos a perdoar, além dos outros, a nós mesmos, pois eu e você somos seres limitados. Além disso, as nossas falhas muitas vezes dão oportunidade para que a glória de Deus se manifeste na nossa vida e preparem o terreno para o nosso próprio crescimento espiritual. O principal ingrediente para que haja perdão é o amor. Por que é que Deus nos perdoou? Porque Ele nos amou primeiro. A Bíblia diz na Epístola aos Romanos que Deus nos amou primeiro, nos amou quando nós éramos inimigos dele, né? De formas que o amor é o ingrediente principal para exercermos o perdão. Muitas vezes, é verdade, é necessário perdoar por vontade, dando tempo ao tempo para que os sentimentos sejam trabalhados e as feridas sejam curadas. Meu caro ouvinte, o perdão começa quando tiramos da nossa mente as ofensas passadas. Quando é que eu sei que perdoei alguém? Quando eu não fico lançando em rosto mais aquela falha da pessoa comigo. Portanto, é necessário, deixemos que Deus nos fale por meio da sua palavra, entregando a Ele as nossas mágoas, orando pela pessoa que nos ofendeu e nos colocando nas mãos de Deus para sermos um canal de bênção, pelo qual a graça de Deus possa fluir. Deus prometeu que exerceria juízo, portanto não cabe a mim e a você vingança contra quem quer que seja, né? Um desejo ardente de castigo para outra pessoa. O verdadeiro perdão exige meditação, exige que nós tenhamos o desejo de buscar novas soluções, encontrando um caminho que não seja nem o nosso, nem o dos que nos ofenderam, mas um que seja mutuamente aceitável. Meu caro ouvinte, é necessário escolher bem as palavras que devemos usar para não parecer que estamos tentando acusar o outro, nem criar contendas. Devemos procurar obter o perdão de Deus apenas, não devemos procurar o perdão de Deus apenas para os nossos erros. Lembrando sempre que ter uma atitude de perdão não significa ficar arranjando desculpas, nem tampouco se auto-justificando, nem acusando os outros. A busca do perdão nos liberta para recebermos a misericórdia de Deus. Provérbios 28:13, como eu já falei, aquele que confessa o pecado e deixa, alcança misericórdia. Quando exercemos a misericórdia por meio do perdão, Deus derrama sua bênção sobre nós e a pessoa perdoada nos retribui com gratidão. Perdoar faz bem, principalmente a nós mesmos e, por extensão, aos outros. Veja que o perdão, né, a palavra perdão nos arremete a uma perda grande. Perdão, perdão, né? Por isso é uma perda de quê? De coisas que iriam ficar sobre nós, um fardo pesado, de inquietação. Quando a gente não perdoa, quem se ofende muito mais somos nós, porque ficamos nos lembrando daquela mágoa todo o tempo que vemos a pessoa, ficamos gastando energias, né, para conter
né, aquilo que está dentro de nós, aquele sentimento pecaminoso, ruim, e por isso perdoar é maravilhoso. Quando perdoamos, nós sentimos que algo saiu de dentro de nós, um peso, não é? Grande. E foi assim, Jesus disse: vinde a mim, Mateus 11:28, em diante ele diz: vinde a mim todos vós que estáis cansados e sobrecarregados, e eu vos aliviarei. Tomai sobre vós o meu jugo e aprendei de mim, que sou manso e humilde de coração, e achareis descanso para as vossas almas. Quem perdoa recebe descanso na alma. Você quer ter descanso? Você que me ouve e que tem guardado mágoa de alguém, seja quem for, quer ter descanso, quer ter paz na sua alma, diga: Senhor, eu não tenho forças para perdoar, mas eu sou um servo teu, e pelo teu Espírito que está em mim, o Espírito Santo, me ajuda, Senhor, a perdoar fulano, ciclano ou beltrano que me ofendeu. Que Deus nos abençoe, em nome de Jesus. Amém.

0: Muito bem, meu caro ouvinte, quero convidá-lo a orar conosco daqui a alguns instantes. Antes, porém, convidar irmão Marcílio para fazer a leitura de todos os pedidos de oração que foram feitos à nossa emissora nesta manhã. É com você, Marcílio.
1: Vamos com os pedidos, pastor Samuel, nesse momento, às 11:26, pelo 988262255, pedido de oração. A gente inicia já mencionando a irmã Joelma, setor 9, Parnamirim, pede por ela, pela família. Socorro Oliveira, setor 36, pede pelos filhos, netas, bisneto e Edson. Adriana Bezerra, Parnamirim, setor 7, também pede oração. Irmã Ceixa pede pela saúde do seu esposo, Sebastião Benício. Maria das Graças também. Colocamos o pedido da irmã Carminha. Aliás, Carminha não, Carmina, lá de Monte Alegre, que pede por causa na justiça. Rosângelo, por sua saúde. Irmã Ana pede pela família, para que Deus possa confortar o momento difícil que está passando, né, devido a um luto de uma pessoa da família. Que Deus conforte os corações. Também pedido de oração pela irmã Deusa, a irmã Zélia pedindo oração pelo Antônio, também pela irmã Lourdes de Castro, Geison, Etemistocles, Nalva Morena pedindo pela família, irmã Marília pede oração, Lucimar pede por Luzia. Chega também a solicitação de oração do nosso amado irmão Roberto, para que Deus abençoe a sua vida. Marcelo Dias, lá em João Câmara, pedindo oração para que Deus abençoe a sua vida. Também o Marcos Brito pede pela Valéria, que é sua esposa lá na Cidade da Esperança, por todos os seus familiares lá na Redinha. Irmã Simone, para que Deus abençoe a sua vida mais e mais. Colocamos a solicitação de oração da nossa amada irmã Bruna, que está ouvindo o nosso programa. Diógenes Júnior, lá de Parnamirim, Rosa dos Ventos, pedindo oração pela vida espiritual e família, pela sua mãe Cristiane, pelos filhos Lana e Gael, pelo irmão Francisco e família, irmã Heloísa, irmão Daniel Narciso, pelos seus colegas de trabalho Adriano Souza, Francisco Borges, pastor Edmundo Nóbrega, Sueli, Clarissa, a Helena, seus colegas que estão na audiência do nosso Renascer. Chega também a solicitação da nossa amada irmã Luciana, lá em Solidade 2. Maria Sueli também pede oração por causa da justiça, incluindo também oração pelo Pedro Lucas e também por aposentadoria. Chega o pedido de oração da irmã Simone, que pede por livramento, pela sua família, pelo seu casamento, por todas as pessoas, inclusive, que estão enfermas. Acompanho também a nossa programação. Pastor Samuel.
0: Muito bem, meu caro ouvinte, vamos orar, vamos apresentar os pedidos de oração que foram feitos a nós nesta manhã, e você que me ouve vai orar conosco, ore conosco. Nosso Deus e nosso Pai, te rendemos graças, Senhor, por este dia, pelo que o Senhor já tem feito na nossa vida, e te pedimos, meu Deus, a tua bênção sobre cada um de nós. Pedimos em favor daquele que pediu oração por um problema de saúde, por abertura de porta de emprego, pela vida no lar, pela restauração de casamentos, pelo que o Senhor tem visto na vida daquele que está necessitado de uma porta de emprego. Chega com providência nesta manhã, Senhor, pelos demais pedidos que foram tantos nominados, Senhor, mas o Senhor sabe de todas as coisas. Queremos entregar nas tuas mãos todas essas petições, todas estas orações e outros tantos que não puderam, por uma razão ou outra, acessar os nossos meios de comunicação e fazer o seu pedido ao vivo aqui no programa Renascer. Portanto, meu Deus, nós te pedimos tudo isso, entregamos nas tuas mãos e confiamos que o Senhor é poderoso para fazer muito mais além daquilo que pedimos ou pensamos, pelo poderoso nome de Jesus. Amém.
2: O
0: Muito bem, meu caro ouvinte, chegamos ao finalzinho de mais uma edição do seu programa Culto Doméstico no Rádio. Convidamos você a permanecer na audiência da Rádio Nordeste Evangélica FM 92.5, na companhia de Marcílio Dantas, e até o nosso próximo encontro. Que Deus lhe dê um bom dia na presença do Senhor. Forte abraço pastoral a todos, em nome de Jesus. Amém.
1: A paz do Senhor, pastor Samuel, Deus te abençoe mais e mais, e até a próxima participação.
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0: 6 minutos. Aproveitando aqui, já mandando abraços a você que está fora do nosso Rio Grande do Norte, a você que nos ouve através do site da nossa emissora, muito obrigado. A você que me acompanha também pelo aplicativo no seu celular. Não esquecendo que os nossos telefones estão sempre à sua inteira disposição, tá certo? Agradecer a você que interagiu, participou conosco, a você que pediu aquela receita. Por sinal, GD, a receita hoje foi muito bem solicitada, esse pudim de milho tá dando o que falar. Então a gente agradece a você que sempre participa conosco todas as manhãs. Lembrando que daqui a pouco nós teremos a voz da Assembleia de Deus com os pastores Joacir Varela, pastor Jonas de Paiva Júnior, pastor Rubem Varela, participação do presbítero João França e, claro, você, ouvinte Nordeste Evangélica, que acompanha esse maravilhoso programa todo início de tarde aqui de segunda a sexta pela Nordeste Evangélica. E agora,
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0: Quem está aniversariando é a irmã Maria Aparecida. Ela reside lá em Emaús. Ô, irmã Aparecida, parabéns, Deus te abençoe. A Elizabeth de Macaíba parabenizando a sua irmã Laudseia, ela que acompanha também o nosso programa e está na audiência. Laudseia, lá na Redinha. Laudseia Pereira, receba os nossos parabéns. Deus te abençoe em nome de todos que fazem parte da família, de seus amigos, e que você possa ser sempre esse canal de bênçãos. Para você que porventura esteja também aniversariante do dia, receba as nossas felicitações, tá? Você que porventura esteja se congratulando pelo seu dia, por sua data natalícia, receba as nossas felicitações em nome de Jesus. Muita saúde, muita paz e viver é um privilégio, ou coisa boa. A nossa amada irmã Adriana Bezerra

0: Para você que está aniversariando, parabéns também. Vamos agora trazer o nosso momento reflexivo.
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0: O Senhor está com a geração dos justos. Em Salmos 14, verso 1, está escrito: disse o tolo no seu coração: não há Deus. Tem-se corrompido, fazem-se abomináveis em suas obras. Não há quem faça o bem. Você já parou para pensar como algumas pessoas tentam negar a existência de Deus? No afã de questionar se Deus existe, alguns tentam nos dizer que Ele não se importa conosco, que a justiça nunca virá. E quando esse pensamento se instala em nossa mente, a vida vira um caminho sem rumo. O coração se esvazia da fé e a consciência do eterno se neutraliza. Isso é grave. Mas o salmista nos mostra uma outra realidade. O Salmo 14 expõe a loucura do ímpio e afirma a sabedoria de quem teme ao Senhor. Você já percebeu que Deus está sempre buscando alguém que o busque? Ele procura uma vida que diga: eu confio. Um coração que grite: eu preciso de ti. Enquanto o tolo constrói seu castelo na areia, a geração dos justos edifica sobre a rocha inquebrantável, pois sabe que o Senhor está com os que o temem, e Ele, a nossa fonte de alegria e regozijo. Pois a promessa divina está escrita assim: ó, se de Sião vier a salvação de Israel, quando o Senhor restaurar a sorte do seu povo, então Israel se alegrará. Este é o teu lugar, meu irmão, minha irmã. Lembre-se que a tua esperança não está na fuga do problema, mas na certeza de que Deus é na tua vida, que sua justiça vem com poder. O Senhor não está distante dos que o temem. Ele está no meio da tua luta, ainda que você não enxergue, ainda que a calúnia te persiga e a opressão pareça vencer. O Senhor está com a tua geração. Ele não se esquece de ti, nem dos teus familiares. Por isso, não permita que a voz do tolo afogue a verdade que há em você. Entregue a Deus o teu coração, as tuas feridas, as tuas perguntas. Ele traz alegria onde houve pranto, vida onde houve morte. A tua salvação vem dele e ela já está a caminho. Abra os olhos da fé e veja: o Senhor está com a geração dos justos e você faz parte dela. Ela está aqui e também está aí contigo. Pense nisso.

0: Geraldo Dantas, ficamos por aqui, voltando, se Deus quiser, amanhã a partir das 7:10 da manhã. Vem ainda os comandos técnicos. Eudes Teixeira, forte abraço e até lá.
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5: 12:01.
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0: Renato, meio-dia e 6 minutos, você continua em sintonia com a Rádio Nordeste Evangélica, a partir de agora com o programa Voz da Assembleia de Deus. Este programa é apresentado todos os dias pelo pastor pelo pastor Rubem Varela e também, por isso que vos fala, pastor Joacir Varela, pastor Rubem Varela, também pelo nosso amado irmão, pastor Jonas de Paiva, auxiliado aqui pelo presbítero França, que está sempre nos dando aqui também a sua palavra. Muito obrigado a você. 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Agradeço aqui ao pastor Martim, enviamos a paz de Jeová para ele, para sua esposa, irmã Fátima, que neste horário está também ligada conosco, juntamente com genros, filhas e netos. Muito obrigado, irmã Fátima, que é a diretora do departamento feminino da nossa igreja. Ao pastor José Arimaldo, irmã Sulamita, muito obrigado. Pastor Jonas de Paiva já se encontra aqui conosco, mas irmã Milda está ligada. Muito obrigado também. Pastor Rubem Varela e irmã Marádia, agradecemos a audiência também. Minha esposa, irmã Marlúcia, pastor Abinuan Praxedes e irmã Vilma, pastor João Batista Cardoso e irmã Ana Balbino também ligados conosco. Muito obrigado, Deus vos abençoe. Quero agradecer aqui ao nosso amado irmão Aprígio Júnior, a sua esposa Marlucilene, que está também neste horário nos ouvindo, não perde o programa, Deus vos abençoe. É, agradeço aqui ao povo de Ser Rosado. É, povo de Ser Rosado. É, exatamente, ao povo. A essa gente abençoada aí de Ser Rosado, está sempre ligado conosco, o Marlon, o Mércia, Arlen, Yuri, Urli e Ivanilda, irmã Isabel, irmão Ismael, Robério, irmã Kelly e também Kellish. Muito bem. A nosso amado irmão André Lima, que está sempre em sintonia conosco, nós agradecemos também. Presbítero Tiago, irmão Midian, meu amado irmão copastor Daniel e a sua esposa, irmã Thalita, e filhos que neste horário também que podem estar ligados conosco, né? Muito obrigado. Deus abençoe você, Índice Rosado, não perca. Continue conosco, nosso amado irmão Marconi, Felipe, esposas, muito bem. Setor 29 também ligado conosco, setor 22, bem pertinho ali do 29. Enviamos a paz do Senhor para você, meu amado irmão. Pastor Elenay, irmã Neuma, muito obrigado. Meu amado irmão Américo e irmã Denilma, nós agradecemos de coração também a audiência de cada um de vocês. Você está bem distante de nós, mas neste horário sempre ligado, nós agradecemos. Se você quiser ir num outro país, no outro estado, numa outra capital, muito obrigado pela audiência. E aqui, irmã Nativa já está na ativa, ligada conosco, inclusive já dizendo que está presente. Irmã Nativa, prepara aí a canetinha azul, porque ele está aqui, né? Não saiu ainda, está por aqui. Ok, pastor Jonas de Paiva, estivemos ali ontem lá em... Pai do Senhor, meu pastor.
1: Pai do Senhor, meu querido.
0: Estivemos ontem lá em Goianinha.
1: Mas sim, senhor.
0: Foi o aniversário do pastor Ivan Gonçalves.
1: Sim, senhor. Ivan,
0: completando 71 anos.
1: 71.
0: Né? Pastor Martins esteve lá, pastor José Arimaldo, a nossa pessoa também estivemos lá, acompanhados. E graças a Deus foi bênção, né? E completando aquela igreja, 108 anos.
1: Goianinha já tem Goianinha, isso tudo, pastor. Rapaz, 108 anos.
0: 108 anos.
1: É, o evangelho nasceu ali perto, em Judéia dos Crentes.
0: Exatamente.
1: Né? Lá, a terra do pastor Antônio Gilberto.
0: É verdade. Né? Muito então, vemos aqui a paz do Senhor para os amados irmãos aí de Goianinha, 108 anos, completaram ali,
1: né? Será todos que a Nordeste ali chega lá através do transmissor?
0: Eu não sei, pastor, mas pela internet não. Chega, viu?
1: Chega
0: pela internet. Para lá depois, não sei quantos quilômetros.
1: Mas o homem vai até. Só não vai à Lua porque lá não tem habitante.
0: É. Na internet hoje.
1: Os habitantes da Lua, eles não ouvem nada, não, porque não existem, né?
0: Então foi a igreja cheia, muitas homenagens ali ao pastor. E eu envio a Pai do Senhor a você.

0: que de repente está ligado conosco aí na Rádio Nordeste. Deus abençoe, muito obrigado. E agradecemos ali a boa acolhida, uma janta, né?
1: Supimpa, da Olavo Bilac, como dizia. Bilac, Olavo Bilac, é, pastor Santana tinha um Olavo Bilac.
0: Muitos irmãos. Né? E depois quem quis entrar no bolo entrou, né? É. No bolo.
1: É,
0: tô falando bolo
1: Não é o bolo do jogo, não.
0: Não, não tem nada a ver uma coisa com outra, não. Entrou no bolo, né? Bolo, salgadinho.
1: Abençoa, Jesus.
0: Bom, graças a Deus.
1: Isso é o regime do engorda.
0: É complicado,
1: viu, pastor? O regime do engorda tem bolo, tem salgadinho, tem refrigerante, né?
0: Pois é.
1: É um negócio sério.
0: Então agradecemos a você aí em Goianinha, que está sempre em sintonia conosco. Muito obrigado. Pastor Jonas. Senhor.
1: Amém. Eu quero também saudar os nossos queridos irmãos, com a paz do Senhor, desejar-lhes uma boa audiência, que vocês sejam alcançados pela palavra de Deus, que será pregada aqui nesta tarde, também pelo comentário da lição bíblica de escola dominical que estamos estudando nesse novo trimestre que inicia no próximo domingo, dia 5, né? Se Deus quiser, nós estaremos assistindo nas lições bíblicas que são tão instrutivas e importantes para nós. O crente, como dizia o pastor Antônio Gilberto, pastor Martins, sempre relembra isso. O crente que é um aluno assíduo da escola dominical, um estudante da palavra, ele se firma bem no evangelho, não está vulnerável a essas coisas que surgem como tentações na nossa vida e que muitas vezes esses ventos de doutrinas que estão muito frequentes no mundo de hoje. Mas o assíduo aluno da escola dominical, o estudioso da Bíblia, ele está firmado em Cristo. E como firmado em Cristo, ele tem segurança daquilo em que crê. Quero saudar a todos aqueles que nos ouvem, nossos companheiros de diretoria, ao pastor presidente, pastor Martim, sua família, pastor Arimaldo, pastor Cardoso, pastor Abinoam, meu querido Rubem, que ontem esteve aqui, nos trouxe uma mensagem. Passei a noite sonhando com essa adoração. É. O assunto que Rubem falou ontem aqui mexeu com minha consciência e o verdadeiro adorador que é tão importante na vida do crente. Deus nos chamou para adorá-lo. Adorá-lo na beleza da sua santidade. Isso é muito importante, meu irmão. Se você não é um verdadeiro adorador, torne-se um verdadeiro adorador. E aquela palavra foi muito rica para nós, para nossa vida espiritual. Quero também, nesse momento, agradecer a Deus pelo dom da vida que Ele tem nos dado. Graças a Deus, essa virose que me acometeu, que estava ruim, 2 dias dessa semana não pude frequentar aqui a Rádio Nordeste, mas me medicando e também tomando algumas coisas como precauções para melhorar as defesas do organismo, a gente está, graças a Deus, muito melhor. Um cheiro à irmã Nativa, minha querida Nativa, Jesus te abençoe. Querida Glória Meira, um abraço fraterno para a senhora, Jesus te abençoe, te dê vitória. É a nossa querida irmã Ruth Leite, um abração, Rutinha, para a senhora, para a irmã Amélia e para todas as irmãs que fazem o círculo da oração da Assembleia de Deus em Presidente Bandeira. Um abraço fraterno ao meu querido pastor Jofre Dantas, ali em Muriú, e a princesa dele, a irmã Betânia, nossa saudação. Um abraço à irmã Ivânia, irmã Wanda, sua companheira de lutas, e ao menino Samuel, que Deus abençoe esta família abençoada. Deus abençoe a irmã Irenita Bulhões, que aniversariou, nossa saudação à serva do rei, e que Deus lhe ajude, lhe dê saúde e vitórias sobre as dificuldades que ela tem enfrentado, tanto na obra de Deus como em outras áreas da vida. Que Deus abençoe a todos vocês que nos ouvem. Denise Cardoso, eu vi, Denise, o Vesúvio lá na tua terra, viu? Eita, Itália Velha, para ter um Vesúvio complicado. Os rios de larva correndo. Meu Deus do céu, aquele vulcão já matou numa cidade ali perto dele, assim, a cinza vulcânica caiu sobre a cidade e o povo morreu queimado, morreu carbonizado. Corpos ficaram carbonizados. Aquela cidade era uma cidade muito... A cidade de Pompeia, na Itália. Menino, lá em Pompeia, tudo no mundo e qualquer coisa era permitido, viu? Mas Deus mandou uma cinzazinha para matar aqueles infiéis, viu? Meu Deus do céu. Quando a gente olha essas coisas, a gente vê que nós estamos vivendo no final dos tempos, viu assim? Verdade. Os sinais estão cumpridos. Aí a Venezuela com mais de 2.000 mortos já tirados de dentro dos escombros. E Israel mandou um dronezinho que entra, sobrevoa, descobre o caminho para o bombeiro percorrer. Porque se o bombeiro entrar para tirar uma pessoa que está viva e não tiver segurança, ele morre também. Morre também. Aí Israel desenvolveu um tipo de drone que entra, primeiro filma por cima, depois descobre os caminhos. O drone entra primeiro, vê se tem segurança para o bombeiro entrar. E depois ele mostra o caminho para o bombeiro. O povo de Deus é povo fogo, com PH de farmácia, viu? Ô israelita abençoado, povo israelita. E eu vi isso e fiquei... E depois que eles chegaram lá, salvaram algumas pessoas com esse material que eles trouxeram lá de Israel. Israel tem prestado socorro a muitas vítimas, inclusive ao povo da Turquia, que nós estamos estudando na escola dominical agora, viu? O povo da Turquia foi muito beneficiado por Israel com esse drone, com essa tecnologia, a mais moderna tecnologia que existe no mundo. Está desenvolvida por Israel e é uma bênção muito grande. Meio-dia 18 é contigo.
0: Bem, presbítero França, Pai do Senhor.
2: Na paz de Deus, meu pastor. Pai do Senhor, Pastor Jonas.
1: Pai do Senhor.
2: Pai do Senhor, Pastor Jonas.
1: Poliglota.
2: Por enquanto, né? Não é por enquanto, não. É por enquanto, polingota.
1: É verdade.
2: Pai do Senhor, Pastor Rubem.
1: Eita.
2: Eu, Desteixeira, a paz do Senhor. Quero deixar uma saudação especial para o nosso pastor Martim Alves da Silva, nosso pastor presidente. Sua digníssima esposa, irmã Fátima, o obreiro Martinete. Lembrando do obreiro Martinete, eu lembro do obreiro João Filho. Mas eu encontrei agorinha outro João Filho. É um presbítero João Filho, tava por aqui.
1: Acabei
2: de vê-lo, deu um aperto visitando. De mão daquele que os ossos da mão se juntam assim.
1: Abençoa Jesus.
2: É, graças a Deus. João Filho, por sua digníssima esposa, o senhor falou que ela tá na audiência todos os dias. Irmã Raquel, todos os seus filhos, familiares. Então, quero deixar uma saudação para você, rádio ouvinte da Rádio Nordeste Evangélica, meio-dia e 20 minutos e 8 segundos. É a você que estamos aqui com muita alegria em saber que você está aí do outro lado do rádio. E falar do outro lado do rádio, Pastor José, eu falo sempre aqui, você que está, nós falamos, né, na realidade, você que está aí ao pé do rádio, a irmã Silvia Mello botou uns pés, a irmã Gracinha Leite, Gracinha Barreto, acabou de botar uns pés no rádio dela, o rádio dela é muito pequeno, aí para ter pé ficava complicado, ela botou uns negocinhos assim, disse, pastor, tá aqui os pés do meu rádio, o senhor fala muito nos pés do rádio.
1: Abençoe.
2: Agora a irmã Silvia Leite tem rádio com pé.
1: É,
2: então vou fazer um combo aqui, irmã Nativa, paz do Senhor, irmã Silvia Mello, quero deixar uma saudação para minha sogra, meu sogro, minha esposa, irmã Vilma França, João Filho, meu garoto, e todos vocês que estão aí nos ouvindo, é uma alegria muito grande estar com você mais uma vez. Eu quero dar um passeiozinho ali, pastor José, lá em Nova Cruz, pastor Ivan Alves, tem a irmã Ieda lá também. A irmã Jô, né? Esposa do pastor Erivan Alves. Tem a irmã Ieda lá, mulher do lanche, ó. Está com fome em Nova Cruz. Vai lá em Jó de Bigode. E diga assim, Jó de Bigode, onde é a irmã Ieda? Aí ele diz, é ali. Ele só vai apontar assim, ó, que é na outra esquina.
1: Abençoa Jesus.
2: Aí lá tem o Jó Sem Bigode, né? Que a gente chama Jó Gordo.
1: É, o Jó Gordinho.
2: É, o Gordinho Branquinho. Que Deus abençoe, mais um herdeiro, né? Graças a Deus.
1: Eita, está aumentando a família.
2: Está aumentando a família, graças a Deus. Está fazendo o que Deus ordenou.
1: Crescer e multiplicar.
2: Encheu-os a terra. Eu tentei, só deu um, não deu certo não. Pastor José, retorno para o senhor, muito obrigado.
0: Bem, meio-dia e 21 minutos, nós vamos ouvir o hino de número 394. A mão ao arado. Quem sua mão ao arado já pôs, constante precisa ser. O sol declina e logo após vai escurecer. Então aproveita a oportunidade. Neste hino também o compositor diz: não desanimes por ser tua cruz maior que a de teu irmão. A mais pesada, quem foi que levou? Foi Jesus. Então te consola. Então a tua cruz vai levando como Jesus, fazendo, perdoando, alegremente andando para o lindo céu.

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7: É Natal, meio-dia e 28 minutos. 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Geazi Lucas, em Pouso Alegre, sul de Minas, nos ouvindo. Rapaz, ligado conosco.
8: Interessante. É. Minas Gerais está escovido muito bem. Mas São Paulo, Marechal, a Cantareira, que é o maior reservatório de São Paulo, está seco, rapaz, com 14% só. E, irmão, estão numa pindaíba de água, porque choveu pouco lá em São Paulo e esse reservatório é fundamental. Aí Minas Gerais tem de sobra agora, água para descambembar, como diz a história, os reservatórios cheios.
7: À vontade, né? É. Muito bem. Olha, só lembrando que hoje é quinta-feira, nós temos culto em todas as congregações, culto de ensino da palavra de Deus, exceto nas igrejas dos setores, porque, por exemplo, lá nas igrejas estará acontecendo a Santa Ceia, que hoje é a primeira quinta-feira do mês. Então, sendo a primeira quinta-feira do mês, acontece a Santa Ceia nas congregações. Então você que congrega, vá para sua congregação. Hoje é exatamente a Santa Ceia. Esteja presente para participar desse trabalho abençoado, a festa mais bonita, não é? E mais importante. Ele nos lembra a morte de Jesus, seu sacrifício, a sua ressurreição e que ele vem nos buscar.
8: Amém. É verdade.
7: Glória a Deus. Na sexta-feira, nós teremos consagração de 9 às 11. O pastor Martim, diretoria da igreja, coordenadores de setores e dirigentes de congregações que podem estar presentes, deverão estar, dentro do possível, participando desse trabalho. E você, meu amado, que tem vontade de participar, tenha liberdade. Esteja lá para ouvir a palavra de Deus, orar, buscar a presença de Deus, tá bom? E nessa sexta-feira, nós estaremos com a participação à noite do Departamento de Novos Convertidos. O presbítero Janilson está lembrando os amados irmãos O grupo deve estar também louvando o nome de Jesus. Então, aqueles irmãos que são da liderança do departamento, então estejam presentes, levando dentro do possível aqueles irmãos novos convertidos para participar ali cantando, louvando e bendizendo o nome de Jesus. Então, o presbítero Janilson está lembrando a você, meu amado irmão, coordenador de setor e dirigente da congregação, para levar aqueles irmãos. Um leva dois, outro leva três, outro vai no carrinho, né? Leva ali e vai ajudando. E teremos lá os irmãos novos convertidos também participando. Esse é o intento. Por quê? Estava previsto aqui a área 1, mas a área 1 e a área 2 participaram da sexta-feira passada lá no centro de convenções.
8: Da abertura.
7: Então, para evitar, foi da abertura da EBD em síntese. Então, para evitar esse retorno novamente, então, foi colocado nos departamentos. Na segunda-feira, nós estaremos com a Santa Ceia, só que a partir das 14 horas nós teremos a reunião mensal de obreiros. O pastor Martins está lembrando os obreiros da capital, aqueles que podem estar presentes, aqueles que estão com tempo suficiente para estar presente à tarde, a partir das 14 horas. E os amados irmãos que vêm do interior, muita gente
8: do
7: interior, supervisor de campo, dirigente de igrejas, não estarão ali para participar desse trabalho abençoado às 14 horas. E à noite, a grande Santa Ceia no Templo Central, tá bom? Na terça-feira, dia 7, nós estaremos com a Santa Ceia nas congregações polos. E aí, lembrando que no dia 10, a área 2 que participou lá no centro de convenções estará só com a participação do Dejade, né? Então, a mesma coisa. Um irmão tem um carro, leva 5, outro leva, né? Leva 3, leva 2, leva 4, leva 5. O Dejade vai estar lá. Nosso amado irmão Frederico. Fred já está sabendo de todas as orientações, né? Não é para, porque tem muita gente que está muito preocupado. Meu Deus, vou levar muito. Olha, leva aquela representação para participar. Isso é muito importante, porque vai levar a representação, vai ser de toda Natal, não é?
8: É verdade.
7: De Natal. Então, se levar de cada congregação aí 5, 6, 10 pessoas, 10 jovens, dá tudo certo. Não é verdade?
8: É verdade.
7: Assim como amanhã do Denoc. Ok. Em nome de Jesus, vamos estar lá participando desse trabalho abençoado, mas domingo nós temos a Escola Bíblica Dominical. Eita! Novo trimestre, não perca. Se você não é matriculado na Escola Bíblica Dominical, aproveite, se matricule, esteja, faça a sua classe ganhar em primeiro lugar, né, Ildes? Vamos lá.

É verdade, um excelente convite. Nós vamos iniciar domingo vindouro, dia 5 de julho, terceiro trimestre de lições da Escola Bíblica Dominical, com a temática voltada para a Igreja dos Gentios, da chamada missionária, a consolidação do Evangelho entre os gentios. Este comentário das lições desse trimestre, agora do terceiro trimestre, é feito pelo pastor Wagner Gabi, da Assembleia de Deus em Curitiba, no Paraná. Servo de Deus, ousado e cheio da ação do Espírito na sua vida, e foi a pessoa escolhida pela CGADB-CPAD para o comentário destas lições que são tão importantes, falando-nos sobre a chamada da Igreja para evangelizar os gentios, a Igreja de Cristo, que foi fundada em Jerusalém. Mas era plano de Deus que o Evangelho chegasse às gentes. Foi dito para o Senhor Jesus, falando sobre o Evangelho entre os gentios, através do profeta Isaías, lá no Antigo Testamento, houve uma manifestação divina falando sobre a Galileia dos gentios. O povo que andava em trevas viu uma grande luz, e os que estavam assentados na região de sombra de morte, ou lugar ruim, né? Lugar ruim para a pessoa estar assentado nele, resplandeceu-lhes a luz. Foi por meio desta situação, e Deus, o Senhor Jesus, contemplava lá do céu a Igreja em Jerusalém, muito acomodada com a situação e aquela forma de crer dos judeus, que eles eram um povo eleito e que a salvação em Cristo também era para eles e só para eles, né? Mas o Espírito de Deus começou a trabalhar, inquietando o povo. Veio uma perseguição contra os judeus, e muitos judeus se deixaram Jerusalém, foram para Samaria, para as regiões adjacentes ali, os estados adjacentes, estados no sentido de países adjacentes a Israel, e chegaram na Ásia, na Eurásia. Naquele tempo, quando eu estudei geografia, ainda era Eurásia, né? Que lá a Turquia era Eurásia, porque a Turquia faz um limite entre Europa e Ásia, né? E África também, porque recebe influência desse povo todinho. E Antioquia foi uma cidade privilegiada, porque era um centro comercial de grande importância, uma cidade grande para os padrões da época de cidade grande, e os judeus formaram uma grande colônia judaica lá em Antioquia. E a Bíblia diz assim, que aquela igreja passou por um processo de avivamento, e Barnabé foi um dos grandes missionários que trabalhou em Antioquia, difundindo o evangelho ali em Antioquia, e era um homem de uma visão muito profunda das coisas de Deus, e Deus mandou ele buscar Saulo de Tarso, lá na terra de origem de Saulo. Saulo estava na cidadezinha que ele e o pai, a família de Saulo era muito importante, o pai de Saulo era comerciante, e era um povo rico, que tinha dinheiro, né? E Paulo se viu um tanto rejeitado pela igreja lá em Jerusalém. O pessoal não aceitava direito, porque ele foi perseguidor no começo da sua vida, até ter um encontro no caminho de Damasco. Aí, quando ele teve esse encontro, ainda se apresentou pregando a palavra de Deus, mostrando Cristo como Salvador, porque ele era conhecedor profundo do Antigo Testamento. E os judeus deram eu vou usar aqui uma linguagem bem simples, deram um certo canto de carroceria nele, né? Um chega para lá. E Paulo voltou para a sua terra.
voltou para a família. Mas Barnabé lembrou da promessa. Barnabé conhecia a promessa de que Deus tinha escolhido Saulo e transformado Saulo em Paulo, e tinha uma chamada para ele evangelizar os gentios, e foi buscá-lo lá na sua cidade, lá no meio de sua parentela. Chegando em Antioquia, o Espírito Santo diz aqui no textual, e servindo eles ao Senhor e jejuando, disse o Espírito Santo: apartai-me a Barnabé e a Saulo para a obra que eu os tenho chamado. Atos capítulo 13, versículo 2. Quando a igreja ouve o Espírito Santo, o evangelho avança e vidas são alcançadas para a glória de Deus. Então, na cidade de Antioquia, a missão da igreja do Senhor Jesus começou de uma forma muito grande, muito maravilhosa, porque o Espírito Santo deu estratégias não humanas, mas o Espírito Santo tomou a frente da igreja ali em Antioquia. E quando nós estudamos isso, a gente vê que a ação do Espírito motivava a evangelização de povos até então não alcançados pelo evangelho. A expansão do evangelho alcançaria, além de Jerusalém, Judéia, Samaria, chegaria aos confins da terra. Dos capítulos 13 a 28 do livro de Atos dos Apóstolos, mostra-nos a grande virada da narrativa bíblica e o foco que deixava de ser Jerusalém. Jerusalém era o evangelho para os judeus, né? Mas o foco da igreja se deslocou de Jerusalém para Antioquia. Um ministério voltado para os povos não atingidos, os povos gentílicos. É dessa igreja caracterizada por diversidade. A diversidade era muito grande, cultural. Aquele povo tinha muito da cultura grega, que era dominante na época. A cultura grega tinha também uma influência muito elevada dos romanos, que os romanos dominaram pelo poder. E mais depois dos romanos vieram os gregos vieram com uma força muito grande. Eles também já tinham sido, ali havia uma mistura de nações, mistura de povos, e aquela mistura fazia com que aquele povo tivesse uma mente de certa maneira aberta para o culto, mas com predominância do culto idolátrico. Infelizmente, aí Paulo e Barnabé iniciar um processo evangelístico a partir desse ponto, indo às cidades de grandes populações, e o Espírito Santo mostrava-se como o verdadeiro condutor. O Espírito Santo conduzia a expansão cristã. A missão gentílica nascia, portanto, não com estratégias humanas, mas como resposta do chamado direto do Espírito Santo de Deus para alcançar nações. O ponto-chave dessa nossa lição agora, a primeira lição, é o termo gentios. E a gente vê que os judeus, eram um povo assim, um tanto pragmático. Eles tinham muita relação com os gentios, mas relações comerciais, né? Quando se tratava de religião, eles escanteavam os outros. Era agentes, acabou. Não tinha mais nenhum interesse em proclamar aquilo que eles criam para os gentios. Mas essa tradição judaica e o conceito que eles tinham de gentios tem raízes profundas, e isso traz essa divergência de fé, de conceitos, traz uma divergência entre o povo escolhido por Deus e aqueles que foram chamados por Deus para um trabalho específico. A Bíblia fala dos gentios, está aludindo a uma distinção clara entre o povo de Israel e os descendentes de Abraão, Isaac e Jacó.
todos os outros povos eram considerados nações do mundo, nações, e o judeu olhava assim, meio, de uma maneira meio esquisita para eles. Essa distinção entre israelitas não era meramente geográfico racial, era também teológica e espiritual. Os israelitas tinham responsabilidades específicas. A sua crença envolvia tradições, envolvia leis, envolvia rituais que os separavam dos demais povos ao seu redor. Por outro lado, os gentios eram liberais, eram pecadores, não estavam nem ligados, não tinham, gostavam da lei judaica, porque era uma lei muito normativa, e estavam sob o olhar providencial de Deus. Deus, apesar de ver esse povo assim, sem regra, não é? Sem regra, mas Deus queria alcançá-los. E foi por isso que a igreja gentílica nasceu lá em Antioquia, para fugir da normaticidade, das normas, vamos usar uma palavra mais comum, as normas que regiam a crença no judaísmo, né? As leis, as tradições, as guardas de sábado, o comportamento dos judeus quanto à alimentação.

0: Em Natal, meio-dia e 50 minutos. Olha, meu amado irmão, o presbítero Raul Soares chegou aqui com a mensagem para cada um de nós, mensagem da palavra de Deus. Presbítero Raul, a paz do Senhor.
1: A paz do Senhor, pastor Joaci, a paz do Senhor, pastor Jonas, a paz do Senhor, presbítero João França, a paz do Senhor, irmão Eudes, a paz do Senhor a todos que estão na audiência da Rádio Nordeste Evangélica.
0: Eu queria aproveitar minha mãe, minha irmã, minha sobrinha, estão lá nos ouvindo também.
2: Amém.
0: Lá em Parnamirim. Não, lá em Parnamirim.
2: Sim.
0: Ligado conosco aqui. Muito obrigado, mamãe. E Jeanê.
1: Amém.
0: E minha sobrinha Jéssica.
1: Coisa boa. Saudação às nossas irmãs também. Mamãe de pastor Joaci, a sua irmã. Deus abençoe a todos os rádio ouvintes. Pastor Joaci, eu gostaria de ler hoje. Nós temos falado aqui sobre aquele encontro de Jesus com aquela mulher samaritana, mas hoje vamos ler um capítulo antes, João capítulo 3. Jesus instrui Nicodemos acerca do novo nascimento. Diz assim a palavra de Deus, João capítulo 3. Esse capítulo ele é muito forte, não é? Eu vou ler aqui até o versículo 21. E havia entre os fariseus um homem chamado Nicodemos, príncipe dos judeus. Este foi ter de noite com Jesus e disse-lhe: Rabi, bem sabemos que és mestre vindo de Deus, porque ninguém pode fazer estes sinais que tu fazes, se Deus não for com ele. Jesus respondeu e disse-lhe: na verdade te digo, que aquele que não nascer de novo não pode ver o reino de Deus. Disse-lhe Nicodemos: como pode um homem nascer sendo velho? Porventura pode tornar a entrar no ventre de sua mãe e nascer? Jesus respondeu: na verdade te digo,

0: Aquele que não nascer da água e do Espírito não pode entrar no reino de Deus. O que é nascido da carne é carne, e o que é nascido do Espírito é Espírito. Não te maravilhes de te ter dito: necessário vos é nascer de novo. O vento sopra onde quer e ouves a sua voz, mas não sabes de onde vem nem para onde vai. Assim é todo aquele que é nascido do Espírito. Nicodemos respondeu e disse-lhe: como pode ser isso? Jesus respondeu e disse-lhe: tu és mestre de Israel e não sabes isso? Na verdade te digo que nós dizemos o que sabemos e testificamos o que vimos, e não aceitais o nosso testemunho. Se vos falei de coisas terrestres e não crestes, como crereis se vos falar das celestiais? Ora, ninguém subiu ao céu senão o que desceu do céu, o Filho do Homem que está no céu. E como Moisés levantou a serpente no deserto, assim importa que o Filho do Homem seja levantado, para que todo aquele que nele crê não pereça, mas tenha a vida eterna. Porque Deus amou o mundo de tal maneira que deu o seu Filho unigênito, para que todo aquele que nele crer não pereça, mas tenha a vida eterna. Porque Deus enviou o seu Filho ao mundo, não para que condenasse o mundo, mas para que o mundo fosse salvo por ele. Quem crer nele não é condenado, mas quem não crê já está condenado, porquanto não crê no nome do unigênito Filho de Deus. E a condenação é esta: que a luz veio ao mundo e os homens amaram mais as trevas do que a luz, porque as suas obras eram más. Porque todo aquele que faz o bem, aborrece a luz, e não vem para a luz, para que as suas obras não sejam reprovadas. Mas quem pratica a verdade vem para a luz, a fim de que as suas obras sejam manifestas, porque são feitas em Deus. Amém. Que ensino, hein? Que ensino profundo, que revelação gloriosa. São palavras de Jesus isso aqui. E quando Jesus fala, até quem não tem boca se cala. Quando Jesus fala, a gente se cala, né? E só aprende com o Senhor. E nós vemos aqui esse encontro de Jesus com Nicodemos. A Bíblia fala aqui que este homem era fariseu, ele era uma pessoa muito capacitada, era uma autoridade, porque ele fazia parte de um colegiado de homens que tinham autoridade ali em Israel. E Nicodemos, ele era fariseu, e os fariseus eram os homens que mais entendiam da lei. Eles e os escribas. Às vezes tinha escriba que era fariseu, porque fariseu era como se fosse era um segmento dentro do judaísmo. Existiam vários segmentos: existiam os fariseus, existiam os saduceus, existiam os zelotes, os essênios, os herodianos. Cada um tinha algo que o identificava e ao mesmo tempo que divergia do outro grupo. Por exemplo, os fariseus, eles acreditavam em anjos, acreditavam em ressurreição. Já os saduceus não acreditavam em nada disso. Os saduceus eram muito incrédulos, né?
1: Materialistas.
0: Era muito materialista. Era aquele tipo de gente que morreu e acabou. Né? E aí, Jesus, ele ensinou aos saduceus de forma muito clara a respeito do engano deles. Eles não entendiam que havia ressurreição. Eles não acreditavam em anjo. A Bíblia é cheia de anjos. Deus, quando ele quer fazer alguma coisa, ele manda os anjos, manda os servos.
1: É verdade.
0: Se for necessário. Se for necessário, ele fala. Mas se não for necessário, se ele quiser, ele manda anjo.
1: É verdade.
0: Temos vários exemplos. Os anjos são ministros de Deus, a serviço daqueles que vão herdar os céus, diz a palavra aqui, né, em Hebreus. Então, eles não acreditavam, mas Jesus falou. E aqui Nicodemos, esse homem instruído, ele analisou. Ele começou a ouvir falar de Jesus e ele chegou à conclusão, ele raciocinou. a capacidade que ele tinha de raciocínio, e ele diz: esse homem só pode vir da parte de Deus, porque ninguém pode fazer essas coisas que o Senhor me faz se, não for, se Deus não estiver com ele, né? Foi ele quem falou aqui. E aí ele sabia que os fariseus não aprovavam, ou melhor dizendo, não é que não aprovasse, os fariseus, eles tinham ciúmes de Jesus, eles tinham inveja de Jesus, porque Jesus, ele era, como eu já disse, quando ele falava, todos se calavam. Teve uma vez que mandaram prender Jesus, os soldados chegaram lá, quando chegaram lá, ficaram tão admirados com aquilo que Jesus estava falando, ensinando, voltaram para os fariseus mesmo. Os fariseus que tinham mandado aqui em João, capítulo 7, né? É isso? Eu vejo, capítulo 7. Esse episódio foi exatamente aqui, no capítulo 7 de João. Os fariseus mandaram alguns homens prender Jesus. E aí, quando os homens chegaram lá, olha só, o versículo 44 do capítulo 7. E alguns deles queriam prendê-lo, mas ninguém lançou mão dele. E os servidores foram ter com os principais sacerdotes e fariseus. E eles lhes perguntaram: por que o não trouxestes? Responderam os servidores, que eram uma espécie de policiais, de guarda lá, né? Meirinho chama aqui a palavra de Deus. Aí olha a resposta deles: nunca homem algum falou assim como este homem.
1: Amém.
0: Aí se irritou, isso causou maior ciúme nele, porque eles compreendiam o que Jesus fazia. Eles tinham capacidade de compreender. O problema é que eles se sentiam diminuídos com isso. Eles achavam que iam perder um prestígio, eles achavam que a autoridade deles seria de alguma maneira diminuída. Então eles tinham ciúme e raiva de Jesus por causa disso.
1: É verdade. Viu?
0: E também porque eles não observavam a lei e Jesus mostrava que eles estavam errados. Jesus uma vez disse: olha, está vendo os fariseus ali? Faça o que eles estão dizendo. O que eles dizem é correto,
1: mas não faça o que eles fazem,
0: porque o que eles fazem é errado. E aí Jesus chamou isso de hipócrita. A hipocrisia é quando a pessoa pensa uma coisa e age diferente. Ele age desalinhado, ele não é sincero. A hipocrisia não é o Antônio de sincero, mas aqui a gente vê que há essa dualidade na sinceridade, porque a coisa que mais agrada a Deus é a sinceridade. Inclusive, a falta de sinceridade pode gerar doença. Gerar doença, porque é como se um carro estivesse andando torto. Já viu um carro assim desalinhado, que ele anda torto, sim? Aí ele vai empenando, com o tempo empena até aquela parte mais forte, que é o bloco lá.
1: O bloco.
0: Se não cuidar, né? Como os pneus, destrói tudo, enfim. É mais ou menos isso, a falta de sinceridade. E os fariseus, eles não eram sinceros. E aí, quando os soldados chegaram lá, disse: não, nunca ninguém falou com esse homem. Aí, olha o que foi que eles disseram, os fariseus e os principais sacerdotes. Responderam-lhe: pois os fariseus, também vós fostes enganados? Ele conseguiu enganar vocês também? Aí, veja, aqui Nicodemos, ele imaginou que com a capacidade que ele tinha de raciocínio, ele tinha capacidade de identificar o Messias, identificar quem era realmente vindo de Deus. Ele falou: Rabi, bem sabemos que és mestre vindo de Deus, porque ninguém pode fazer estes sinais que tu fazes se Deus não for com ele. Mas Nicodemos estava totalmente enganado, porque a capacidade humana, ela não consegue identificar Jesus, ela não consegue enxergar Jesus, ela não permite que a pessoa entre no reino de Deus, simplesmente porque chegou à conclusão. Porque é o Espírito Santo de Deus quem convence o homem. E aí Jesus falou isso: se você não nascer de novo, não pode ver o reino de Deus. Nicodemos achou que estava enxergando o reino de Deus, que compreendia, que entendia. Jesus disse: não, se você não nascer de novo, porque o reino de Deus, ele só se vê com a ajuda do Espírito Santo. É o Espírito Santo que revela. E ali Nicodemos recebe a instrução de Deus e ele se converte, pastor. Ele ficou meio tímido, ele é um crente meio tímido, mas ele se converte. Depois vamos falar em outro momento, que a hora já acabou, não é? Mas eu agradeço a oportunidade. Mas o importante é: tem que nascer de novo. da água e do Espírito, conforme Jesus ensinou aqui. E vamos ter, pela misericórdia de Deus, se tiver uma oportunidade, pastor, continuar com esse texto em outro momento. Amém.
2: Muito bem, 13 horas e 2 minutos, chegamos ao final do programa Voz da Assembleia de Deus. Quero agradecer aqui ao nosso amado irmão, professor Marcos Aquino, lá na UFRN, mas com o rádio ligado. Um abraço, vamos orar, agradecendo a Deus.
3: Pai Santo querido, muito obrigado, Senhor, por mais este dia de quinta-feira. Muito obrigado por mais esse programa Voz da Assembleia de Deus, aprendendo e sendo edificado através da exposição da poderosa palavra de Deus. Pai Santo, rogo orações a ti, Senhor, crendo que o Senhor irá agir na vida daqueles que estão necessitados, enfermos, que estão desenganados pelos médicos, que estão aguardando a oportunidade da permissão para a sua cirurgia ou que seja, Senhor, um transplante, que seja nas tuas mãos, Senhor, para que o teu nome seja exaltado e glorificado. Estendo também essa petição para todos aqueles que estão encarcerados, os que estão em asilos, orfanatos. Pai Santo querido, em nome de Jesus, eu te louvo e já te agradeço, crendo que o teu nome será exaltado na vida de cada servo teu, em nome de Jesus, amém.
2: Receba a bênção, a graça de nosso Senhor e Salvador Jesus Cristo, o amor de Deus e a comunhão do Espírito Santo esteja com todos, agora e sempre. Amém. Eu diz muito obrigado, meu amado irmão presbítero Raul, a você que esteve conosco. Fique na continuação, porque vem o programa aí, A Voz Missionária. E até amanhã,
3: se Deus quiser.
2: Amém.
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5: E vamos juntos com mais um bloco de notícias na tarde da 92 FM. O Tribunal Superior Eleitoral decidiu manter, nas eleições de 2026, os mesmos limites de gastos de campanha adotados em 2022. A decisão da Corte foi unânime. Na prática, candidatos e partidos terão o mesmo teto de despesas da última eleição geral, R$ 4,9 bilhões de reais. O TSE também considerou os impactos sobre as políticas de inclusão. De acordo com o presidente da Corte, Nunes Marques, um teto maior poderia concentrar mais recursos em candidatos que já ocupam mandatos, reduzindo o dinheiro destinado às cotas para mulheres, pessoas negras e outros grupos previstos na legislação. Outro ponto levado em conta foi a posição dos próprios partidos. A maioria das legendas defendeu a manutenção dos valores de 2022. Para o TSE, a medida ajuda a preservar o equilíbrio financeiro das campanhas e dá mais estabilidade à disputa eleitoral deste ano. A Secretaria de Mobilidade Urbana interditou nesta quinta-feira o acesso à Rua Erivan França, em Ponta Negra, nas proximidades da descida para a Orla, para permitir a execução de uma obra da Caerm. A intervenção altera temporariamente a circulação de veículos em um dos principais corredores de acesso à praia, para reduzir os impactos sobre o comércio local e a mobilidade da região. A STTU informa que o tráfego está sendo liberado no sentido do Morro do Careca, garantindo o acesso de clientes, moradores e prestadores de serviços. Equipes de agentes de trânsito permanecem no local, orientando motoristas, monitorando o fluxo de veículos e realizando intervenções operacionais para preservar a fluidez e a segurança viária. A recomendação aos condutores é redobrar a atenção à sinalização temporária, respeitar as orientações dos agentes e, sempre que possível, utilizar rotas alternativas durante o período de execução da obra. Edição e apresentação Sandra Cerqueira, com informações do Tribunal Superior Eleitoral, Tribuna do Norte, Governo do Estado. Voltaremos às 14 horas com mais notícias.
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7: 13 horas e 8 minutos.
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0: Muito bem, Natal, 13 horas e 11 minutos, chegando através da Nordeste Evangélica FM 92.5, a emissora das Boas Novas, com a Voz Missionária, edição desta quinta-feira, 2 de julho de 2026. Saúdo a todos com a paz do Senhor. Programa do Departamento de Evangelismo e Missões da Assembleia de Deus no Rio Grande do Norte, igreja presidida pelo pastor Martim Alves da Silva. O diretor do DEPEN é o pastor Albérico Marques. Este programa ocorre às quintas-feiras com o pastor Nelson Barros, este vos fala, e às sextas-feiras com o pastor Rodrigo Ranieri. Agradeço a colaboração da equipe da nossa emissora, diretor pastor Coaldo Dantas, trabalhos técnicos e direção musical Evaristo Filho, e hoje na operação de áudio nosso companheiro Eudes Teixeira. Preparamos para você, amado ouvinte, belos hinos de louvor a Deus, os informes com as atividades do DEPEN, coração, e as atividades do DEPEN e a reflexão missionária. Meu prezado Eudes, agora vamos agradecer a Deus em oração. Prezado ouvinte, fique na expectativa, porque logo após a oração inicial, estaremos abrindo a nossa seleção musical.
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0: Maravilhoso e eterno Deus, aqui estamos agradecidos por este momento, por esta nova e feliz oportunidade de falar do teu grande amor, anunciar o evangelho de Cristo Jesus através do seu sacrifício na cruz do Calvário, que conquistou a salvação perfeita e gloriosa. Isso nos faz muito feliz e não podemos deixar de anunciar nenhum instante da nossa vida com tudo que o Senhor tem feito com a nossa vida, com os agradecimentos pelas bênçãos alcançadas, dando exemplo para que outros também tomem esta bela decisão, essa melhor decisão da nossa vida. Te agradecemos pela nossa igreja, o nosso pastor presidente, a diretoria, todos que fazem a obra do Senhor, os departamentos e esta emissora que anuncia as boas novas de salvação. Pedimos ainda por todos os nossos ouvintes nesta tarde, onde quer que estejam, qualquer que seja a luta, a dificuldade. Alguns estão hoje aniversariando, outros estão em festa, outros em matrimônio, outros também passando por lutas, enfermidades, problemas, mas a nossa vida está nas tuas santas mãos, Senhor. Queremos continuar dependendo sempre de ti, porque o Senhor tem o melhor para nós. E as lutas que estão passando vão com certeza ser solucionadas no tempo oportuno. Nós te pedimos e te agradecemos em nome de Jesus Cristo, teu Filho amado. Amém.

livro do profeta Isaías, capítulo 12, versículos de 2 a 5. Eis que Deus é a minha salvação, eu confiarei e não temerei, porque o Senhor Jeová é a minha força e o meu cântico, e se tornou a minha salvação. E vós com alegria tirareis águas das fontes da salvação. E direis naquele dia: dai graças ao Senhor, invocai o seu nome, tornai manifestos os seus feitos entre os povos e contai quão excelso é o seu nome. Cantai ao Senhor, porque fez coisas grandiosas. Saiba-se isso em toda a terra. Amém.

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1: Muito bem, agora em Natal, 13 horas e 25 minutos, seguimos com a voz missionária. Ouvimos após a oração inicial o dueto Canção e Louvor cantando Eu Cuido de Ti, bênção de Deus, né, irmãos? Nosso Deus cuida de nós. E logo depois da leitura bíblica, acabamos de ouvir Vinde a Mim com Nívia Soares. Agora passamos às atividades do DEPEN com o pastor Rodrigo Ranieri. Fica atento aí, ouvinte, você que é promotor de missão, você que trabalha no evangelismo da nossa igreja e todos que estão envolvidos, né? Jesus está voltando, ele disse, ide pregar o evangelho a toda criatura, toda igreja está envolvida e principalmente este ano, né? Cuidando do discipulado, daqueles que aceitaram naquela campanha maravilhosa do ano passado, né? Da colheita, graças a Deus, quase 18 mil almas aqui no nosso Rio Grande do Norte. A paz do senhor, pastor Rodrigo Ranieri.
2: A paz do senhor, meu querido pastor Nelson Barros, a paz do senhor para os ouvintes do programa A Voz Missionária. Meu querido ouvinte, domingo, dia 5 de julho, acontecerá o culto de missões no Templo Central e nas 42 congregações polo da nossa capital. E no dia 11 de julho, um sábado, será a nossa próxima Cruzada Natal para Cristo, envolvendo os setores 7 e setor de número 38. O setor 7 tem como igreja polo de Sepe Rosado. Seu coordenador é o pastor Joaci Varela. Setor 38 tem como igreja polo Bela Vista 1. Seu coordenador é o pastor Francisco Aldísio. Então, esses dois setores, no dia 11 de julho, estarão evangelizando, os nossos queridos irmãos vão estar evangelizando, comunicando a palavra de Deus, convidando pessoas não evangélicas para participar da grande cruzada evangelística que vai ser realizada ao lado da Igreja Polo de Sepe Rosado, no setor 7. Contaremos com a participação do grande conjunto do DEFAD e DEJAD, dos setores 7 e 38. Então, meus queridos irmãos, queridos ouvintes, você que faz parte do setor 7 e setor 38, grande cruzada evangelística Natal para Cristo, ao lado da Igreja Polo de Sepe Rosado, no dia 11 de julho, envolvendo todo o setor 7 e setor de número 38. Meu dileto ouvinte, vem aí o 4º Congresso Estadual de Evangelização e Missões da IADERNE SEMADERNE. No ano passado, o Congresso Estadual de Missões foi em Mossoró. Nesse ano, será realizado na Assembleia de Deus em Parnamirim. Data de 22 a 25 de julho, na Assembleia de Deus em Parnamirim, com o tema Formando Discípulos para Jesus, Evangelizando e Discipulando. Mateus capítulo 28, versículo 18 ao versículo 20. No ano passado foi o ano da colheita e nesse ano nosso Deus colocou no coração nosso pastor presidente para ser o ano do discipulado. Então o pastor Martim Alves da Silva, que é o nosso pastor presidente da IADERNE e SEMADERNE, estará participando do 4º Congresso Estadual de Evangelização e Missões, o nosso diretor do DEPEN, pastor Albérico Marques, o pastor Abdênigo Xavier, que é o supervisor da Assembleia de Deus em Parnamirim, pastor Jairo Cailo, será também um dos preletores, ele é o supervisor do campo em Cearamirim, o pastor Éder Toledo, de Vitória, Espírito Santo, estará pregando a palavra, como também o pastor Edivaldo Filho, que é da Assembleia de Deus na Bahia e o presidente do Fórum de Missões no Nordeste. Então, meu querido ouvinte, coloque na sua agenda de 22 a 25 de julho, 4º Congresso Estadual de Evangelização e Missões da Iaderne Semaderne, que vai ser realizada na Assembleia de Deus em Parnamirim. Em breve estaremos publicando o link de inscrição nos grupos aqui das nossas igrejas Assembleia de Deus em Natal. Então fique ligadinho com o programa Voz Missionária, com as informações do DEPEN, que em breve vamos estar disponibilizando o link para inscrição do 4º Congresso Estadual de Evangelização e Missões da Iaderne Semaderne. Pastor Nelson, essas são as informações do programa de hoje. Que Deus abençoe o senhor, a sua família e a cada ouvinte do programa A Voz Missionária.
1: Amém, amém. Ouvimos o pastor Rodrigo Ranieri. Graças a Deus com as atividades do DEPEN. Pastor Rodrigo Ranieri volta amanhã na apresentação da Voz Missionária. Você que não se comunicou conosco hoje, estamos aguardando. Já tem irmã Zélia aqui, né? Irmã Zélia sempre faz um pedido especial de oração. Hoje ela está dizendo aqui, né? Estou na audiência, esperando pelas bênçãos de Deus. Amém. Mandar uma saudação para mim, para o pastor Rodrigo Ranieri, para toda a equipe da Nordeste. Muito obrigado, irmã Zélia. Faça isso, ligue para nós através do 988-262255, repetindo, 988-262255. Meu prezado Eudes, agora vamos trazer os nossos anunciantes. Quando voltar, a gente vai fazer aquela dedicação musical com um hino muito especial para os nossos ouvintes, especialmente os intercessores, as intercessoras de Jesus, né? Vamos, portanto, aos nossos anunciantes.
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1: Muito bem, voltando agora em Natal, 13 horas 34 minutos. Vamos à dedicação musical. Já falamos aqui de Irmã Zélia, que foi a primeira do horário, né? Enviamos também para o irmão Lourinho, lá em Serrinha das Pedreiras, o irmão Bezerra, no conjunto Potengi, o casal amigo, Veríssimo e Vânia. É, a irmã Vânia disse que a irmã Ruth e Leite também são as intercessoras, né? São servas de Deus que vivem orando por nós. Agradecemos as orações. Hoje nós vamos ter um hino especial, né? Eu disse sobre os intercessores, né? Os intercessores ajudam muito a obra de Deus. Às vezes nem aparece, mas ora por todos, ora pelo pregador, ora pelo pastor, ora pelo ministério, ora pelos missionários, ora pelos necessitados. Às vezes esquece de orar por si próprio para orar pelas... Eu acho muito interessante. E nós temos aqui essa equipe de pessoas, viu? Irmã Vânia e Veríssimo, meu amigo Veríssimo, colega de trabalho, né? Ali do quartel. Muito bem. Temos outra Vânia lá, esposa do presbítero Telso, em Parnamirim. Esse casal que nos ajudou muito lá no discipulado. Muito bem, Deus abençoe rica e poderosamente. Irmã Julinha, lá no cartório da cidade de Guamaré, e todo o povo de Deus ligado na Nordeste Evangélica, naquela querida cidade, na queridíssima Igreja do Senhor Jesus Cristo, Guamaré, e todos os que fazem a obra de Deus, de evangelismo ali. Brevemente teremos aqui o pastor da cidade de Guamaré, né? Qualquer dia que estiver entrando na quinta-feira, vai comparecer aqui o pastor Marlon, vai falar sobre a evangelização dos distritos, como a obra de Deus está acontecendo, e a grande construção do novo templo sede naquela cidade, bênção de Deus. Ainda nossas filhas, genros e netos em Guamaré. Enviamos uma saudação especial ao nosso pastor presidente, Martim Alves, a sua esposa, irmã Fátima Araújo, e toda a família pastoral, aos demais membros da diretoria da EADERN, aos diretores do DEPEN, pastor Albérico Marques, pastor Rodrigo Ranieri, os promotores de missões, e os nossos missionários que estão além fronteiras. Agora vamos, pastor Vitorino Silva, com você orou por mim.

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1: Vamos a mais uma meditação na palavra santa e gloriosa do nosso Deus, lembrando aos nossos ouvintes a leitura bíblica do início do programa, no abrindo da Bíblia, no livro do profeta Isaías, capítulo 12, versículos de 2 a 5. Este texto é considerado um salmo de gratidão a Deus pela salvação gloriosa que Cristo conquistou na cruz do Calvário. Como escreveu o apóstolo Pedro sobre a salvação também. Vamos fazer aqui uma pequena introdução, não é, irmãos? Pedro diz assim sobre a salvação, depois nós retornaremos aqui ao nosso texto. Na sua primeira epístola, no capítulo 1, nós vamos ler nos versículos de 10 a 12, diz assim: olha que coisa interessante, irmãos, para nós que somos salvos e agradecidos a Deus desta salvação. Inquiriram e indagaram diligentemente os profetas que profetizaram da graça que para vós era destinada, indagando qual tempo, quando Deus usava esses homens, essas mulheres, os salmistas, os profetas. Eles entendiam que não estavam falando para aquele tempo, estavam falando para esse tempo da igreja de Cristo, da graça de Deus revelada em Cristo Jesus. Mas aqui Pedro está dizendo, inspirado pelo Espírito Santo de Deus, eles sabiam que não era para eles, mas ele já estava indagando qual tempo, qual ocasião de tempo o Espírito de Cristo que estava neles indicava ao predizer. Todos eles anunciaram, principalmente o livro escolhido de hoje, né, do profeta messiânico de Isaías, ao predizer os sofrimentos que a Cristo haviam de vir e a glória, versículo 12, muito interessante, 11, né? E a glória que se lhes havia de seguir. Sim, o versículo 12 também, vamos acrescentar aqui, aos quais, a esses homens, essas mulheres que Deus usou profeticamente, foi revelado que não para si mesmos, para eles, os profetas, mas para nós, todos que fomos alcançados por Cristo Jesus. Então, eles estavam falando para nós. Eles manifestavam estas coisas que agora vos foram anunciadas desde os dias da igreja de Cristo até agora. Continua sendo anunciado, Jesus Cristo é o mesmo, por aqueles que pelo Espírito Santo de Deus enviado do céu vos pregaram o evangelho, para as quais coisas, agora olha que coisa interessante, os anjos, né? Os anjos foram mensageiros muitas vezes, mas como sabemos, os anjos não pregam o evangelho, eles anunciam, entregam a mensagem. Foi assim com Pedro na casa de Cornélio, falamos há poucos dias sobre este assunto, né? É, muito bem. Então, eles mandaram, deram, entregaram a mensagem, mas quem pregou para na casa de Cornélio foi o apóstolo Pedro, não é? Muito interessante. Então, os anjos, para estas coisas, bem desejaram atentar. Eles queriam entender esse mistério que está sendo revelado a todos aqueles que recebem Jesus no meu Salvador. Então, vamos continuar nesta introdução, porque nós queremos acrescentar aqui, meu prezado Eudes, uma referência muito interessante também, porque o escritor aos Hebreus, na sua epístola, que são 40 versículos, e concluindo, ele diz assim nos versículos de 38 a 40. Primeiramente falando sobre todos que ele descreveu ali a partir de Abraão. Ele diz: e sobre os chamados, eles foram chamados heróis da fé. É o título desse texto, não é? Ele diz: homens dos quais, aqueles homens que ele mencionou ali, homens nos 40 capítulos, versículos, homens dos quais o mundo não era digno. Pessoas sofreram muito pela obra de Deus. errantes pelos desertos e montes e pelas covas e cavernas da terra. E todos estes homens, os heróis da fé, tendo tido testemunho pela fé, não alcançaram a promessa. Agora o versículo 40 diz para nós: provendo Deus alguma coisa melhor a nosso respeito. Então é desta salvação que Isaías fala neste capítulo 12 do seu livro, depois em outras referências que nós vamos ver, pelo menos duas ou três referências aqui em Isaías. Muito interessante. Agora vamos ao versículo 3 da leitura de hoje, que diz assim: e vós, com alegria tirareis águas das fontes da salvação. Aqui, neste salmo especial, muito bem, ele chama a salvação de fonte. E nós vamos ver essas referências, como vimos nas palavras do apóstolo Pedro sobre a salvação anunciada através dos profetas de Deus e depois pelo próprio Senhor Jesus Cristo e pelos seus apóstolos. Todos falaram da salvação, todos, como a fonte de água.

sede de água, mas de ouvir as palavras do Senhor. Como lê na introdução, apóstolo Pedro, os profetas falaram desta salvação que hoje desfrutamos através do sacrifício de Cristo. Poderíamos citar muitas referências nos salmos e demais profetas, mas vamos retornar aqui ao profeta messiânico. Ele mais falou sobre este assunto, pois ele falou sobre importante assunto sobre a salvação, como a sede que as pessoas têm, a necessidade de ouvir. E Deus que provê todas as coisas, Deus sabe onde estão aqueles que têm sede de salvação e ele envia. Isaías, no capítulo 41, nós vamos ler dois versículos, o 17 e o 18. Os aflitos e necessitados buscam águas. Era uma necessidade tremenda, né, irmãos? A dificuldade nos poços, e cavar poço e procurar água, e não as há. E a sua língua se seca de sede. Mas eu, o Senhor, ouvirei, eu, o Deus de Israel, os não desampararei. Deus não desampara ninguém, todos que têm sede. Ele diz assim no versículo 18: abrirei rios em lugares altos e fontes no meio dos vales, tornarei o deserto. Aconteceu isto com Israel também, no deserto com tanques de águas e a terra seca em mananciais. Tem um versículo muito conhecido também no livro de Isaías. Nós sempre citamos aqui, os irmãos sempre pregam em todos os lugares. Isaías capítulo 55, versículo 1. Ó vós, todos os que tendes sede, vinde das águas. E vós que não tendes dinheiro, vinde, comprai, comei. Sim, vinde, comprai. Comprai sem dinheiro e sem preço vinho e leite. Agora, as palavras do Salvador Jesus Cristo sobre este assunto é uma das bem-aventuranças. A primeira referência nós temos numa das bem-aventuranças, no livro de Mateus, capítulo 5. Vamos ler o versículo 6, que diz assim: bem-aventurados os que têm fome e sede de justiça, porque eles serão fartos, serão atendidos, Deus corresponde. E o Senhor Jesus Cristo, mais uma vez, falou sobre este importante assunto no Evangelho, conforme escreveu João. Vamos conferir aqui, versículos 30, de 37 a 39, diz assim: e no último dia, o grande dia da festa, a festa da Páscoa, Jesus pôs-se em pé e clamou, dizendo, ele tinha essa autoridade para fazer assim: se alguém tem sede, que venha a mim e beba. No versículo 38, ele diz: quem crê em mim, como diz a Escritura. Não é crer de qualquer jeito. Tem pessoas que dizem que crê. Já levantei a mão. Eu também sou crente. Eu não preciso. Precisa sim, precisa decidir. Precisa confessar publicamente. Precisa tomar uma decisão, mudar de vida, não é? Mas Jesus diz: quem crê em mim, não é de qualquer jeito, como diz a Escritura, rios de água viva correrão do seu ventre, ou noutra versão, do seu interior. E diz assim o versículo 39: e isso disse ele do Espírito que haviam de receber os que nele crescem, porque o Espírito Santo ainda não fora dado, porque Jesus não havia sido glorificado. A última referência agora que nós vamos ler para encerrar, meu prezado Eudes, está na Bíblia Sagrada, no último livro, no último capítulo, muito interessante, Apocalipse, capítulo 22, versículo 17, diz assim: e o Espírito e a esposa, noutra versão, a noiva, dizem: vem. E quem ouve, diga: vem. E quem tem sede, venha. E quem quiser, está à disposição, tome de graça da água da vida. Amém.

chegamos ao momento em que vamos agradecer a Deus em oração por mais um programa realizado e orar por todos os nossos ouvintes e agradecendo também aqueles que oram por nós, aqueles que se comunicam. Nós temos aqui o irmão Wickley, muito bem, ele está dedicando o hino da sequência ao seu pai Edísio e para todos da sua família. Muito bem, nós vamos lhe atender, viu, irmãos, após o amém. Nós vamos agradecer juntos agora por esse programa, pelos companheiros que Deus tem nos dado para trabalhar aqui também, pelos nossos ouvintes. E logo em seguida estaremos atendendo o nosso irmão Wickley. Irmã Zélia também, seu pedido de oração chegou aqui de repente, né? Então vamos orar por todos. Maravilhoso Pai, Senhor nosso Deus, bendito e glorioso ser, aqui estamos agradecidos por tudo que o Senhor tem feito por nós. Mesmo sem nós merecermos, mas o Senhor é maravilhoso, é poderoso, é bondoso, é aquele que contempla as nossas necessidades, as nossas dificuldades. Nós estamos vencendo o Senhor, porque aprendemos a confiar e esperar em Ti. Te apresentamos neste momento todos os nossos ouvintes. Qualquer que seja a dificuldade, o problema, Tu tens a solução para todas as coisas. Este ano, Senhor, do cuidado especial com os novos convertidos, abençoa aqueles que estão fazendo este grande trabalho na tua casa, para que as pessoas possam permanecer te louvando e te servindo, e nos dá sempre a oportunidade de estar em contato com os nossos ouvintes, aqueles que nos ajudam, que oram, que participam, todos esperando uma bênção de ti, pois tu és a nossa fonte de luz, tu és a única saída para todas as coisas que estamos vivendo. Em nome de Jesus, te pedimos e te agradecemos. Amém.

Encerrando esta edição da Voz Missionária, agradecemos a sua audiência. Volte a nos ouvir amanhã com o pastor Rodrigo Ranieri. Eu volto na próxima quinta-feira, se o bom Deus nos permitir. Boa tarde a todos, na paz do Senhor. Música.

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1: Confira o que é notícia na 92 FM, chegou a hora da informação. Cerca de 149,5 mil pescadores artesanais começarão a receber em 7 de julho aproximadamente 874,5 milhões de reais em benefícios do seguro defeso do pescador artesanal. O Instituto Nacional do Seguro Social, INSS, destinará os recursos a quem teve o direito ao benefício reconhecido e aguardava apenas a liberação dos valores. O pagamento será feito em parcela única e contempla pedidos referentes aos períodos de defeso anteriores a 2026. O seguro defeso é um benefício pago ao pescador artesanal durante o período em que a pesca é proibida por determinação ambiental. A restrição, conhecida como defeso, tem o objetivo de proteger a reprodução das espécies e preservar os estoques pesqueiros. Durante esse intervalo, os trabalhadores ficam impedidos de exercer a atividade e recebem o benefício para garantir a renda enquanto a pesca permanece suspensa. Terão direito ao pagamento os pescadores que solicitaram benefício dentro do prazo previsto em lei, atenderam aos requisitos exigidos e já tiveram o pedido aprovado pelo INSS. Os pescadores que já tiveram benefício aprovado podem consultar a situação do pagamento pelo aplicativo Carteira de Trabalho Digital ou pelo Portal Emprega Brasil. Quem ainda possui pedido em análise ou precisa regularizar alguma pendência deve acompanhar o processo pelos canais oficiais do INSS, como o site e o aplicativo Meu INSS, além da central telefônica 135. Repito, 135. O Departamento Estadual de Trânsito do Rio Grande do Norte, o DETRAN, decidiu expandir a oferta de exames práticos para obtenção da Carteira Nacional de Habilitação. A medida, anunciada nesta quinta-feira, visa atender a alta demanda reprimida e agilizar o processo para milhares de candidatos em todo o estado. Em Natal, serão disponibilizadas 1.200 vagas para os exames práticos das categorias A, B e D, nos dias 10 e 11 de julho, diretamente na sede do DETRAN. Em Mossoró, mais 1.000 vagas serão abertas entre os dias 20 e 23 de julho, também com o objetivo de reduzir o tempo de espera e facilitar o acesso à CNH. A iniciativa abrange também ações itinerantes em diversos municípios do interior. Neste mês, equipes de examinadores se deslocarão para cidades como Goianinha, nos dias 3 e 6, Nova Cruz, dia 7, Açu, dia 8, São Paulo do Potengi, no dia 9. Para os candidatos em municípios não contemplados pelas ações itinerantes, a orientação é procurar o Centro de Formação de Condutores, onde o processo de habilitação foi iniciado para realizar o agendamento. Edição e apresentação de Sandra Cerqueira, com informações do INSS e do DETRAN do Rio Grande do Norte. Contamos com a sua audiência às 15 horas.
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6: 2:09, boa tarde para você. Estamos iniciando mais um Feliz com Jesus nesta quinta-feira abençoada. E te convido a permanecer conosco até as 5:40, na sintonia de mais um Feliz com Jesus aqui em 92.5. A partir de agora, direito do consumidor, meio ambiente, educação em destaque. A cada hora você fica bem informado com Nordeste Evangélico em Forma na comunicação de Sandra Cerqueira. Também teremos a dica do dia e muito mais no programa que está apenas começando, claro, contando com a sua audiência e participação por meio do nosso WhatsApp 988-26-2255. Vamos juntos em mais um Feliz com Jesus aqui na minha, na sua, na nossa. É isso mesmo, graças a Deus estamos juntos mais uma vez. Eu sou Gerson Câmara, produção musical do Evaristo Filho. A operação de áudio está a cargo do Eudes Teixeira, direção-geral do pastor Oaldo Dantas. Tarde feliz, tarde com Jesus, faz toda a diferença, não é? Graças a Deus por isso. Podemos dizer que grandes coisas tem feito o Senhor por nós, por isso estamos alegres. Glória a Deus. E eu quero, com certeza, contar também com a sua alegria, com a sua colaboração e participação aqui na nossa programação. Desde já, lembrando que o nosso WhatsApp está à sua disposição e também queremos informar que você pode entrar em contato conosco, pode acessar o nosso portal nordesteevangelica.com.br, o Instagram da nossa emissora também, as redes sociais de uma forma geral, né? Contactar conosco, trazer a sua mensagem, dizer como está chegando o som da Nordeste Evangélica aí na sua casa, no seu trabalho, no seu veículo. Mas também quero parabenizar você que hoje comemora mais um ano de vida nesse dia 2 de julho, fica mais experiente. Saúde, paz, alegria é o que nós desejamos nesse dia todo especial, o dia do seu aniversário. Parabéns! Coisa boa, hein? Felicidade, saúde, paz, alegria. E a palavra de Deus nos diz: ensina-nos a contar os nossos dias de tal forma que alcancemos corações sábios, né? Então que esta palavra esteja fazendo parte da minha e da sua vida também. Nesse dia especial, te desejo o Salmo 103, verso 2. Bendize a minha alma ao Senhor e não te esqueças de nenhum de seus benefícios, porque é o Senhor, né, que nos dá a vida, a respiração e tudo o que necessitamos. Então, vamos adorá-lo na beleza da sua santidade, abrindo a programação de hoje com dois belíssimos louvores que exaltam, glorificam o nome do Rei dos Reis e Senhor dos Senhores. Estou contigo, abrindo a programação com John Cunha e Vini Flores. Na sequência, Quarteto Castelo Forte, grandioso.

0: Boa tarde para você, agora 2:21 na capital Potiguar, feliz com Jesus e aqui na Nordeste Evangélica, emissora das Boas Novas. Vamos nessa tarde informando para você que a Caerne inicia na segunda-feira, na próxima segunda-feira, dia 6 de julho, o atendimento comercial na Central do Cidadão da Ribeira, localizada na Avenida Duque de Caxias. O funcionamento será de segunda a sexta-feira, das 8:00 às 14:00, com todos os serviços comerciais da companhia disponíveis para a população. Com a chegada no novo ponto de atendimento, a Caerne passa a estar presente em todas as centrais do Cidadão de Natal, Ribeira, de Natal, né? Na Ribeira, no Alecrim, Zona Oeste, que fica ali na rodoviária, Zona Norte e também na Zona Sul, oferecendo mais praticidade e opções de atendimento aos clientes. A companhia informa ainda que com a transferência dos serviços para a Central do Cidadão da Ribeira, o escritório da Caerne, localizado na Avenida Henrique Castriciano, será desativado nesta sexta-feira, amanhã, dia 3 de julho, a partir das 11:30. Então fica aí a informação por parte da Companhia de Águas e Esgotos do Rio Grande do Norte, aqui no quadro Direito do Consumidor.
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0: Muito bem, feliz com Jesus aqui, abraçando a você que está acompanhando a gente nessa tarde abençoada, tarde ensolarada, não é? Tarde feliz com Jesus. Lucimar e Luzia lá no Soledade já estão aqui dizendo que estão presentes, presentes e sorridentes. Lu Espíndola também conosco, né, Lu? Graças a Deus, seja bem-vinda, paz do Senhor. A irmã Graça Basílio lá em Parnamirim, que não perde um programa sequer. Nosso abraço, irmã Graça, senhora, e a toda a sua casa. Também conosco a Zilma no Panorama. Boa tarde, Zilma, seja bem-vinda. A paz do Senhor esteja contigo. Vamos cantar, vamos louvar a Deus enquanto você vai participando com a gente pelo 988-26-2255. A gente vai louvando a Deus juntos nessa tarde abençoada, maravilhosa que Deus tem nos presenteado.

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Agora 2:42 na capital potiguar, feliz com Jesus, é aqui na Nordeste Evangélica e ainda a gente fica mais feliz, claro, contando com a sua participação, com a sua audiência na tarde desse dia. Bom, sexta-feira chegou, né? É amanhã, no caso. Sexta-feira já é amanhã, rapidinho a semana passou, né? Amanhã, sexta-feira, amanhã tem círculo de oração, viu? Amanhã, sexta-feira, a gente vai falar agora a relação dos círculos de oração que estarão ocorrendo amanhã. Aldeia de Betânia, Congregação Alvorecer, Cidade das Flores, Alvorada, Congregação Bom Pastor 2, Barro Vermelho, Barreiros, Boa Semente, Congregação Boa Sorte, Congregação Brasil Novo, Congregação Betesda, Congregação Capim Macio, Cidade Nova 1, Cidade Santa, Conjunto Ponta Negra, Conjunto Santarém, Congregação de Ser Rosado, Congregação El Shaddai, Esbom, Felipe Camarão 2, Farol 1, Golandim 2, Jerezim Norte, Congregação Esmon, Congregação Jardim Progresso 2, Congregação Leão de Judá, Lírio das Serras, Loteamento Novo Horizonte, Congregação Liberdade, Monte Carmelo, Congregação Monte Jerezim, Monte Sião, Monte Tabor, Manancial de Bênção, Congregação Nova Jerusalém, Nova Natal, Nova Parnamirim, Nova Redinha, Novo Viver, Novo Alvorecer, Congregação de Nordelândia, Pajuçaraum, Panatis, Porta Formosa, Portal do Jiquê, Parque dos Coqueiros, Primícias de Cristo, Refúgio dos Santos, Rio Potengi, Rio Doce, Congregação Renascer, Catarina 1, Vida Nova, Val de Jaboque e Vida Abundante. Todas estas congregações estarão realizando amanhã, pela manhã consagração, à tarde a continuação do círculo de oração, com orações específicas, com o momento da palavra, momento do testemunho, enfim, aquele momento de comunhão e adoração. Você é convidado a participar. E aos sábados também acontecem círculos de oração nas nossas congregações, principalmente nas igrejas Polo, todos os sábados. Círculo de oração com os jovens é no horário da manhã e das crianças no horário da manhã ou tarde, a depender da congregação Polo, tá? Então fica o convite feito para você participar desse momento tudo especial. Hoje é quinta-feira, acontece tão somente círculo de oração no Templo Central, no Alecrim, já começou e dá tempo, se você tá pertinho, né? Dá tempo de chegar lá, tá certo? Fica aí o convite feito. Estamos em campanha nacional de oração, toda a igreja nessa campanha de oração, 24 horas ininterruptas de oração durante todo o ano, apresentando a igreja e a nação em nossas orações, específicas, né? Por estes dois motivos, e você é convidado a participar também. Então fica a dica: quando for orar, apresente a igreja e apresente a nossa nação ao Senhor. Participe toda quinta-feira nas congregações e às sextas-feiras no Templo Central do culto de instrução e doutrina. Você é convidado a estar ouvindo a palavra de Deus e aprendendo mais da parte do Senhor. E nesta quinta-feira, hoje, às 19 horas, você é convidado a participar da Ceia do Senhor em uma das nossas congregações. E na segunda-feira, próxima segunda, dia 6 de julho, o culto de ceia será realizado no Templo Sede, na Praça Gentil Ferreira, no bairro do Alecrim. E na terça-feira, dia 7, o culto de ceia acontecerá nas 42 congregações Polo. Vamos rememorar esse ato até que o Senhor venha. Vem cear, o Mestre chama, vem cear, vem. Eunice, próximo domingo tem EBD, Escola Bíblica Dominical. Estaremos estudando a lição de número 1, O Chamado para os Gentios. Na sala dos adultos, este é o tema. Você é convidado a estar presente, participar desse momento especial e aprender mais da parte de Deus. Também contribuir, né? Talvez você tenha aí um conhecimento mais amplo, pode colaborar, pode contribuir e todos estaremos ali juntos aprendendo uns com os outros. Chamados para sermos um, de 9 a 11 de julho, na congregação ali de Pium, na Assembleia de Deus em Pium, que fica na Avenida Joaquim Patrício, número 18, em Pium. Você é convidado a estar participando com os nossos amados irmãos desse movimento todo especial, desse momento de adoração ao Senhor. Pastor Josenil Júnior estará participando, pastor Marconi de Assis, presbítero Alexson Carlos, presbítero João Maria,
A cantora Ruth e o Geração Kadosh estarão louvando também. De 9 a 11 de julho, na Assembleia de Deus, em Pium. 12h47, vamos cantar? Vamos louvar a Deus? A gente volta já já com muito mais para você.

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1: Agora 2:55. Boa tarde, Manzélia. Feliz com Jesus, né? Graças a Deus, envia uma saudação para todos que estão na sintonia da Nordeste Evangélica, para toda a equipe da nossa programação. Muito obrigado. Deus abençoe. Ela parabeniza todos os bombeiros pelo seu dia, especialmente o seu esposo que está na reserva, o subtenente Antônio Barbosa da Silva. Olha aí que maravilha, que bênção. Parabéns a ele, parabéns a todos os bombeiros no dia 2 de julho, comemorado o dia do bombeiro. Vai o nosso abraço, nossa saudação a todos. Cláudia Cristina, direto de Extremoz, boa tarde para você. Deus abençoe a sua vida. Também conosco Alzeni acompanhando a gente. Maravilha, muito obrigado pela sintonia, irmã Alzeni, a paz do Senhor. O próximo louvor ela oferece para os irmãos meditarem, né, na palavra que será transmitida através do cântico, através do louvor. Todos ali da cidade de... deixa eu dar uma olhadinha, da cidade de, acho que é Areia, não é isso? Maravilha, muito obrigado então. Areia fica na Paraíba, não é? Também conosco o José Adriano lá em Pernambuco, boa tarde José, já chegando por aqui, não é? Um abraço para você, que a paz do Senhor esteja contigo. Também conosco está aqui a nossa querida Cleiciane e o Robinson, um abraço para ambos. Cleiciane e Robinson, e ela agradece, passa para agradecer pelas orações, pois está aí com certeza se recuperando da sua saúde, está bem melhor. Glória a Deus por tudo, viu? Deus continue abençoando você, Cleiciane, e a toda a sua casa, toda a sua família. Ana Aline Gouveia, boa tarde para você também. Presbítero Romão, feliz com Jesus, hein? Que maravilha, que bênção. Lá em Macaíba, estão na escuta. Também pedem orações por Caio Guilherme, amém. Deus abençoe o Caio e a toda a sua casa. Vamos louvar a Deus daqui a pouquinho, porque quem chega agora é Sandra Cerqueira com mais uma edição do Nordeste Informa, às 2:57.
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3: Vamos aos destaques desta edição. O programa Brasil Digital já instalou 55 estações de transmissão em 147 municípios, chegando a cerca de 10 milhões e 400 mil pessoas. A previsão do Ministério das Comunicações é implantar outras 75 estações ainda neste semestre. Com a expansão do sinal, moradores de cidades atendidas passam a receber canais como TV Brasil, Canal Educação, Canal Saúde, Canal Gov, além das TVs Câmara, Senado e Assembleias Legislativas, sem necessidade de assinatura. A iniciativa busca ampliar o acesso a conteúdos educativos, culturais, de saúde, cidadania e prestação de serviços, especialmente em municípios que ainda não contam com esse tipo de programação. Para saber se sua cidade já foi contemplada e verificar os canais disponíveis, basta consultar as informações nos canais oficiais do Ministério das Comunicações ou realizar uma nova busca de canais na televisão ou no conversor digital. A Prefeitura do Natal assinou nesta quarta-feira a ordem de serviço para reconstrução e urbanização do Canal das Lavadeiras, no bairro das Quintas, na zona oeste da capital. A obra está orçada em aproximadamente 19 milhões de reais e terá prazo de execução de 12 meses. A intervenção será realizada em uma área de cerca de 5,4 mil metros quadrados. O canal tem aproximadamente 600 metros de extensão. Os serviços serão executados na modalidade de contratação integrada. Os dois primeiros meses serão destinados aos projetos, sondagens e terraplanagem. Os 10 meses seguintes serão voltados à reconstrução e urbanização do canal. O projeto prevê a reconstrução completa da estrutura, implantação de novos guarda-corpos, recuperação das calçadas e das vias próximas, além da reforma das escadarias existentes. Também estão previstas a construção de uma arena, instalação de playground e implantação de academia ao ar livre. Além da recuperação da estrutura de drenagem, a obra deve contemplar mobilidade urbana, acessibilidade, segurança viária e qualificação dos espaços públicos no entorno do canal. Sandra Cerqueira na edição e apresentação, com informações do Ministério das Comunicações e da Prefeitura do Natal. Retornaremos às 16 horas com mais notícias para você.
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5: 15 horas e um minuto.
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Feliz com Jesus, 3:15, boa tarde para você, acompanhando a gente, maravilha, Alan Pereira, um abração, a paz do Senhor, um abraço aqui também para os nossos queridos irmãos que estão no interior do nosso Rio Grande do Norte, a você que está na Paraíba, em Pernambuco, a você que está no Ceará, acompanhando a nossa Nordeste, muito obrigado pelo carinho, pela escolha, tá certo? Vamos seguindo, lembrando a você da LC Terno Chique, povo abençoado do Rio Grande do Norte. 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Na capital dos potiguares. Só Jesus, né? Você ouviu aí com Nelson Neddy, que maravilha, bênção, hein? Para você relembrar, para você cantar, para você adorar o Senhor na beleza da sua santidade, né? Isso, Renato André, boa tarde para você também, a paz do Senhor, Deus abençoe a sua vida, a toda a sua casa também, sua família, no nome de Jesus. Ouço já o teu áudio, tá, Renato? Obrigado também pelo carinho aqui da audiência da nossa irmã Maria Gorgoni. Boa tarde, Maria. Boa tarde ao nosso irmão Elígio e a irmã Cleonice, lá em Cobé, distrito de Vera Cruz, acompanhando a nossa Nordeste Evangélica. Um prazer, viu? Contarmos com a sua participação. 3:17, vamos cantar, vamos louvar a Deus. Aumente o volume do rádio, celebre.

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1: Agora 3:24 na capital potiguar. Nada melhor que estarmos na presença do Senhor, né? Na presença do Senhor a fartura de alegria, com certeza. Na presença do Senhor a paz, na presença do Senhor a vida. Graças a Deus por isso, glória a Deus por tudo, não é? Então, nessa tarde, que você esteja na presença dele. Aonde quer que você esteja, você pode também estar na presença do Todo-Poderoso, na sala do trono, diante do altar do Senhor, não é? Orando em espírito, agradecendo a Deus e seguindo a sua vida cristã, a sua vida de comunhão com o Senhor, aonde quer que você esteja, dirigindo e lá cantando ao Senhor, né? Agradecendo a ele em espírito e em verdade, até porque Deus está com certeza querendo isso de cada um de nós, que nós o adoremos em espírito e em verdade, em qualquer que seja o local. Não precisa ser mais em Jerusalém, né? Você pode adorar a Deus em Natal, você pode adorar a Deus aí no seu trabalho, você pode adorar a Deus no trânsito, e com certeza Deus, que é o Senhor da sua vida, vai estar recebendo também o seu louvor, a sua adoração. Maravilha! E as bênçãos do Senhor que enriquecem, não traz consigo dores, estarão sendo derramadas sobre você, né? Graças a Deus por tudo. Agora 3:25, e você participa com a gente pelo WhatsApp 988-26-2255. É um prazer mesmo contarmos com a sua audiência, com a sua participação, tá bom? Que Deus em Cristo continue abençoando você e a sua casa. Daqui a pouquinho, quadro Meio Ambiente de hoje, ainda teremos Educação em Destaque, Administração da Palavra de Deus com o pastor Elinaldo, a dica do dia, quanta coisa boa ainda vem por aí, hein? Fica com a gente, belíssimos louvores que exaltam e glorificam ao Rei dos Reis e Senhor dos Senhores, e tudo isso e muito mais. Temos aqui um pedido, Sobrevivi, com Shirley Carvalhais, um pedido da nosso querido irmão Egilvan. Egilvan Batista, boa tarde, Egilvan, para você e toda a sua casa. Deus abençoe a sua vida em nome de Jesus. Edson, lá em Boa Saúde, acompanhando a gente também, muito obrigado. Edson, em Lagoa de Onça, não é? Município de Boa Saúde. Bênção dos céus. Vamos louvar a Deus? A gente volta já já.
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1: Feliz com Jesus, 3:43 agora na capital Potiguar. Boa tarde para você, acompanhando a gente. 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
1: A Secretaria Municipal de Saúde de Natal iniciou nesta quarta-feira, dia 1º, a campanha de vacinação antirrábica 2026, coordenada pela Unidade de Vigilância de Zoonoses. A ação seguirá até 30 de setembro e terá como estratégia principal a vacinação porta a porta. O dia D da campanha está marcado para 26 de setembro. A campanha tem como objetivo prevenir a raiva, uma doença viral grave que não tem cura e apresenta letalidade próxima a 100%. Devem ser vacinados cães e gatos saudáveis a partir de 3 meses de idade, que não tenham sido submetidos a tratamento farmacológico nos últimos 30 dias e ainda não tenham recebido a vacina antirrábica este ano. Nessa primeira etapa, os agentes de combate às endemias percorrerão os bairros da capital realizando a vacinação diretamente nos domicílios, com o objetivo de ampliar a cobertura vacinal dos animais. As equipes iniciarão o trabalho nos bairros de Pajuçara, Senhora da Apresentação, Planalto, Alecrim e Felipe Camarão, áreas consideradas prioritárias por apresentarem maior risco para a transmissão da raiva. A raiva é uma doença viral que acomete mamíferos, incluindo aí cães, gatos e seres humanos também. A transmissão ocorre principalmente por mordidas, arranhaduras ou pelo contato da saliva de um animal infectado com ferimentos ou mucosa, né? E como a doença apresenta letalidade próxima de 100%, após o aparecimento dos sintomas, a vacinação periódica dos animais é a principal forma de prevenção e também contribui para interromper a transmissão para as pessoas. Caso identifique animais com comportamento agressivo ou suspeito, a população pode entrar em contato com a Unidade de Vigilância de Zoonoses pelo WhatsApp 3232-8235, 3232-8235. Então vamos agora aos postos de vacinação, né? Além da vacinação domiciliar, a Prefeitura de Natal disponibiliza pontos fixos para a imunização dos animais. Bom, então, as unidades de saúde, o atendimento acontece de segunda a quinta-feira, das 8 ao meio-dia e das 13 às 15h30. E às sextas-feiras, das 8 ao meio-dia. Unidade de saúde Pajuçara, que fica na rua Macaraí, sem número, Pajuçara. Unidade de saúde Panatis, na rua Milton Servita Brito, 994, Potengi. Unidade de saúde São João, na Avenida Romualdo Galvão, 891, no Tirol. Policlínica Oeste, na Avenida Pernambuco, 251, Cidade da Esperança, por trás da UPA da Esperança. Unidade de Saúde Satélite, na Rua das Carnaúbas, sem número, Pitimbu. Unidade de Vigilância de Zoonoses, que funciona na Zona Norte, na Avenida das Fronteiras, 1526, no Conjunto Santa Catarina, Potengi. E a entrada temporária está acontecendo pela Rua Ibirama. Atendimento diário das 8 da manhã até as 4 da tarde. Essa é a nossa dica aqui no quadro Meio Ambiente de hoje. Vamos nos prevenir, vamos vacinar os nossos animaizinhos, os nossos pets contra a raiva. Raiva mata, hein?
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1: Agora são 3h48 na capital dos Potiguares. Feliz com Jesus. Você entra em contato com a gente pelo 988-26-2255. Um abraço para o Everaldo Trigueiro acompanhando a gente. Ele

vizinho à Faculdade de Medicina, tem um centro de turismo. E você pode deixar lá, pode procurar o Everaldo Trigueiro, tá? E deixar o seu currículo lá ou entrar em contato pelo WhatsApp 99647-7095. 99647-7095. Um abração para o Rui e a irmã Isa na Zona Norte, a Graça Imperial também já chegando aqui, adorando a Deus conosco. Vamos cantar louvores a Deus, porque agora são 3h49 na Grande Natal.

0: 3h57, você ouviu aí Álvaro Tito, para você relembrar, para você cantar, para você adorar nessa tarde feliz e abençoada, feliz com Jesus. Daqui a pouquinho teremos a ministração da Palavra de Deus com o pastor Elinaldo, vale a pena você acompanhar. Mas agora quem chega é Sandra Cerqueira, nos deixando sempre muito bem informados, né? Dos últimos detalhes, das últimas notícias, últimos fatos que estão ocorrendo aqui na nossa cidade. Vamos com ela, daqui a pouquinho a gente volta.
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2: Está no ar mais uma edição do Nordeste Evangélica informa, a hora que você esperava na 92 FM. A Caixa Econômica Federal paga nesta quinta-feira, 2 de julho, nova parcela do programa Pé de Meia para os estudantes do ensino médio regular e ensino médio da educação de jovens e adultos nascidos nos meses de julho e agosto. O incentivo será acreditado na conta poupança e os valores podem ser movimentados pelo aplicativo. O estudante pode pagar contas, fazer transferências e PIX direto no aplicativo. Além disso, pode movimentar os valores com o cartão do programa, fazendo compras e pagamentos. O programa Pé de Meia apoia a permanência e a conclusão escolar dos estudantes matriculados no ensino médio da rede pública. Para consultar as demais datas de pagamento do programa, acesse caixa.gov.br/pé-de-meia. Repito, caixa.gov.br/pé-de-meia. A Caerne vai fazer parada programada na Adutora Monsenhor Expedito na próxima terça-feira, dia 7, a partir das 7 horas da manhã, para a execução de mais uma base de concreto para o novo conjunto motobomba da Estação de Bombeamento 1 desse sistema adutor. O serviço deve durar 24 horas e será concluído às 7 horas da quarta-feira, dia 8. A intervenção técnica da companhia prevê a necessidade de paralisação de todo o sistema e, após a execução do serviço, a distribuição de água será religada e a normalização deve ocorrer em até 3 dias. A adutora atende as cidades de Barcelona, Boa Saúde, Bom Jesus, Campo Redondo, Coronel Ezequiel e Elmo Marinho, Jaçanã, Japi, Lagoa Danta, Lagoa de Pedras, Lagoa de Velhos, Lagoa Salgada, Lajes Pintadas, Monte Alegre, Monte das Gameleiras, Passa e Fica, Rui Barbosa, Santa Cruz, Santa Maria, São Bento do Trairi, São José de Campestre, São Paulo do Potengi, São Pedro, São Tomé, Senador Eloy de Souza, Serra Caiada, Serra de São Bento, Serrinha, Sítio Novo e Tangará. A CAERD orienta a população a utilizar a água de forma consciente até que o fornecimento esteja totalmente regularizado. Edição e apresentação de Sandra Cerqueira, com informações da Caixa Econômica Federal e da CAERN. Fique ligado, tem mais notícias às 17 horas.
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4: 16h01.
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0: Esta é a emissora das Boas Novas, 4:12. Chegamos àquele momento todo especial, momento de meditarmos na palavra de Deus com o pastor Elinaldo. Fique com a gente.
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2: Paz do Senhor para todos. Meditaremos numa bem-aventurança que diz respeito à mulher cristã. Deus valoriza a mulher e tem o mais elevado apreço. Faça a sua missão especial de ser aquela que acolhe a vida em seu útero, propiciando a perpetuação da espécie humana. A mulher feliz segundo a ótica de Deus. Vimos que é bem-aventurado o homem que é fiel e prudente diante de Deus. Hoje veremos uma bem-aventurança, o motivo de felicidade em relação à mulher. Diz a Bíblia: disse então Maria, a minha alma engrandece ao Senhor e o meu espírito se alegra em Deus meu Salvador, porque atentou para a baixeza de sua serva, pois eis que desde agora todas as gerações me chamarão bem-aventurada. No texto lido, vemos o exemplo de Maria, a mãe de Jesus, que orando a Deus e cantando, sentiu-se bem-aventurada. Ela era uma jovem humilde da pequena e insignificante cidade de Nazaré. Certamente era uma camponesa simples e desconhecida da maioria das pessoas. Seguramente, ela não tinha nenhum prestígio regional e muito menos nacional. Mas ela era vista por Deus. Vemos que ela foi chamada por Deus para que no seu ventre nascesse o Salvador do mundo, nosso Senhor.

Senhor Jesus Cristo. Mas não foi por acaso que aquela jovem foi escolhida por Deus. Não foi por acaso que ela foi olhada por Deus desde o seu trono. Em seu plano salvífico para a humanidade, ele incluiu um item que o Salvador do homem teria que nascer encarnando no ventre de uma mulher. Ele teria que nascer como homem, mesmo sendo Deus, para poder cumprir cabalmente a sua missão. E eu penso que Deus olhava por toda aquela terra e havia muitas moças, muitas jovens, muitas virgens, pois esta era uma qualidade para que fosse escolhida. Havia virgens lá no palácio de Herodes, havia virgens em Belém, em Judá, em tantas cidades da Palestina, em Samaria e em tantos lugares, em Jerusalém, mas Deus olhou para a cidade de Nazaré, uma cidade que até hoje ainda é pequena lá em Israel. E ele olhou para aquela cidade, e dentre aquelas moças, contemplou o testemunho, as atitudes e o comportamento de uma jovem humilde, simples, desconhecida, anônima, chamada Maria. E Deus então chamou o seu mensageiro, ninguém menos do que o anjo Gabriel, aquele que na Bíblia é referido como missões tão sublimes e tão importantes. Na Bíblia, Gabriel só é enviado para cumprir missões de alta importância. Assim diz a Bíblia que no sexto mês foi o anjo Gabriel enviado por Deus a uma cidade da Galileia chamada Nazaré, a uma virgem que era desposada, ou seja, noiva, com um homem chamado José, da casa de Davi. O nome da virgem era Maria, e acrescenta o texto: e entrando o anjo onde ela estava, disse: salve, agraciada, o Senhor é contigo, bendita és tu entre as mulheres. E prossegue a narrativa bíblica, mostrando o diálogo que o anjo teve com Maria. E nós vemos neste diálogo algumas qualidades daquela jovem. Maria foi escolhida, primeiro, porque ela era agraciada por Deus, ou seja, recebeu a graça de Deus sobre a sua vida. Salve, agraciada, disse o anjo. A graça quer dizer um favor não merecido, mas mesmo sendo assim, para aquela missão específica, Maria recebeu uma graça específica, especial, da parte de Deus. Uma mulher bem-aventurada é uma mulher que tem a graça de Deus. O anjo disse: o Senhor é contigo. O anjo disse para ela: o Senhor é contigo. Se uma mulher cristã deseja ser bem-aventurada, ou seja, mais que feliz, precisa ter a presença de Deus na sua vida, uma segunda qualidade que Maria tinha. Precisa ser bem-aventurada, tendo a presença de Deus nas suas funções como mulher. De acordo com a Bíblia, a mulher é chamada para ser mãe como primeira missão e sentido da vida. Missão conferida por Deus a uma mulher, depois é para ela ser esposa e ao mesmo tempo precisa ser administradora do seu lar para ser bem feliz, bem-aventurada em toda a sua vida. A mulher precisa ter a presença de Deus, como Maria teve. Depois o anjo disse que ela era bendita entre as mulheres, ou seja, abençoada entre as mulheres. Havia muitas mulheres lá em Israel, mas Deus escolheu aquela jovem mulher para lhe dizer que era bendita, porque ela era uma serva de Deus, ela cria em Deus, ela obedecia a Deus, ela era humilde. Hoje há milhões de mulheres no mundo, artistas, atrizes, famosas, intelectuais, empresárias, piloto de avião, técnica de informática, médica, advogada. Hoje a mulher já tem se liberado de tantas coisas que a impediam de progredir socialmente. E dentre essas mulheres, muitas servas de Deus têm muitos talentos, muitas qualidades importantes. Mas as servas de Deus só são bem-aventuradas se elas tiverem as qualidades de Maria. Se forem mulheres piedosas, santas, fiéis, sinceras, estas sim são bem-aventuradas diante de Deus. Não é atriz de televisão, ou de teatro, ou da novela, não. É mulher bem-aventurada ou feliz aquela que tem essas qualidades. Tem a graça de Deus, tem a presença de Deus na sua vida. Uma outra qualidade pela qual Maria foi bem-aventurada foi ter sido cheia do Espírito Santo.
O anjo disse para ela: receberás a virtude do Espírito Santo. Uma serva de Deus não é feliz pelo fato de ganhar dinheiro, de ter um emprego bom, ou um marido bom. Tudo isso é muito desejável, pode contribuir para a sua felicidade e alegria, mas a causa, a razão da felicidade é ser uma mulher cheia do Espírito Santo de Deus. E aqui vai alguns conselhos práticos. Primeiro, se você deseja ser feliz na presença de Deus, siga o extraordinário exemplo da mulher mais bem-aventurada. Siga o exemplo de Maria, seja receptiva à graça de Deus. Como diz o texto, disse-lhe então o anjo: Maria, não temas, porque achaste graça diante de Deus. Lucas 1,30. Em segundo lugar, busca a presença de Deus para ser abençoada, como fez Maria em sua vida simples de serva do Senhor. Salve, agraciada, o Senhor é contigo. Lucas 1,28, disse o anjo. Em terceiro lugar, seja submissa a Deus, confiando nas suas promessas, em seu poder e bondade. Disse então Maria: eis aqui a serva do Senhor, cumpra-se em mim segundo a tua palavra. Lucas 1,38. Isabel, bem-aventurada que creu, pois hão de cumprir-se as coisas que da paz do Senhor lhe foram ditas. Lucas 1,45. Que Deus abençoe que essas qualidades de Maria possam ser seguidas, possam ser aceitas na vida das mulheres cristãs. Que Deus abençoe a todos e as suas famílias, e eu quero orar por vocês. Querido Deus, nosso Pai, agradecemos a Ti por esses amigos, esse irmão, Senhor, que nos prestigiam neste horário, Senhor. Guarda todos e abençoa-os em nome de Jesus. Amém. Até o próximo programa.

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2: Agora são 4 horas e 40 minutos em Natal. Educação em Destaque chegando na Tarde Feliz com Jesus aqui em 92.5. A plataforma Mac Livros conta com novas publicações em inglês e espanhol. É isso mesmo, para quem gosta de inglês e espanhol, olha aí. São 7.832 novos livros nas versões originais nesses idiomas. Com essa ampliação, a biblioteca digital Mac Livros passa a ter mais de 17 mil obras em português, cerca de 6.500 obras em inglês e aproximadamente 2.700 em espanhol. Com isso, o Ministério permite acesso de graça a todo o acervo online e também possibilita a aprendizagem oferecida pelo Mac Idiomas, tá? Que é outra plataforma do MEC voltada ao ensino também gratuito em línguas estrangeiras, viu? É isso aí, muito bom, isso ajuda bastante. Segundo o MEC, as obras permitem que os estudantes avancem na aprendizagem para a leitura de textos autênticos nos idiomas de origem. O MEC Idiomas está disponível em versão web e aplicativo e oferece cursos de inglês e espanhol do básico ao avançado. Gente, tudo de graça. Que facilidade, hein? Que bom. Os estudantes podem fazer um teste para identificar o nível de conhecimento. Para acessar as plataformas, é preciso entrar em macidiomas.mec.gov.br. Anote aí. macidiomas.mec.gov.br e em livros.mec.gov.br. Fica a dica para você, estudante, aqui no quadro de educação de hoje.
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2: Feliz com Jesus, 4 horas e 41 minutos na capital potiguar. Vamos seguindo e, claro, você participando com a gente, abrilhantando aqui a nossa programação. Não é, Socorro, boa tarde para você. Socorro, boa tarde também aqui para o Egilvan Batista, o Miqueias Maia. Um abraço especial para todos que estão na sintonia da nossa Nordeste Evangélica. Raquel também conosco, né? Muito obrigado mesmo pelo carinho, pela sintonia de sempre. Vamos louvar a Deus? A gente volta já.

se abalem pela sua braveza, há um rio cujas correntes alegram a cidade de Deus, o santuário das moradas do Altíssimo. Sabia que eu e você somos edifícios de Deus? Juntos formamos uma cidade, com certeza. E Deus está no meio dela. Deus está no meio de nós, né? Graças a Deus. Deus está no meio dela, não será abalada. Deus a ajudará já ao romper da manhã. Os gentios se embraveceram, os reinos se moveram. Ele levantou a sua voz e a terra se derreteu. O Senhor dos Exércitos está conosco. Deus de Jacó é o nosso refúgio. Vinde, contemplai as obras do Senhor, que desolações tem feito na terra. Ele faz cessar as guerras até o fim da terra. Quebra o arco e corta a lança, queima os carros no fogo. Aquietai-vos e sabei que eu sou Deus. Serei exaltado entre os gentios, serei exaltado sobre a terra. O Senhor dos Exércitos está conosco, Deus de Jacó é o nosso refúgio. Ele fala para as nações: aquietai-vos, né, e sabei que eu sou Deus. Ele é o Senhor, Ele que está no centro de todas as coisas. Ele põe fim às guerras. Ele faz tudo novo de novo, graças a Deus. Ele transforma. Ele está pronto para, inclusive, escrever um novo capítulo na história da sua vida, fazer a diferença na sua vida, no seu viver. Pode ter certeza disso. E o que é que a gente tem que fazer? É confiarmos nele, confiarmos naquele que não nos deixa um instante sequer, aquele que está conosco todos os dias, aquele que está nos dizendo: não temas, estou contigo, não te assombres, eu sou teu Deus. E é esse Deus que está conosco, que nos possibilita o privilégio de estarmos mais uma vez vivos, caminhando com saúde, com paz e com certeza de que Ele está dentro de cada um de nós, que Ele faz morada na minha e na sua vida também. Somos templo e morada do Deus vivo, do Deus Altíssimo. Então, nessa tarde, entrega o teu caminho nas mãos daquele que tem poder de mudar situações. Deus muda situações. Um instante, não abrir e fechar de olhos, tudo muda. E Ele é poderoso para fazer essa mudança na sua vida, meu caro ouvinte, você que está ouvindo, talvez até pela primeira vez essa emissora de rádio, mas com certeza, se você colocar diante de Deus a sua vida, o seu coração quebrantado e falar com Ele aquilo que você está sentindo, passando, tenho convicção de que Ele, que é um socorro bem presente, na hora da angústia vai chegar na sua vida e vai limpar dos teus olhos toda lágrima, vai fazer com que o choro se transforme em alegria, porque também está escrito na palavra de Deus que o choro, ele pode durar uma noite, mas a alegria vem ao amanhecer. Choro, todo mundo chora, não é? Mas que hoje o choro seja de alegria, viu? Seja de sentir a presença de Deus através do seu espírito aí aonde você está. Que esse seja o seu choro, um choro de alegria, um choro de regozijo, né? Com certeza. Que Deus te abençoe e que a palavra de Deus, ela encontre espaço aí no seu coração e na sua vida, no seu dia a dia, que você possa meditar na palavra, que você possa fazer com que a palavra de Deus faça parte aí da sua rotina, não é? Que você possa colocar a palavra de Deus em prática no seu dia a dia, na sua rotina, para que cada vez mais a sua vida possa ser mais que feliz. Você possa ser bem-aventurado, mais que feliz, em todas as suas decisões, em toda a sua existência. Agora são 4h54, vamos a mais um louvor bonito. Na sequência tem Sandra Cerqueira chegando com mais uma edição do Nordeste Informa. A gente volta já.

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1: Chegamos com o Nordeste Evangélica informa para atualizar você. O Ministério da Educação publicou o edital do processo seletivo do FIES, Fundo de Financiamento Estudantil para o segundo semestre de 2026. As inscrições são gratuitas e estarão abertas de 14 a 17 de julho, exclusivamente pela internet no endereço acessounico.mec.gov.br/FIES. Repito, acessounico.mec.gov.br/FIES. Neste ano, o MEC oferece mais de 112 mil vagas para o FIES, considerando os processos seletivos do primeiro e do segundo semestre. Para se inscrever, é necessário ter participado do Exame Nacional do Ensino Médio Enem a partir da edição de 2010. No exame, o candidato deve ter obtido a média aritmética de no mínimo 450 pontos nas provas, sem ter zerado a redação. Além disso, não deve ter participado na condição de treineiro, ou seja, para quem fez o exame apenas para autoavaliação. Outra exigência é possuir renda bruta familiar mensal por pessoa de até 3 salários mínimos. O FIES tem chamada única e lista de espera. O resultado da pré-seleção na chamada única vai ser divulgado no dia 30 de julho. Quem não for pré-selecionado estará automaticamente na lista de espera com convocações previstas entre 7 de agosto e 24 de setembro. Acesse o portal gov.br/mec e fique por dentro de todos os detalhes do edital do segundo semestre do FIES. Repito o endereço para você, é o gov.br/mec. Mesmo após 2 reduções consecutivas no preço da gasolina A na refinaria Clara Camarão, o Rio Grande do Norte registrou o 4º maior preço médio do combustível entre os estados da região Nordeste, com o litro sendo vendido a R$ 6,96. O valor mínimo identificado nos postos foi de R$ 6,45 e o máximo de R$ 7,59. É o que aponta o último relatório semanal da Agência Nacional de Petróleo, Gás Natural e Biocombustíveis, ANP, correspondente ao período de 21 a 27 de junho, com base em dados coletados em 31 postos. O Procon Natal orienta que, caso o consumidor identifique discrepâncias muito acima da média ou suspeite de postos agindo em desconformidade com a legislação, a orientação é registrar a denúncia formalmente junto aos canais de atendimento do Procon Natal para que uma equipe de fiscalização seja enviada ao local. Na apresentação e edição, Sandra Cerqueira, com informações do Ministério da Educação e também do Procon Natal. Às 21 horas estaremos de volta com mais uma edição do Nordeste Evangélico Informa.
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3: 17 horas e 1 minuto.
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0: Hoje temos vida, né? Vida plena, vida em Cristo Jesus. Ele é a vida. Jesus disse, eu sou o caminho, a verdade e a vida. Graças a Deus por isso. Então, nessa tarde você também tem vida, né? Vida em Cristo. Graças a Deus. Vamos seguindo, né? Feliz com Jesus. Adorando a Deus no finalzinho de mais uma tarde. E você já sabe, toda quinta-feira, neste horário, nós temos uma mensagem, um recadinho do dia para você com a irmã Cristiane Lucena, sempre trazendo uma reflexão aqui para a gente meditar, né, na palavra de Deus. E hoje não será diferente. Você vai acompanhar dentro de alguns instantes o recadinho do dia, a mensagem do dia com a irmã Cristiane Lucena. Vale a pena você conferir, tá certo? Hoje nós temos vida em Cristo Jesus, graças a Deus. A palavra de Deus é viva e eficaz também em nossas vidas e ela faz de acordo com a vontade do Senhor na vida de cada um de nós, né? Graças a Deus por isso. Você entra em contato com a gente, faz assim como o irmão Rui e a irmã Isa, entra em contato conosco pelo 988-26-2255, participa aqui conosco, como está fazendo a Silvia Mello, o Elson Estevam. Boa tarde, Elson, a paz do Senhor, enviando uma saudação para o irmão José Miguel em Rosa dos Ventos 1, setor 6 da ADEPAR, Assembleia de Deus em Parnamirim, pastor, presidente do campo, pastor da Assembleia de Deus, e ali em Parnamirim, pastor Abdênego Xavier, né, a sua esposa, a irmã Samira Santos, nosso abraço, nossa saudação ao casal. E agora sim, vamos com a Cristiane Lucena trazendo um recadinho todo especial, um recadinho do dia para você.
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2: Saúde os irmãos e ouvintes do programa Feliz com Jesus, com a paz do Senhor. Uma alegria estar mais uma vez aqui com você para trazer a mensagem do recadinho do dia. E hoje eu quero falar de uma das estratégias do mal que chama-se distração. Quanto mais distraído você ficar, mais fácil será o ataque contra a sua mente. Portanto, encha a sua mente da palavra de Deus. Porque a mente é um campo de batalha espiritual e também o nascedouro das emoções. Por isso, a Bíblia nos ensina que nós devemos dominar os nossos desejos, os nossos ímpetos e as nossas reações. Lá em Provérbios, capítulo 25, versículo 28, está escrito que como a cidade com os seus muros derrubados, assim é quem não sabe dominar-se. Você percebe a vulnerabilidade de quem não tem domínio de si? Torna-se alvo fácil quem oscila em pensamentos e não tem firmeza de princípios. Ser dominado pelas emoções é um perigo constante. A mente firmada e focada em Deus não é dominada pelas emoções, mas é guiada pelo Espírito de Deus. Então, encha a sua mente com a palavra que é viva, eficaz e poderosa. A palavra é lâmpada para os seus pés e luz para o seu caminho. E a mente focada no eterno é conservada em paz. E para finalizar, eu quero trazer algumas dicas práticas para manter a sua mente firmada em Deus. Primeiro, mantenha seu objetivo em evidência. Segundo, priorize aquilo que você acredita. Terceiro, traga à memória o que te traz esperança. Quarto, pense no que é excelente e digno de louvor. E por fim, encha-se da palavra de Deus. Leia, medite, estude, escreva, destaque, decore, ore, recite em voz alta, espalhe pela casa, ouça, assista, anuncie, divulgue e compartilhe a palavra de Deus. Eu sou Cristiane Lucena, esse é o recadinho do dia.

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1: 5h22 em Natal, boa tarde para você, chegando a dica do dia. A Prefeitura de Natal realiza neste sábado, dia 4, mais uma edição do programa Mulher 365, com atendimento em 5 unidades de saúde da capital, das 8 da manhã ao meio-dia. A iniciativa amplia o acesso aos serviços de saúde para as mulheres e reforça as ações de prevenção ao câncer do colo do útero. É um dos principais serviços ofertados será o exame Papanicolau, né? O preventivo utilizado para identificar alterações que podem indicar o câncer do colo do útero ou outras lesões. O exame é recomendado prioritariamente para pessoas entre 25 e 64 anos que já iniciaram aí a vida sexual. Além do exame preventivo, as atividades oferecerão consultas médicas, de enfermagem e de nutrição, atendimento na área da vacinação, práticas integrativas, enfim, uma série de ações será realizada ou serão realizadas no próximo sábado. Aferição de pressão arterial e glicemia, também atividades de educação em saúde e serviços voltados ao bem-estar. Então, fica aí a dica. Quais são as unidades que estarão abertas? No Distrito Sanitário Norte 1, Unidade de Saúde da Redinha. No Distrito Sanitário Norte 2, a Unidade de Saúde Vale Dourado. No Distrito Sanitário Sul, Unidade de Saúde do Jiqui. No Distrito Sanitário Oeste, Unidade de Saúde Novo Horizonte. E no Distrito Sanitário Leste, Unidade de Saúde da Guarita. O atendimento estará acontecendo a partir das 8 da manhã até o meio-dia. Então, fica aí o convite feito para você participar desse projeto da Prefeitura, Programa Mulher 365.
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1: Vamos seguindo feliz com Jesus e você participando com a gente pelo 988-26-2255. 988-26-2255. Vamos cantar louvores a Deus. A gente volta já.

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tarde para você, 5 horas e 36 minutos. Um abraço para o Gracenildo acompanhando a gente lá em Jardim América 2, Parnamirim. Obrigado pelo carinho da sua audiência, sua participação. A paz do Senhor para Fátima Moraes. Boa tarde, Fátima. Deus te abençoe rica e poderosamente. Eu quero agradecer a você pela sintonia, pela participação, a você potiguar, a você paraibano, a você pernambucano, cearense, onde quer que você esteja ouvindo a gente. O nosso muito obrigado por ter escolhido essa emissora para sintonizar, tá certo? Desejo a todos uma noite de paz e alegria. Amanhã a gente retorna, se Deus quiser, a partir das 2 da tarde com mais um Feliz com Jesus.

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1: Meus queridos irmãos e amigos, rádio ouvinte da Nordeste Evangélica e da Rádio Boas Novas, com alegria saúdo a todos vocês com a paz do Senhor. Estamos apresentando mais um momento de reflexão, a voz do pastor, e dou graças a Deus pela sua audiência nestas duas emissoras de rádio que têm levado a palavra de Deus. E vamos meditar nessa palavra lendo o que está escrito aqui na carta de Tiago, na Epístola Universal do Apóstolo Tiago, no capítulo 2, a partir do versículo 14, que diz: meus irmãos, que aproveita se alguém disser que tem fé e não tiver as obras? Porventura, a fé pode salvá-lo? É uma pergunta que ele está fazendo aqui. Porventura, a fé pode salvá-lo? E se o irmão ou a irmã tiverem nus e tiverem falta de mantimento cotidiano, e algum de vós disser: ide em paz, aquentai-vos e fartai-vos, e não lhe deres coisa alguma necessária para o corpo, que aproveitará aí? Assim também a fé, se não tiver as obras, é morta em si mesma. Mas dirá alguém: tu tens a fé e eu tenho as obras. Mostra-me a tua fé sem as tuas obras, e eu te mostrarei a minha fé pelas minhas obras. Tu crês que há um só Deus? Fazes bem. Também os demônios o creem e estremecem. Mas, ó homem vão, queres tu saber que a fé sem as obras é morta? Porventura, Abraão, nosso pai, não foi justificado pelas obras quando ofereceu sobre o altar o seu filho Isaac? Bem vês que a fé cooperou com as suas obras e que, pelas obras, a fé foi aperfeiçoada. Cumpriu-se a escritura que diz: e creu Abraão em Deus e foi-lhe isso imputado como justiça, e foi chamado amigo de Deus. Vedes então que o homem é justificado pelas obras e não somente pela fé. E de igual modo, Raabe, a meretriz, não foi também justificada pelas obras, quando recolheu os emissários e os despediu por outro caminho? Porque assim como o corpo, seu espírito está morto, assim também a fé sem as obras é morta. Meus irmãos, meus caros amigos, bem sabemos que é a fé em Cristo Jesus que nos salva, que nos liberta. O homem precisa de fé para ser salvo em Cristo Jesus, nosso Senhor. É o que a palavra de Deus nos diz. E nós encontramos Paulo escrevendo aos Efésios, né, capítulo 2, versículos 8 e 9, até o 10, Paulo diz: porque pela graça sois salvos por meio da fé, e isso não vem de vós, é dom de Deus, não vem de obras para que ninguém se glorie, porque somos feitura sua, criados em Cristo Jesus para as boas obras, as quais Deus preparou para que andássemos nelas. Na verdade, a salvação, ela vem pela fé. É a graça de Deus sobre cada um de nós, e a fé em Cristo Jesus nos traz salvação. Agora, esta fé, conforme nos diz o apóstolo Tiago, ela tem que ser exercitada. E é o que o apóstolo Paulo diz aqui: nós somos feitos à imagem de Deus, somos criados em Cristo Jesus para as boas obras. Ou seja, a nossa fé, ela deve se manifestar. Através de quê? Através das nossas ações, através das obras. Não que as obras salvem, mas que as obras, elas se constituem um exemplo de fé. Fé e obras são mencionadas juntas. Há, na verdade, muitos versículos, capítulos, especialmente no Novo Testamento, que nós vamos encontrar essa inter-relação. Tiago insiste que uma fé viva é uma fé de obras. Nosso comportamento indica que tipo de fé nós temos. Tiago descreve a respeito de uma fé inútil, uma fé inoperante. Ela é inútil, está escrito. A fé sem obras é morta. Temos que entender a importância de uma fé que opera. Falhar em ouvir e prestar atenção é tão somente uma mera vaidade e não chega a lugar nenhum. A nossa fé, ela deve estar em ação. A nossa fé deve ser demonstrada para que o mundo veja. Tiago ilustra a natureza essencial da fé, acompanhada das obras, usando, por exemplo, o Antigo Testamento, mostrando o patriarca Abraão. Ele descreve que a fé de Abraão, a fé que levou Abraão a sacrificar o seu filho, né, foi uma atitude de fé, a demonstração da fé que ele tinha. Tiago defende a essência da fé de Abraão em ação, quando levou Isaac para o Monte Moriá, atendendo exatamente o pedido que Deus havia feito a ele. Então, a fé sem as obras, ela é morta. De igual sorte, a prostituta Raabe, na tomada da cidade de Jericó, ela recebeu os mensageiros, ela respondeu a mensagem que recebeu daqueles dois espias. E, na verdade, devemos ter em mente que a nossa fé, ela tem que ter ação. Vocês vejam, por exemplo, alguém pergunta, mas o ladrão lá da cruz, ele foi salvo e onde estavam as obras dele? Ora, o que entendemos ali? Primeiramente, ele creu, veio a fé. Ele olhou para o homem da cruz do meio, né? Apesar de Jesus estar naquele estado sangrando, o rosto inchado, havia recebido muitas bufetadas, surras, etc. Mas ele olha para Jesus, né? E não fica calado. Ele estava com a fé no coração. E ele expressou esta fé em Jesus Cristo, dizendo, Senhor, lembra-te de mim quando entrares no teu reino. Isso foi a expressão, a demonstração da fé. Ele foi salvo pela fé. Aquela expressão que ele usou, lembra de mim quando entrar no teu reino, foi exatamente a expressão da sua fé, ao que Jesus

0: nossa vida, do nosso comportamento, das nossas ações, das nossas atitudes. Tiago, ele é muito categórico em dizer que a nossa fé, ela é salvadora, né? Vai trazer o bem, a glória de Deus. A condição desse coração transformado se manifesta na vida diária, no momento. Olha, se eu vejo um irmão necessitado, se eu vejo alguém precisando de uma palavra, de uma ajuda, e eu não chego, onde está a minha fé, portanto? Devo eu demonstrar minha fé para o mundo através do meu comportamento, das minhas atitudes, das minhas ações. Isso é algo maravilhoso para nós. E Tiago encerra dizendo que, na verdade, nós devemos exercitar a nossa fé em Cristo Jesus, nosso Senhor. Porque a fé sem as obras, ela é morta. Como é que o mundo vai ver Cristo na minha vida, a fé que eu tenho nele, se não há demonstração da minha parte em pregar o Evangelho, em atender ao pobre, ao necessitado? Portanto, a fé salvadora, ela é acompanhada pelas obras, pela nossa vida, pela nossa conduta, pelo nosso comportamento. Isso é algo que devemos pensar. Esses dois exemplos citados aqui por Tiago, tanto de Abraão como Raabe, a prostituta, é uma grande lição para nós. Então devemos exercitar a nossa fé em Cristo Jesus. Somos salvos, como diz o apóstolo Paulo, porque pela graça sois salvos, mediante a fé, e com esta fé gloriosa no coração, feito a imagem, a criatura de Deus em Cristo Jesus, né, para as boas obras, para as atitudes positivas, para aquilo que agrada a Deus. Que o Senhor nos ajude, que Deus nos abençoe, que possamos demonstrar esta fé gloriosa, como diz o apóstolo Tiago, para o mundo, através do nosso comportamento, do nosso testemunho e das nossas ações também. Que Deus nos ajude, que Deus nos abençoe, que vivamos esta fé no dia a dia da nossa vida. Amém. Vamos orar. Bendito Deus, Pai que estás no céu, Senhor, a Ti nossa gratidão por este momento de reflexão, a voz do pastor. Abençoa grandemente nossos queridos radiovintes da Nordeste, da Rádio Salinas. Meu Senhor, sejam eles evangélicos ou não evangélicos, Senhor, que a Tua palavra alcance a cada coração, que possamos colocar em prática a Tua palavra em nossa vida. Porque a Tua palavra, Senhor, ela é poderosa. E a nossa fé, ela se converte em obras, em ações, a partir do momento que nós aceitamos a Cristo como Salvador. Aceita nossa oração, nossa gratidão, em nome de Jesus. Amém. Deus abençoe a todos, em nome de Jesus Cristo. Amém.
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3: 17:54.
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2: 18:58.
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1: Em Brasília, 19 horas.
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2: Olá, boa noite.
1: Boa noite para você que nos acompanha em todo o país.
2: Quinta-feira, 2 de julho de 2026.
1: Vamos ao destaque do dia: investimento em infraestrutura.
2: Ferrovia Transnordestina vai receber mais 600 milhões de reais para acelerar as obras.
1: Hoje, no Ceará, foram entregues mais 101 quilômetros de trilhos e novos vagões para o transporte de grãos e fertilizantes.
2: Presidente Lula destaca a importância da ferrovia que vai ligar o Piauí ao porto de Pecém, atravessando 53 municípios nordestinos.
3: Essa é uma estrada de ferro vital para a perspectiva de desenvolvimento dessa região.
1: E ainda, integração do São Francisco.
2: Inaugurado o túnel Major Salles, que vai levar a água da Paraíba ao Rio Grande do Norte. Pablo Mundim.
4: Com 6,5 km de extensão, a estrutura recebeu investimentos de mais de 85 milhões de reais e terá capacidade para transportar até 20 metros cúbicos de água por segundo.
1: E hoje nós vamos falar sobre a relação entre o Bolsa Família e a saúde dos beneficiários.
2: Pesquisa aponta que menos bebês nascem abaixo do peso e também menor risco de morte por causa relacionadas à gravidez e ao parto. Luana Karen.
5: O risco de morte por doenças cardiovasculares diminuiu 4% entre beneficiários do Bolsa Família. As hospitalizações por abuso de álcool e outras drogas caem 17%.
1: Na apresentação da Voz do Brasil, Mariana Jungmann e Luciano Seixas.
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1: Entregas na saúde e na educação.
2: Em Juazeiro do Norte, no Ceará, ônibus escolares e unidades odontológicas móveis estão sendo destinadas a municípios do estado.
1: O repórter Nazi Brum tem os detalhes ao vivo aqui no estúdio da Voz do Brasil. Boa noite, Nazi.
6: Olá, boa noite, Luciano, Mariana, ouvintes da Voz do Brasil. Olha, são 40 novos ônibus escolares que vão para o transporte escolar em 40 municípios do estado. Um investimento de 18 milhões de reais por meio do novo programa de aceleração do crescimento Novo PAC. Os veículos contam com equipamentos de segurança e todos possuem ar-condicionado, o que dá mais conforto para as crianças. No total, o governo do Brasil prevê a entrega de 1.500 ônibus escolares em todo o país no programa de renovação de frota. Já na área da saúde, o Ceará está recebendo 29 unidades odontológicas móveis que vão fornecer atendimento em áreas remotas ou de difícil acesso. Essas unidades realizam procedimentos clínicos, ações de prevenção e promoção da saúde bucal, ampliando o acesso à população aos serviços do Sistema Único de Saúde. E o presidente Lula participa daqui a pouco dessas entregas lá em Juazeiro do Norte. Mariana e Luciano.
2: Obrigada, Nazi Brum, pelas informações ao vivo aqui na Voz do Brasil.
1: Uma obra estratégica que promete reduzir custos no transporte e aumentar a competitividade do Brasil.
2: Também lá no Ceará, o presidente Lula entregou hoje mais 100 quilômetros da ferrovia transnordestina.
1: Quando pronta, ela vai transportar mais de 30 milhões de toneladas de cargas por ano, integrando o Nordeste aos principais corredores logísticos do país.
7: A bordo de um trem, o presidente Lula visitou as obras da Transnordestina no Ceará e entregou mais 101 quilômetros da ferrovia, no trecho entre Acopiara e Quixeramobim. Também foram entregues 100 novos vagões graneleiros fabricados pela indústria nacional para o transporte de grãos e fertilizantes. Outros 433 ainda serão produzidos. Lula anunciou também investimentos de 600 milhões de reais para acelerar a execução da obra e destacou o impacto da ferrovia no desenvolvimento econômico da região.
3: Essa é uma estrada de ferro vital para a perspectiva de desenvolvimento dessa região. Ela envolve o estado do Piauí, envolve o estado de Pernambuco, envolve o estado do Ceará. Mas o Rio Grande do Norte disse que é um pedacinho dela também. Alagoas, que é um pedacinho da estrada de ferro, Rio Grande do Norte, que é um pedacinho. Se isso aqui der certo, vai ter um pedacinho para todo mundo, porque essa é a obrigação. missão nossa de levar possibilidade de desenvolvimento para as pessoas desse país.
7: Com a entrega dos novos trechos, a ferrovia passa a contar com 777 quilômetros concluídos. Quando finalizada, em 2027, a Transnordestina terá 1.206 quilômetros de extensão, desde o Piauí até o Ceará, atravessando 53 municípios nordestinos e consolidando um novo eixo logístico. Dos 15 bilhões de reais estimados para concluir a obra, a ferrovia recebeu 11 bilhões até maio deste ano. O ministro dos Transportes, Jorge Santoro, lembra que investir em ferrovias é melhorar a vida da população.
8: Ferrovia cria um fenômeno chamado aglomeração. Juntar atividades econômicas, juntar equipamentos públicos, reduzindo o custo, aumentando a produtividade, melhorando a vida das pessoas.
7: A Transnordestina terá capacidade para transportar mais de 30 milhões de toneladas de carga por ano, reduzindo o custo com transporte e fortalecendo o escoamento de grãos, fertilizantes, combustíveis, cimento e minério. Reportagem Graziele Bezerra.
9: E hoje o presidente Lula esteve em Luiz Gomes, no Rio Grande do Norte, para inaugurar o túnel Major Salles, uma das obras mais importantes do ramal do Apodi, que vai levar água ao oeste do Rio Grande do Norte e reforçar a segurança hídrica da região.
1: O ramal do Apodi vai beneficiar cerca de 750 mil pessoas em 54 municípios dos estados do Rio Grande do Norte, Paraíba e Ceará.
4: Com 6,5 km de extensão, o túnel Major Salles vence o trecho mais complexo do ramal do Apodi e faz a ligação entre a Paraíba e o Rio Grande do Norte. A estrutura recebeu investimentos de mais de 85 milhões de reais e terá capacidade para transportar até 20 metros cúbicos de água por segundo. O ramal faz parte do projeto de integração do Rio São Francisco e, quando concluído, vai beneficiar cerca de 750 mil pessoas em 54 municípios do Rio Grande do Norte, Paraíba e Ceará. Uma obra complexa que vai levar água e desenvolvimento para a região, disse o ministro da Integração e do Desenvolvimento Regional, Valdez Góes.
10: O ramal do Apodi foi R$1,5 bilhão de reais. Só o túnel Major Salles foi mais de 80 milhões de reais para fazer. Para a água chegar, matar a sede e produzir emprego e renda.
4: Mais do que uma grande obra de engenharia, o túnel representa esperança para uma região marcada por longos períodos de estiagem. A chegada das águas do Velho Chico significa mais segurança para o abastecimento das cidades, fortalecimento da agricultura e melhores condições de vida para quem convive há décadas com a seca. A ministra da Casa Civil, Miriam Belchior, lembra que foram anos de empenho para realizar o maior projeto hídrico do país.
11: Nós fizemos um número gigantesco de reuniões para resolver problemas. Quantas vezes eu sobrevoei o Eixo Norte, o Eixo Leste para ver o andamento das obras. Foram muitos anos para a gente garantir que essas obras estejam hoje beneficiando a população aqui do Rio Grande do Norte.
4: O túnel Major Salles integra o trecho final do ramal do Apodi. Ao todo, o projeto de integração soma 477 quilômetros de canais em dois eixos. Com a obra, 12 milhões de pessoas vão ser beneficiadas em 390 municípios de Pernambuco, Paraíba, Ceará e Rio Grande do Norte. É água para a população do semiárido, mais produção e mais dignidade a quem sempre precisou conviver com a escassez e a fome, disse o presidente Lula.
3: Eu fico imaginando a quantidade de séculos que o povo do semiárido espera água. A seca é um fenômeno da natureza que a gente não briga com a natureza, mas a fome, por conta da seca, é falta de credibilidade, de caráter de quem governa o país ou os estados.
4: No Rio Grande do Norte, o governo do Brasil também entregou 20 ônibus escolares por meio do novo PAC. Os veículos vão reforçar o transporte de estudantes, principalmente nas áreas rurais. Reportagem Pablo Mundim.
9: Empresas estatais federais brasileiras tiveram lucro de quase 170 bilhões de reais em 2025.
1: Um aumento de 45% em relação ao ano anterior.
9: Mais recursos e também mais investimentos para políticas públicas de apoio ao cidadão.
12: O lucro acumulado em 3 anos se aproxima dos 484 bilhões de reais. Os dados estão no relatório agregado das empresas estatais de 2025, divulgados nesta quinta-feira pelo Ministério da Gestão. Quase 5% de toda a riqueza produzida no país foi resultado de investimentos das estatais federais. 2025 também marca o crescimento dos investimentos dessas empresas. São 115 bilhões e 900 milhões de reais, um aumento de 115% comparado a 2022. A Conab, por exemplo, executou o maior programa de aquisição de alimentos da história. Foram compradas aproximadamente 88 mil toneladas de alimentos em 2025. E a Petrobras atingiu a maior produção de petróleo desde quando foi criada. De acordo com a secretária de Coordenação e Governança das Empresas Estatais, Elisa Leonel, para além do lucro expressivo e da contribuição com o orçamento do país, o impacto social dessas empresas é bem claro no dia a dia da população brasileira.
13: A Embrapa, com a pesquisa agropecuária, que gera uma segurança alimentar e uma produtividade no campo brasileiro inestimável. As empresas hospitalares, que têm prestado apoio fundamental ao SUS, são cerca de 51 hospitais nas redes hospitalares de empresas estatais federais. E os aeroportos regionais, por exemplo, que a Infraero gere e que são necessários num país de dimensão continental.
12: Outro ponto de destaque é a atuação de estatais como o Serpro, que usa as melhores tecnologias para garantir soberania digital, processando e armazenando em território nacional os dados dos brasileiros. Reportagem Carlos Oliveira.
1: Bolsa Família traz impactos na saúde dos beneficiários.
9: Foi o que mostrou estudos da Fiocruz com organizações parceiras.
1: O risco de morte materna, por exemplo, é 30% menor entre quem é atendido pelo programa.
14: Reduzir a pobreza faz bem para a saúde. A conclusão é de um conjunto de pesquisas da Fiocruz, que analisou os impactos do Bolsa Família na saúde dos beneficiários ao longo dos últimos 10 anos. Os dados foram divulgados em revistas científicas e mostram a relação entre o programa de distribuição de renda e a redução da mortalidade e da incidência de diversos tipos de doenças em populações vulneráveis, como exemplificou o pesquisador da Fiocruz, Maurício Barreto.
15: Desde a mortalidade materna, a mortalidade infantil, a nutrição infantil, a doenças infecciosas como a tuberculose, HIV/AIDS, hanseníase, né? Ficou muito sólido a ideia de que há um efeito positivo do Bolsa Família na saúde da população brasileira.
14: Entre mais de 4 milhões de bebês nascidos vivos, as gestantes beneficiadas pelo Bolsa Família apresentaram uma probabilidade 11% menor de ter bebês com baixo peso. E o risco de morte por causas relacionadas à gravidez e ao parto foi até 31% menor em comparação com aquelas que não recebiam o benefício. Segundo os pesquisadores, o resultado está associado ao maior acesso ao pré-natal e aos serviços de saúde estimulados pelas condicionalidades do programa. Como explica Rafael Osório, secretário de Avaliação, Gestão da Informação e Cadastro Único do Ministério do Desenvolvimento e Assistência Social, Família e Combate à Fome.
16: As gestantes têm que fazer o pré-natal, as nutrizes têm que levar suas crianças recém-nascidas para fazer o acompanhamento do desenvolvimento, a medição do peso e da altura para saber se a criança está se desenvolvendo bem, a vacinação, a condicionalidade, ela traz a família para o serviço.
14: Ainda entre os achados das pesquisas, está que o risco de morte por doenças cardiovasculares diminuiu 4% entre beneficiários do Bolsa Família. As hospitalizações por abuso de álcool e outras drogas caem 17%. Já os riscos de desenvolvimento de HIV caem 41%, enquanto a probabilidade de morte pela doença é 39% menor. No caso da tuberculose, beneficiários do Bolsa Família tiveram incidência 41% menor da doença. As pesquisas utilizaram dados do Cadastro Único para programas sociais do governo federal, referentes a cerca de 96 milhões de cidadãos brasileiros, cruzados com informações sobre nascimentos, hospitalizações, notificações notificações de doenças e óbitos. Reportagem Luana Karen.
9: E foi lançada hoje também a terceira edição da Pesquisa Nacional de Saúde 2026.
1: O estudo realizado pelo IBGE e Ministério da Saúde vai investigar o estado de saúde, hábitos de vida e utilização dos serviços de saúde em mais de 140 mil domicílios do país.
9: A edição deste ano traz novidades como a coleta de biomarcadores, como sódio, colesterol, hemoglobina glicada, além de sorologia para chikungunya.
1: A pesquisa começa a ser feita na segunda-feira, dia 6 de julho. E os resultados vão orientar políticas públicas, apoiar a gestão do Sistema Único de Saúde e monitorar metas nacionais na área.
9: O governo do Brasil segue com ações humanitárias na Venezuela, atingida por terremotos que já causaram a morte de mais de 2.000 pessoas.
1: Um hospital de campanha da Marinha foi montado em La Guaira e equipes brasileiras estão oferecendo atendimento, incluindo internação, módulo pediátrico e estrutura voltada a doenças infecciosas.
9: A capitão de Mar e Guerra, Marisa Martins, fala sobre a estrutura de atendimento.
17: A gente tem uma capacidade agora, nesse momento, de até 20 internações por até 48 horas. Temos uma capacidade de 2 leitos de CTI. Conseguimos fazer em torno de 150 atendimentos dia. Temos um pequeno centro cirúrgico que a gente consegue fazer pequenos procedimentos. A gente está vendo muito nesse momento, desde quando a gente chegou até agora, são os pós-traumas, né? Que não tiveram assistência depois que foram atendidos, primeiro atendimento, e foram embora. Então a gente está pegando essa segunda fase, pessoas que já são de doenças crônicas, diabéticos, hipertensos.
1: O governo federal também tem transportado toneladas de insumos em saúde e purificadores de água até a Venezuela.
9: A exportação de produtos de defesa brasileiros ultrapassou 1 bilhão e 800 milhões de dólares no primeiro semestre do ano.
1: Uma alta de 29% se comparado ao mesmo período de 2025.
9: Os produtos já chegaram a 150 países por meio de 130 empresas exportadoras.
1: Entre os produtos exportados estão aeronaves, armamentos leves, munições e serviços de engenharia.
9: Para o secretário de Produtos de Defesa do Ministério da Defesa, Heraldo Luiz Rodrigues, esse crescimento foi impulsionado por ações de incentivo do governo do Brasil.
18: Nós estamos investindo bastante, não só a defesa, mas todos outros ministérios investem também na aplicação de recursos para o desenvolvimento tecnológico das nossas empresas de defesa. Esse desenvolvimento, ele capacita as empresas a terem produtos no estado da arte para poder ser vendido. Então, produtos de defesa com alta qualificação e com boa operacionalidade para uso. Então, isso começa aí um processo de fortalecimento das indústrias.
1: Mais de 64 mil procedimentos médicos e sociais foram realizados pela Força Aérea Brasileira em regiões de difícil acesso na Amazônia.
9: A Operação Excelsior percorreu uma rota estratégica pelo interior do Amazonas e do Pará para levar atendimento especializado e exames.
19: O exercício de campanha de emprego de logística, saúde e intendência operacional, o Excelsior 2026, realizou 64.119 procedimentos médicos e sociais em comunidades de difícil acesso, levando atendimento especializado, exames e suporte à população ribeirinha. A ação foi realizada em parceria com a organização não governamental Voluntários do Sertão e percorreu uma rota estratégica pelo interior da Amazônia, passando pelos municípios de Itacoatiara e Parintins, no estado do Amazonas, e chegando na etapa final em Oriximiná. O brigadeiro médico Alexandre de Araújo Melo, comandante do exercício, traz mais detalhes.
20: Os principais desafios foram as grandes distâncias e dificuldades de acesso na Amazônia, o elevado volume de pacientes, a necessidade de assistência multidisciplinar, a limitada oferta local de exames e procedimentos especializados e a garantia da continuidade do cuidado. Esses desafios foram superados por meio de planejamento logístico integrado, emprego de estruturas temporárias de atendimento, atuação de equipes multiprofissionais, mobilização de especialistas e equipamentos, utilização de telemedicina e articulação com as redes locais de saúde para encaminhamento e acompanhamento dos casos mais complexos.
19: Para atender essas comunidades, a FAB mobilizou um hospital de campanha e uma estrutura de apoio logístico capaz de transportar equipamentos, medicamentos e profissionais de saúde para a região. Balsas da Comissão de Aeroportos da Região Amazônica foram utilizadas no transporte de materiais, enquanto equipes de apoio garantiram a montagem e o funcionamento da estrutura. Além do atendimento médico, a operação contou com ações de acolhimento social e assistência religiosa, oferecendo apoio aos moradores e também às equipes envolvidas na missão. Reportagem Gabriel Pinheiro.
1: Já está em funcionamento a plataforma informa.br para facilitar o acesso a informações públicas do Poder Executivo Federal.
9: Criada pela Controladoria Geral da União, a ferramenta utiliza inteligência artificial para localizar dados disponíveis em diferentes portais do governo e assim apresentar os resultados em um único ambiente.
1: Pelo informa.br, o cidadão pode pesquisar informações sobre áreas como saúde, educação, transporte, segurança e benefícios sociais.
9: Caso o conteúdo não esteja disponível, também é possível registrar e acompanhar pedidos diretamente pelo sistema.
1: Saiba mais sobre a nova plataforma em informabr.cgu.gov.br.
9: Aprender uma nova língua de forma gratuita e direto pelo celular ou computador já é uma realidade para muitos brasileiros que utilizam o MEC Idiomas.
1: A plataforma ultrapassou as 560 mil matrículas em todo o país.
9: O programa do Ministério da Educação agora vai ser integrado ao programa Idiomas Sem Fronteiras para ampliar o acesso dos estudantes.
0: O MEC Idiomas ultrapassou a marca de 564 mil matrículas ativas em todo o país. A plataforma gratuita do Ministério da Educação oferece cursos de inglês e espanhol em formato online, com aulas que vão do nível básico ao nível avançado e podem ser acessadas pelo portal ou aplicativo. Do total de matrículas, mais de 426 mil são para cursos de inglês e cerca de 138 mil para espanhol. Os estudantes têm acesso a teste de proficiência, trilhas de aprendizagem, exercícios, recursos de inteligência artificial para praticar conversação e comunidades de estudo. A plataforma vai ser integrada ao programa Idiomas Sem Fronteiras, fortalecendo a Política Nacional de Ensino de Línguas. A iniciativa busca ampliar o acesso gratuito ao aprendizado de idiomas, melhorar a proficiência dos estudantes e apoiar a formação acadêmica e profissional em todo do país. Para se inscrever, acesse gov.br/MEC.
21: Claudimário Carvalho, para a Voz do Brasil.
1: O aplicativo pode ser baixado pelos sistemas iOS ou Android. Já a plataforma pode ser acessada pelo site mecidiomas.mec.gov.br.
9: E as inscrições para o ProUni, o Programa Universidade para Todos, abrem no dia 7 de julho.
1: O programa é destinado a quem procura vaga em instituição de ensino superior privada.
9: Saiba quem pode participar.
22: O Ministério da Educação publicou o edital do processo seletivo do Programa Universidade para Todos, o ProUni, para o segundo semestre de 2026. As inscrições são gratuitas e estarão abertas de 7 a 10 de julho, exclusivamente pela internet no endereço acessounico.mec.gov.br. Para se inscrever, é necessário ter completado o ensino médio e ter participado das edições de 2024 ou de 2025 do Exame Nacional do Ensino Médio, o Enem. No exame, o candidato deve ter tirado, no mínimo, 450 pontos na média das 5 provas, sem ter zerado a redação. O edital veda a inscrição para quem declarou ter participado do Enem na condição de treineiro, ou seja, para quem fez o exame apenas para autoavaliação antes mesmo de concluir o ensino médio. Para fins de classificação e pré-seleção no ProUni, será utilizada a edição do Enem em que o estudante conseguiu a melhor média. O resultado da primeira chamada vai ser divulgado no dia 15 de julho no endereço acessounico.mec.gov.br/ProUni. Já a segunda chamada sairá no dia 5 de agosto. Reportagem Júlio César de Oliveira.
1: Mais investimento na educação superior no país.
9: O Ministério da Educação anunciou mais 90 milhões de reais para fortalecer as universidades federais.
1: Do total, 70 milhões de reais vão ser destinados às ações de extensão universitária. Os recursos vão ser distribuídos entre 69 universidades federais e poderão financiar atividades que aproximem o ensino da comunidade.
9: Outros 20 milhões de reais vão ser destinados à criação de cuidotecas, espaços de acolhimento para crianças que funcionarão no período noturno.
1: Mais mais brasileiros no mundo digital.
9: Pesquisa do IBGE revela que no ano passado 95% dos lares brasileiros tinham internet.
1: É o maior percentual da pesquisa, com um aumento de 1,3 ponto percentual em relação ao ano anterior.
9: O crescimento foi mais acelerado nas áreas rurais e a região norte apresentou o maior aumento no percentual de domicílios com banda larga fixa.
1: A conexão discada, aquela feita pela rede de telefone, foi de apenas 0,2% no Brasil.
9: De acordo com o Ministério das Comunicações, pela primeira vez, mais de 90% da população com 10 anos ou mais utilizou a internet.
1: E essas foram notícias do Governo do Brasil.
9: Uma realização da Secretaria de Comunicação Social da Presidência da República.
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9: Fique agora com as notícias do Poder Judiciário e do Congresso Nacional. Boa noite.
1: Boa noite para você, até amanhã.
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6: STF homologa plano de reestruturação da Comissão de Valores Mobiliários.
23: STJ restabelece condenação da banda Aviões do Forró ao pagamento de danos morais por uso não autorizado de música.
6: Para a Justiça do Trabalho, motorista de ônibus não acumula função por atuar também como cobrador.
23: Boa noite, eu sou Marcela Luiz.
6: E eu sou Walter Lima.
23: O Supremo Tribunal Federal homologou o plano emergencial de reestruturação da Comissão de Valores Mobiliários, a CVM, apresentado pela União.
6: A elaboração do plano foi determinada pelo tribunal no âmbito da ação que questiona dispositivos de lei sobre a taxa de fiscalização dos mercados de títulos e valores mobiliários. Marcelo Della Libera.
24: O relator do caso é o ministro Flávio Dino. Em maio, ele determinou que a arrecadação futura da taxa de fiscalização passasse a ser destinada à CVM, observada a desvinculação das receitas da União, e proibiu novas retenções pelo Tesouro Nacional. Na mesma decisão, o ministro também determinou que a União apresentasse dois planos de reestruturação da autarquia. O primeiro, de caráter emergencial, foi este, homologado nesta quinta-feira. O segundo, de médio prazo, deverá ser apresentado em até 90 dias. Na nova versão, a União elevou as metas de julgamento de processos administrativos para o segundo semestre de 2026, apresentou o cronograma para a incorporação de 30 novos servidores aprovados no Concurso Público Nacional Unificado e previu a criação de um fórum permanente entre a CVM e o Banco Central para aprimorar a fiscalização de mercados como os de fintechs, tokens e criptoativos, criadas por inovações financeiras.
23: Banda Aviões do Forró terá de indenizar por danos materiais e morais autores da música Pra Lavar.
6: Essa condenação foi restabelecida pelo STJ. Fátima Uchoa.
25: Os autores da música ajuizaram ação por danos materiais e morais, alegando que a obra foi gravada e executada em público sem autorização e que trechos do refrão foram empregados em material publicitário de uma marca de cerveja sem identificação da autoria. O Tribunal de Justiça de Pernambuco manteve apenas a condenação por danos materiais, mas a quarta turma do STJ restabeleceu sentença que concedeu também reparação moral de R$100 mil, avaliando que o uso indevido da música gera dano moral sem necessidade de prova de abalo psicológico, independentemente de eventual valorização ou desvalorização da música com o uso pela banda Aviões do Forró. A relatora foi a ministra Isabel Galotti.
23: Para a Justiça do Trabalho, motorista de ônibus não acumula função por atuar também como cobrador.
6: Esse é o entendimento unânime da Justiça do Trabalho, Mila Amaral.
26: A quinta turma do TST isentou a empresa Aviação Redentor do Rio de Janeiro de pagar adicional a um motorista. Ele trabalhou por 7 anos na empresa e alegou que nos fins de semana, além de dirigir, também fazia o trabalho de cobrador nas folgas dos colegas. Por isso, pedia 30% a mais no salário. O Tribunal Regional do Trabalho do Rio acatou o pedido do motorista, mas o TST reverteu a decisão. Isso porque esse tipo de situação já é um tema de consenso para o tribunal, ou seja, é de entendimento unânime que diz que as funções de motorista e cobrador são complementares e compatíveis.
3: Justiça determina a cassação de chapas por fraude à cota de gênero em município de Rondônia.
4: A ação foi ajuizada pelo Ministério Público Eleitoral. Vanessa Pereira.
7: As decisões do Tribunal Regional Eleitoral de Rondônia confirmaram que houveram fraudes à cota de gênero por parte das legendas do PDT e Agir no município de Pimenta Bueno, em Rondônia, durante as eleições de 2024. O tribunal acolheu os argumentos do MP Eleitoral e reconheceu que os partidos usaram candidaturas femininas fictícias apenas para preencher o percentual mínimo de 30% exigido pela legislação, sem o real propósito de disputa eleitoral. Na decisão, a justiça determinou a anulação dos votos das legendas do PDT e Agir para o cargo de vereador e tornou dirigentes e candidatas inelegíveis por 8 anos.
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8: Uma boa noite.
4: E até amanhã.
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11: Eu sou Paula Groba.
13: E eu sou Humberto Pinheiro.
11: E estes são os destaques de hoje do Jornal do Senado, que começa agora.
13: Senado vota MP de 266 milhões e meio para as cidades atingidas por enchentes em Minas Gerais.
11: Rede de Proteção à Mulher passa a ter prioridade no recebimento de alimentos.
13: Sancionada lei que inclui Ayrton Senna entre os heróis da pátria.
11: Boa noite.
13: Boa noite.
11: Além de proteção e abrigo, mulheres que escapam da violência doméstica precisam ter acesso à alimentação. E para ajudar nesse acolhimento, uma nova lei garante prioridade no abastecimento de alimentos às casas-abrigo e aos centros de atendimento às vítimas.
13: A norma teve origem em um projeto da senadora Tereza Leitão. Os detalhes com Marcela Cunha.
27: Com a nova lei, a rede de acolhimento a mulheres em situação de violência doméstica e familiar passa a ter prioridade no abastecimento de alimentos distribuídos pelo Sistema Nacional de Segurança Alimentar e Nutricional, o SISAM. A regra vale especialmente para centros de atendimento integral e casas-abrigo previstos na Lei Maria da Penha. A medida também alcança os dependentes das vítimas, como filhos e outras pessoas sob seus cuidados. O texto teve origem na proposta da senadora Tereza Leitão, do PT de Pernambuco, que lembrou que a ideia é reforçar a rede de proteção, garantindo a alimentação durante o período de acolhimento.
28: Destacando que é mais uma forma de garantir apoio, acolhimento às mulheres vítimas de violência. Essa é uma luta grande que precisa ser travada em todas as frentes.
27: Já a relatora, a ex-senadora Augusta Brito, do Ceará, afirmou que a medida ajuda a fortalecer a rede de atendimento para que mulheres em situação de violência tenham condições de deixar o ambiente de agressão com apoio e dignidade. A expectativa é que a prioridade no fornecimento de alimentos ajude a manter em funcionamento os serviços que recebem mulheres e crianças em situação de risco.
11: E a Comissão de Direitos Humanos aprovou um projeto que evita que a indenização paga pelo agressor à vítima de violência doméstica saia do patrimônio comum do casal.
13: Atualmente, a lei já prevê, por exemplo, o ressarcimento ao SUS pelo agressor de possíveis custos de tratamento de saúde da vítima devido às agressões. Repórter Rodrigo Rezende.
29: Quando for definido pela Justiça que um agressor indenize a mulher vítima da agressão e essa for sua esposa, os recursos para o pagamento não poderão ser retirados dos bens em comum do casal, no caso, por exemplo, de um casamento em comunhão de bens. Esse é o objetivo de um projeto aprovado pela Comissão de Direitos Humanos do Senado. A relatora, a senadora Jussara Lima, do PSD do Piauí, apontou que essa é uma questão de justiça. Ela teve seu relatório lido na CDH pela senadora Damares Alves, do Republicanos do Distrito Federal.
0: Sem essa cautela poderia ocorrer uma distorção evidente. A vítima seria formalmente indenizada, mas na prática parte do valor indenizatório sairia de seu patrimônio.
29: Atualmente a lei já prevê, por exemplo, o ressarcimento ao SUS pelo agressor de possíveis custos de tratamento de saúde da vítima devido às agressões. O projeto será analisado agora pela Comissão de Constituição e Justiça.
12: O episódio envolvendo um pedaço de vidro em um copo de água de uma professora, colocado por alunos de uma escola municipal de São José dos Campos, no interior de São Paulo, reacendeu o debate sobre a segurança dos profissionais da educação.
14: No Senado, a Comissão de Constituição e Justiça aprovou um projeto que endurece as penas para crimes cometidos contra profissionais das áreas de educação e saúde. Os detalhes com o repórter Bruno Lourenço.
15: O projeto de lei eleva o homicídio, lesão corporal grave ou morte contra esses profissionais no exercício de suas funções ao patamar de qualificado e, consequentemente, ao rol dos crimes hediondos. Além disso, aumenta as penas para lesão corporal, ameaça, constrangimento ilegal, desacato e injúria. O relator, senador doutor Irã do Progressista de Roraima, defendeu que o endurecimento penal é pedagógico e urgente para conter o sentimento de desamparo que assola essas categorias essenciais ao desenvolvimento social do país.
16: O aumento dos casos de agressões a trabalhadores da saúde e da educação demonstra que os mecanismos jurídicos e institucionais atualmente disponíveis são insuficientes para assegurar um ambiente de trabalho digno e seguro para esses profissionais.
15: O crime hediondo impede benefícios como anistia, graça ou indulto e torna a progressão de regime prisional muito mais rigorosa.
12: E um grupo de senadores quer agilizar a votação em plenário e antes do recesso do projeto que regulamenta a educação domiciliar no Brasil.
14: A proposta que trata do homeschooling está sob análise no Senado desde 2022 e já mobilizou manifestações favoráveis e contrárias da sociedade. O parecer da relatora é pela aprovação. A repórter Raíssa Abreu conta os detalhes.
17: O senador Eduardo Girão, do Novo do Ceará, um dos que assinou o pedido de urgência, disse que o ensino domiciliar precisa de uma definição, já que muitas famílias que já praticam o chamado homeschooling têm vivido em insegurança jurídica. Em 2019, o STF decidiu que a modalidade não é inconstitucional, mas que precisa ser regulamentada por uma legislação específica.
18: Enquanto a gente não cumpre o nosso papel no Senado, famílias estão sendo aí intimidadas por militantes ideológicos do judiciário, inclusive com até prisão, pedido de prisão, né? Porque essas famílias não estão conseguindo se regulamentar porque o Senado não age.
17: Quem não concorda com a liberação da prática, como o professor Romualdo Portela, teme que as crianças e adolescentes percam o direito ao convívio com a diferença proporcionado pelas escolas.
19: A educação domiciliar é uma privação de direito destas crianças, porque elas não são preparadas para viver num mundo em que necessariamente elas terão que se haver com uma pluralidade de comportamentos, de crenças, de modos de encarar a vida.
17: Eduardo Girão informou que o pedido de urgência está sendo negociado com o presidente do Senado, Davi Alcolumbre.
12: O Senado aprovou hoje a medida provisória que destina 266 milhões e meio de reais para a reconstrução da zona da Mata Mineira, atingida pelas fortes chuvas de março.
14: Os recursos serão usados na recuperação de moradias e serviços públicos e no pagamento de auxílio a famílias afetadas. A reportagem é de Douglas Castilho.
20: Do valor total, uma parte será aplicada diretamente em ações de resposta e reconstrução de infraestrutura emergencial, como habitações, escolas, e unidades de saúde destruídas pelas tempestades, e o restante será convertido em pagamento de uma parcela única de R$ 7.300 para cerca de 5 mil famílias elegíveis. A votação da MP foi viabilizada após uma rápida articulação do Congresso Nacional, e o presidente do Senado, Davi Alcolumbre, explicou a urgência da análise da matéria.
21: O estado de Minas Gerais, a zona da Mata Mineira, perderia a possibilidade de utilizar esse crédito para
1: minimizar os danos e os impactos causados pelaquela tragédia natural. Não seria razoável um Estado da Federação que sofreu com uma tragédia não ter condições de minimizar os danos e os impactos causados por essa tragédia a centenas e milhares de pessoas.
2: Com a aprovação nas duas casas do Congresso, o texto que segue para a promulgação assegura o repasse imediato das verbas que serão alocadas pelo Ministério da Integração.
12: Uma lei que teve origem num projeto do Senado inscreveu o nome de Ayrton Senna da Silva no livro de heróis e heroínas da pátria.
14: Tricampeão mundial de Fórmula 1, Senna já era patrono do esporte brasileiro e agora passa a integrar o memorial que homenageia brasileiros e brasileiras que marcaram a história do país. Repórter Henrique Nascimento.
3: Ayrton Senna da Silva agora faz parte do livro dos heróis e heroínas da pátria. A lei nasceu de um projeto apresentado no Senado pelo senador astronauta Marcos Pontes, do PL de São Paulo. Tricampeão mundial de Fórmula 1, Senna já é patrono do esporte brasileiro. Para uma geração inteira, ele marcou as manhãs de domingo com vitórias, emoção e a bandeira do Brasil no alto do pódio. Marcos Pontes comemorou a nova lei e lembrou o orgulho que Senna despertava nos brasileiros.
6: Eu sei que pelo menos os mais velhos acordavam no domingo, como eu, para assistir o Ayrton Senna. Não era nem a Fórmula 1, era o Ayrton Senna vencendo, colocando a bandeira do Brasil lá em cima.
3: O senador Nelsinho Trade, do PSD de Mato Grosso do Sul, afirmou que Senna deixou um exemplo de dedicação, ética e fé.
9: Esse é o legado e é o segredo que o Ayrton deixou dentro de mim.
3: O livro dos heróis e heroínas da pátria fica no Panteão da Pátria em Brasília e reúne nomes que marcaram a história do país.
14: Edição de Paula Groba e trabalhos técnicos de João Lira, o Jornal do Senado fica por aqui. Acompanhe agora as notícias da Câmara dos Deputados. Boa noite.
12: Boa noite e até amanhã.
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22: Câmara estende proteção de direitos a plantas desenvolvidas geneticamente.
23: Comissão amplia repasses a municípios e fundos para regiões sul e sudeste.
22: Projeto de lei que equipara misoginia ao racismo vai avançar com urgência.
23: Deputados aprovam medidas de apoio aos exportadores e contra enchentes.
22: Boa noite. Câmara aprova medidas provisórias que destinam recursos para a saúde de policiais, apoio a empresas exportadoras e para recuperação após enchentes em Minas Gerais. A repórter Daniele Lessa acompanhou as votações.
24: O plenário da Câmara aprovou três medidas provisórias que destinam recursos para a saúde de policiais, apoio a empresas exportadoras e para recuperação após enchentes que aconteceram em Minas Gerais no início do ano. Uma das medidas provisórias direciona recursos arrecadados com as empresas de apostas conhecidas como bets para o Fundo para Aparelhamento e Operacionalização das Atividades FIM da Polícia Federal, o FUNAPOL. O repasse dos recursos das bets será gradual, 1% em 2026, 2% em 2027 e 3% a partir de 2028. Além disso, o governo federal fica autorizado a repassar até R$200 milhões ao FUNAPOL ainda em 2026, utilizando recursos livres do Tesouro Nacional. Esses recursos poderão ser usados para custear a saúde dos servidores da Polícia Federal, da Polícia Rodoviária Federal e da Polícia Penal Federal. O projeto ainda permite que recursos do FUNAPOL sejam usados para pagamento de retribuição por atividade extraordinária a servidores da Polícia Federal. Segundo o governo, o objetivo é garantir financiamento estável para a segurança pública e promover a valorização e a proteção da saúde dos profissionais. Relator da medida provisória, o deputado Aloysio Mendes, do Republicanos do Maranhão, destacou que os servidores das polícias federais enfrentam riscos elevados, desgaste físico e pressão psicológica, o que justifica as medidas de proteção à saúde e valorização profissional.
25: Fazendo um gesto importante para nossas polícias da União, Polícia Federal, Polícia Rodoviária Federal, Polícia Penal Federal, que prestam um relevante serviço à sociedade e que agora, com a aprovação da SMP agora, terão a sua saúde mais bem cuidada, dos seus familiares, essa profissão que é tão desgastante, que causa tantos prejuízos à saúde dos nossos profissionais.
24: Outra medida provisória aprovada cria novas regras para fortalecer linhas de financiamento do Plano Brasil Soberano para empresas afetadas por instabilidade internacional, razões geopolíticas ou aumento de tarifas comerciais. Os recursos de até 15 bilhões de reais poderão atender exportadoras de bens industriais, produtos agropecuários, pesca, aquicultura, florestas plantadas, recursos minerais e setores industriais relevantes para o comércio exterior. Ao defender a aprovação da MP, a deputada Érica Cocai, do PT do Distrito Federal, falou da importância de investir na indústria nacional como forma de proteger o país de oscilações nos preços internacionais.
0: De crédito de 15 bilhões, que visa desenvolver a indústria nacional, absolutamente fundamental, que visa fazer frente ao que nós estamos vendo com a crise, com a guerra do Irã, para que nós não tenhamos os efeitos deste processo na elevação do próprio combustível, que o Brasil possa se proteger.
24: O plenário também aprovou a medida provisória que destina crédito extraordinário de 266 milhões de reais ao Ministério da Integração e Desenvolvimento Regional para ações de recuperação e apoio financeiro às famílias afetadas pelas enchentes e deslizamentos que atingiram a Zona da Mata de Minas Gerais no início do ano. As três medidas provisórias serão analisadas em seguida pelo Senado. Da Rádio Câmara de Brasília, Daniele Lessa.
4: Luiz Lima, do Novo do Rio de Janeiro, critica os gastos do governo federal com publicidade institucional e afirma que os recursos deveriam ser destinados a áreas prioritárias. Ele afirma que a campanha oficial tem caráter político e não reflete a realidade da população.
7: Para Luiz Lima, as peças publicitárias divulgam informações enganosas sobre temas como segurança pública, combate ao feminicídio e economia. Ele também afirma que o aumento dos preços e a perda de poder de compra contradizem a mensagem divulgada pelo governo.
8: Votação.
4: Aprovou o aumento do prazo de proteção de direitos sobre plantas desenvolvidas geneticamente. O repórter Antônio Vital acompanhou a votação.
10: O plenário da Câmara aprovou o projeto que amplia de 18 para 25 anos os direitos de propriedade sobre sementes e mudas desenvolvidas geneticamente de videiras, árvores frutíferas, árvores florestais, árvores e plantas ornamentais e cana-de-açúcar. A proposta altera a Lei de Proteção de Cultivares, que é o nome que se dá às variedades de plantas desenvolvidas ou selecionadas por meio de técnicas de melhoramento genético. Cultivares apresentam características como resistência a pragas, maior produtividade, adaptação ao clima ou sabor melhor, o que as diferenciam de outras plantas da mesma espécie. A proposta aprovada mantém o prazo de proteção dos direitos de cultivares das demais espécies vegetais em 15 anos. A legislação determina o pagamento de royalties pelos produtores às empresas que desenvolvem os cultivares. Prevê exceções, como no caso do produtor que reserva sementes para uso próprio sem fins comerciais ou para o pequeno produtor que multiplica as sementes por conta própria e as troca com outros agricultores familiares. O projeto aprovado exclui os produtores de cana-de-açúcar que exploram a área de até 150 hectares da obrigação de pagar os royalties. Exclui ainda os pequenos produtores de plantas ornamentais. O relator, deputado Arnaldo Jardim, do Cidadania de São Paulo, diz que as mudanças eliminam distorções que hoje afastam o investimento na produção de novos cultivares, como no caso de florestas de eucaliptos e pinos. Segundo ele, cultivares desse tipo demoram até 20 anos para serem desenvolvidos e o prazo menor de proteção dos direitos desestimula as empresas a desenvolverem novas espécies.
11: Cada vez que você faz o desenvolvimento de uma nova variedade, de um novo cultivar, você tem que ter investimentos em pesquisa. Então é normal que você cobre um royalties por aquilo que é a utilização dos novos cultivares. Qual era o grande desafio? Você ter um justo equilíbrio. Você não poderia ter um período dessa cobrança de royalties muito pequeno, porque não compensaria, e você não poderia ter também esse período muito extenso, porque você restringe o acesso a essas novas variedades.
10: O relator acatou o pedido de deputados do PSOL e do PT e excluiu do pagamento de royalties sobre cultivares os pequenos produtores de plantas ornamentais. Para o deputado Tarcísio Mota, do PSOL do Rio de Janeiro, a medida vai beneficiar mais de 800 mil pessoas. O projeto, que amplia de 18 para 25 anos os direitos de propriedade sobre cultivares de videiras, árvores frutíferas, árvores florestais, árvores e plantas ornamentais e cana-de-açúcar, seguiu para análise do Senado. Da Rádio Câmara de Brasília, Antônio Vital.
5: Agricultura.
22: Sérgio Turra, do PP do Rio Grande do Sul, critica o anúncio de mais de R$500 milhões para o Plano Safra, afirmando que os produtores rurais endividados não conseguem acessar o crédito. Ele argumenta que a medida não atende esse público específico.
4: Sérgio Turra defende a proposta de securitização das dívidas rurais, afirmando que a medida é essencial para garantir a sobrevivência dos produtores e da economia gaúcha. Ele também não concorda com a classificação da proposta pelo governo como uma pauta bomba.
22: Santim Roveda, do União do Paraná, cobra mais apoio ao agronegócio e critica o corte de verbas para o Plano Safra. O congressista avalia que a redução das verbas para custeio e seguro rural vai deixar os produtores desprotegidos, especialmente diante de previsões climáticas severas.
4: Santim Roveda cita o Paraná como exemplo de logística, cooperativismo e exportações a ser implementado em outros estados, mas lamenta que o excesso de impostos federais tire a rentabilidade de quem trabalha e gera riqueza no campo e na cidade.
5: Economia.
22: Deputados concordam com representantes de micro e pequenas empresas sobre a atualização geral da tabela do Simples e não apenas dos limites do MEI. A reportagem é de Luiz Cláudio Canuto.
8: Representantes de micro e pequenas empresas criticaram o projeto do governo de atualização dos limites de faturamento do microempreendedor individual, o MEI, e cobraram uma atualização geral da tabela do Simples. A proposta do governo chegou recentemente à Câmara e se soma a outros mais de 30 projetos a respeito do tema. Pelo projeto do governo, o teto do MEI subiria dos atuais R$ 81 mil para R$ 110 mil em 2027 e R$ 140 mil em 2028. O projeto também permite que um MEI contrate até 2 empregados por um salário mínimo ou o piso salarial da categoria. Na Câmara, o tema já é analisado por uma comissão especial, onde o relator, deputado Jorge Guetem, do Republicanos de Santa Catarina, defende uma revisão geral do Simples e não apenas do limite do MEI. O presidente da Frente Parlamentar Mista do Ambiente de Negócios, Mendonça Filho, do PL de Pernambuco, concorda com a atualização da tabela do Simples Nacional para micro e pequenas empresas. A defesa da correção foi reforçada também pela presidente da

0: estar numa alíquota maior ali como micro e pequena empresa de 180 mil, se eu posso estar numa alíquota bem menor, né, que é o benefício que os MEIs têm, são contemplados, né? Então, elevando a 140.
1: Uma das ideias em debate prevê que o teto dos microempreendedores suba para 140 mil reais. Já o das microempresas subiria de 360 mil para 869 mil reais por ano. E o das empresas de pequeno porte passaria de 4,8 milhões de reais para 8,69 milhões de reais. Da Rádio Câmara de Brasília, Luiz Cláudio Canuto.
2: Maurício Marcon, do PL do Rio Grande do Sul, contesta os dados sobre o desemprego e a inflação anunciados pelo governo. Para ele, o discurso de crescimento econômico desconhece a realidade da população, que sofre com o aumento no preço dos alimentos e dos combustíveis.
3: Segundo a análise de Maurício Marcon, o cenário nacional é oposto ao anunciado, com um déficit acima de 1 trilhão de reais e com a dívida pública superando 80% do PIB, o que prejudica a criação de novas empresas, a geração de empregos e a produção nacional.
2: Doutor Fernando Máximo, do PL de Rondônia, celebra a aprovação pela Câmara de proposta de emenda à Constituição relatada por ele, que garante a imunidade tributária total para templos religiosos e suas entidades, como creches, asilos e orfanatos.
3: Doutor Fernando Máximo explica que a medida, agora sob análise do Senado, isenta de impostos a compra de bens e serviços, com os tributos pagos sendo devolvidos às entidades em 90 dias para reinvestimentos nas entidades de assistência social. Social filantrópicas.
4: Desenvolvimento regional.
2: Comissão Especial aprova aumento de repasses para municípios e criação de fundos para Sul e Sudeste. A repórter Noelle Nobre tem os detalhes.
5: Uma comissão especial da Câmara dos Deputados aprovou uma proposta de emenda à Constituição que aumenta o Fundo de Participação dos Municípios, o FPM, e cria fundos específicos para o desenvolvimento das regiões Sul e Sudeste. O parecer aprovado é do deputado Arnaldo Jardim, do Cidadania de São Paulo. A medida eleva de 50 para 53% a parcela da arrecadação federal de impostos que deve ser dividida com estados e municípios. Isso garantirá às prefeituras uma quarta parcela extra de 1% do FPM a ser paga anualmente no mês de março. O relator, Arnaldo Jardim, acredita que os municípios hoje estão sobrecarregados.
6: A Constituição de 88 dá um sinal, mas a prática acabou se revelando ao contrário. Houve uma reconcentração de recursos na União. E isso não foi acompanhado da divisão de responsabilidades. Todas as novas políticas foram no sentido de repassar responsabilidades aos estados e municípios.
5: Além do reforço para as cidades, a proposta cria fundos constitucionais de financiamento para o Sul e o Sudeste, nos moldes do que já existe para o Norte, o Nordeste e o Centro-Oeste. Cada um desses novos fundos receberá 1% da arrecadação federal para financiar o setor produtivo local. Para evitar um choque nas contas públicas, a implementação será gradual, 0,5% em 2027 e o valor integral em 2028. A estimativa é que em 2028, cada novo fundo regional e o aumento do FPM representem separadamente um aporte de mais de 11 bilhões de reais. Agora, a proposta segue para o plenário da Câmara, como lembrou o presidente da comissão especial, deputado Cobalcini, do MDB de Santa Catarina.
7: A gente tem que agora fazer uma construção além daquela que nós construímos aqui na comissão especial. Precisamos estender para o Brasil.
5: A proposta que aumenta os repasses para os municípios e cria fundos de desenvolvimento para as regiões Sul e Sudeste precisa ser votada em 2 turnos no plenário antes de seguir para análise do Senado. Da Rádio Câmara de Brasília, Noelle Nobre.
4: Saúde.
3: Soares, do Podemos de São Paulo, faz um apelo pela continuidade dos atendimentos no Hospital e Maternidade São José, de Barra Bonita. Ele alerta que o fechamento do pronto atendimento da unidade pode sobrecarregar outros hospitais e comprometer a assistência na região.
2: Paulo Soares também defende a atualização da tabela do SUS e mais investimentos na rede pública de saúde. Segundo o parlamentar, o financiamento adequado é essencial para garantir o funcionamento dos hospitais filantrópicos e das Santas Casas.
4: Justiça.
3: Os deputados aprovaram regime de urgência para o projeto que equipara o

0: ódio às mulheres ao crime de racismo. O repórter Antônio Vital explica.
1: Depois de muito debate em plenário, a Câmara dos Deputados aprovou regime de urgência para o projeto já aprovado pelo Senado, que prevê punições para a prática de misoginia, como é chamada a prática de ódio, desprezo ou preconceito contra as mulheres. O projeto inclui o crime de misoginia na mesma lei que já pune com pena de 2 a 5 anos de prisão sem direito à fiança, discriminação ou preconceito de raça, cor, etnia, religião ou procedência nacional. A coordenadora do grupo de trabalho que analisou a proposta, a deputada Tabata Amaral, do PSB de São Paulo, apresentou nova versão para o texto no início de junho, com alterações na proposta aprovada pelos senadores. Ela alterou principalmente a definição de misoginia. Tabata Amaral retirou os termos ódio e aversão previstos no projeto do Senado para caracterizar a misoginia. Na nova versão, misoginia é descrita como a prática, a indução ou a incitação de menosprezo ou discriminação contra a mulher, que promova violência, negue sua igualdade de direitos ou ofenda sua dignidade em razão da condição de mulher. O texto aprovado pelo grupo de trabalho também prevê que o juiz poderá suspender temporariamente conta ou perfil na internet que estimular violência contra a mulher. No plenário, o regime de urgência foi aprovado com 293 votos favoráveis e 158 contrários, depois de muita discussão. Deputados da Frente Parlamentar Evangélica manifestaram preocupação com a possibilidade de pregadores religiosos serem enquadrados no crime de misoginia. Outros deputados disseram que a definição do crime é vaga e pode motivar censura. Foi o que disse a deputada Júlia Zanatta, do PL de Santa Catarina.
2: Ainda temos termos muito vagos que deixam a critério do juiz e isso acaba numa perseguição. Me parece sim que é para perseguição religiosa, para calar opositores, mulher que é bandido na cadeia.
1: O texto do grupo de trabalho também aumenta as penas de calúnia, difamação e injúria quando praticados no contexto de violência familiar. E dobra a pena para postagens com incentivo à violência contra a mulher, quando praticados na internet com o fim de obter lucros. A deputada Tabata Amaral, coordenadora do grupo de trabalho, diz que está ouvindo lideranças dos partidos para chegar a um texto de consenso. Ela defendeu punição para quem incentiva a violência contra a mulher.
3: A gente vê o número de homicídios no Brasil cair, mas o número de feminicídios aumenta. E nós precisamos dar uma resposta. E essa resposta passa por enfrentar grupos de ódio que estão se articulando, especialmente no submundo da internet. Grupos de ódio que entenderam que você incentivar o estupro, você incentivar a violência, você atacar uma mulher, infelizmente, é uma forma de ganhar dinheiro, é uma forma de viralizar, é uma forma de vender um curso.
1: Com o regime de urgência, o projeto que prevê pena de até 5 anos de prisão para quem praticar o crime de misoginia pode ser votado diretamente no plenário da Câmara sem passar pelas comissões permanentes da Casa. Da Rádio Câmara de Brasília, Antônio Vital.
4: Relações Exteriores.
5: Santana, do PT de São Paulo, critica a suposta submissão de políticos brasileiros a interesses estrangeiros, citando uma correspondência oficial de autoridade externa que trata da possibilidade de uma equipe de transição governamental brasileira ser colocada à disposição de outra nação.
0: Alencar Santana afirma que o documento menciona a entrega de riquezas estratégicas e de tecnologias como o PIX. Ele classifica a hipótese como traição à pátria, alerta sobre o risco de interferência externa nas eleições e defende uma postura firme na defesa dos interesses do Brasil.
5: Termina agora o Jornal Câmara dos Deputados, produzido pela Rádio Câmara, com trabalhos técnicos de Wellington Teles e apresentação de Cibele Comanetti e Márcio Aquilissardi. Uma boa noite para você.
0: Boa noite e a Voz do Brasil volta amanhã.
4: Você ouviu a Voz do Brasil. Boa noite.

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2: 20h01.
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1: Boa noite, muito obrigada pela sua sintonia no ar Nordeste Evangélica informa. O governo do Rio Grande do Norte realizou a convocação de mais 748 profissionais aprovados no concurso público da Secretaria de Estado da Saúde Pública. Os convocados vão atuar em unidades distribuídas pelas 8 regiões de saúde do estado. As informações constam na edição do Diário Oficial desta quinta-feira. As nomeações foram divididas em dois blocos. O primeiro reúne 360 cargos médicos, incluindo clínicos gerais, especialistas e intensivistas, com vagas destinadas a diferentes regiões do estado. O segundo bloco contempla profissionais de nível superior, médio e técnico. Entre os 158 convocados de nível superior estão arquitetos, assistentes sociais, auditores de saúde, auditores fiscais de vigilância sanitária, cirurgiões dentistas, especialistas em bucomaxilofacial e odontologia hospitalar, enfermeiros, engenheiros eletricistas, farmacêuticos, analistas clínicos, fisioterapeutas, nutricionistas, psicólogos e técnicos administrativos em saúde. Já para os cargos de níveis médio e técnico, foram nomeados 230 profissionais aprovados no certame. Os candidatos nomeados devem ficar atentos aos prazos legais para garantir a posse. O período para apresentação da documentação e assinatura do termo de posse é de até 30 dias corridos, podendo ser prorrogado por mais 30 dias mediante solicitação. A Prefeitura do Natal, por meio da Secretaria Municipal de Saúde, iniciou a campanha de vacinação antirrábica em Natal. A ação segue até o dia 30 de setembro e terá como principal estratégia a vacinação porta a porta. O dia D da campanha está programado para o dia 26 de setembro. A iniciativa busca ampliar a cobertura vacinal entre cães e gatos e prevenir a circulação do vírus da raiva, doença considerada grave e com alta taxa de letalidade após o surgimento dos sintomas. Nesta primeira etapa, os agentes atuarão nos bairros de Pajuçara, Senhora da Apresentação, Planalto, Alecrim e Felipe Camarão, regiões consideradas prioritárias por apresentarem maior risco de transmissão da doença. Caso algum animal apresente comportamento agressivo,